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1: 10 e 2.
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4: Glória a Deus! Você sabia que tem muitas pessoas que não têm permanecido de pé, não têm constância, né? Começam um projeto, para no meio do caminho, começam a caminhada, daqui a pouco desiste, porque não tem confiado no Senhor. O salmista diz assim: os que confiam no Senhor são como os montes de Sião, não se abalam, mas permanece para sempre. Então o segredo é confiar no Senhor. Muitas pessoas têm confiado no seu próprio braço, na sua própria força. O salmista também diz que uns que confiam em carros, outros confiam em cavalos, mas nós fazemos menção do nome do Senhor. O Senhor é que pode te garantir vitória. Então, você não pode ficar de fora dos cultos que acontecem na nossa igreja, tá bom? Você é o nosso convidado especial. Acompanhe aí o que Deus tem feito em nossa igreja. Já volto com todos vocês.
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6: Ah, eu tinha muita depressão. Eu não dormia à noite, eu era muito nervosa. Tomava remédio controlado. E aí eu pedi o pastor fazer uma oração para mim e eu fui curada na mesma hora.
7: Eu comprei um lote, eu não tinha condição de comprar nem uma bicicleta velha. Aí eu comprei um lote, comprei um carro, tenho uma moto, tudo aqui eu ganhado depois que eu vim para a igreja. Tudo eu recebi essa bênção foi aqui. Eu não tinha nada, era cachaceiro, bebia, fumava, fazia doideira. Entendeu? E graças a Deus hoje eu tô e não saio nunca mais.
8: O milagre que eu consegui aqui na igreja foi na minha casa própria.
9: A minha casa própria que o Senhor me deu aqui em Governador Valadares, um dos melhores lugares aqui no Santo Agostinho, em Governador Valadares. Estou muito feliz.
10: Eu estava desempregada e agora dia 3 eu entrarei na empresa. Graças a Deus.
11: Eu, graças a Deus, hoje eu concluí o meu curso de corretor de imóvel e Deus tem nos abençoado muito. Conquistei mais uma casa depois que eu estou participando aqui da igreja do Evangelho Quadrangular.
12: Eu recebi a cura de um câncer, cheguei aqui muito doente, passando muito mal e graças a Deus hoje eu estou curada.
13: Recebi a cura da minha coluna, que eu não podia nem agachar, nem levantar, nem deitar. Aí eu recebi a cura do Senhor Jesus.
14: O milagre que eu recebi aqui foi, quando eu entrei na igreja, eu vinha com, tinha esporão há um ano e o Senhor me curou.
15: Eu tive minha vida restaurada, totalmente restaurada. Eu estava um homem ao ponto de cometer suicídio, mas quando eu cheguei aqui, Deus me restaurou. Me renovou para a glória e honra do Senhor.
16: O milagre que eu recebi aqui na igreja do Evangelho Quadrangular foi a salvação da minha vida, né? Que tava, bebia, fumava, me drogava. Hoje, graças a Deus, Deus me resgatou das garras do inimigo.
17: O milagre que eu recebi é que eu saí dos vícios, era viciado, consegui parar.
18: Na diabetes, irmão. A diabetes chegou 509, Deus me curou. Hoje eu tô liberto, graças a Deus.
19: Quando cheguei na igreja do Evangelho Quadrangular, é exatamente um ano e três meses atrás, eu estava procurando emprego. Hoje nós temos o nosso próprio negócio, temos uma loja próspera. Três meses depois de Deus ter nos presenteado com a loja, Deus nos presenteou com a casa. Então a experiência que eu tenho obtido aqui na Quadrangular é que Deus é um Deus poderoso que pode realmente nos abençoar, fazer milagres. Deus é um Deus provedor.
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4: Quem aqui já sentou em uma janela? Eu já sentei na janela. Você senta na janela e fica olhando do outro lado, né? Principalmente quando você está lá no segundo andar, terceiro andar. É perigoso. E esse jovem aqui, ele estava sentado em uma janela. E eu vou ministrar aqui o que Deus colocou no meu coração. E nós vamos entender que é perigoso
0: a sentar em uma janela. Não tem proteção e tem visibilidade para as coisas que estão do lado de fora. Amém? Um jovem próximo da palavra, mas a um passo da queda. Atos capítulo 20. O versículo chave dessa mensagem é o versículo 9, mas eu quero ler a partir do verso 7 para a gente entender melhor essa mensagem e aplicar ela em nosso coração. Diz assim a palavra do Senhor: e no primeiro dia da semana, juntando-se os discípulos para partir o pão, Paulo, que havia de partir no dia seguinte, falava com eles e prolongou a prática até a meia-noite. E havia muitas luzes no cenáculo onde estavam juntos, como está aqui agora, né? Luzes para todo lado, iluminação muito boa. O cenáculo estava bem iluminado. E Paulo estava pregando ali e a mensagem foi ganhando corpo. Paulo ia viajar no outro dia, aproveitando para instruir aqueles que estavam presentes. Ele ia partir o pão para alimentar, para gerar comunhão com os que estavam presentes. E a mensagem foi prolongando um pouco, chegando à meia-noite. E ali, com muitas luzes onde eles estavam, e estando um certo jovem, por nome Eutico, assentado numa janela, caiu do terceiro andar, tomado de um sono profundo que lhe sobreveio durante o extenso discurso de Paulo, e foi levantado morto ao perigo da janela. Você está ouvindo a mensagem, de repente você é roubado pelo sono, cai lá do lado de fora e é levantado morto. Para todos ali tinha acabado a vida para ele. Mas só que tinha alguém cheio do Espírito Santo naquele cenáculo que não permitiu que a vida dele fosse interrompida ali. Verso 10. Paulo, porém, descendo, inclinou-se sobre ele e, abraçando-o, disse: não vos perturbeis, que a sua alma nele está. Olha aí, a alma do Eutico estava nele. A apresentação dele ali, os outros que estavam no cenáculo olharam para ele, viram ele morto. Mas Paulo teve o discernimento e viu que a alma estava nele, e que brevemente ele ia levantar, como assim o aconteceu. Verso 11. E subindo e partindo o pão e comendo, ainda lhes falou largamente até a alvorada, e assim partiu. Verso 12. E levaram vivo o jovem e ficaram não pouco consolados, ficaram todos consolados, porque Eutico não havia morrido, ele estava vivo. Foi um susto, mas aquele susto passou. Mas este susto serve de advertência para nós que estamos aqui nesta tarde, para entender que quando a palavra é ministrada, quando eu faço uma aliança com Deus, quando eu tenho comunhão com Deus vivo de Israel, eu tenho que estar focado naquilo que Ele tem para a minha vida. Eu tenho que sair das distrações que estão lá fora no mundo. Eu não posso estar preocupado com as coisas que estão lá fora. Um pé aqui, outro lá. Tem até um ditado que fala, né, o crente Raimundo, um pé na igreja e outro no mundo. Eu não posso estar aqui com o pensamento voltado para o mundo, para as coisas dessa terra. Então, o que que acontece? Paulo, ele enfrenta uma turbulência para chegar em Troade e pregar a palavra. Muitos estavam juntos, mas nem todos unidos. Quando a palavra está sendo ministrada, todos devem estar unidos na mesma fé e no mesmo propósito de servir a Deus, de ouvir a sua palavra e aplicar ela no coração para não errar o alvo, para não pecar contra o Senhor. Quando o salmista diz assim: apliquei, guardei, escondi a tua palavra no meu coração para eu não pecar contra o Senhor. O salmista está dizendo assim: eu não posso errar o alvo, porque se eu errar o alvo não tem recompensa, não tem condecoração para a minha vida, não tem o pódio. Quando alguém acerta o alvo, ele é colocado no pódio. Primeiro lugar, segundo lugar, terceiro lugar, e ali tem medalha, ali tem troféu. Assim é na vida espiritual. Quando eu ouço a palavra de Deus e eu coloco ela em prática, tem recompensa para a minha vida. O que, que a palavra do Senhor declara assim? Jesus dizendo: eis que cedo venho, eis que venho sem demora, guarda o que tens, para que ninguém roube a tua coroa. E sinal que nós já temos uma coroa preparada para nós. Deus nos chamou para sermos coroados, pois assim a palavra declara, Ele nos fez reis e sacerdotes, e reis usam coroas. E quando o Senhor Jesus voltar e buscar a sua igreja, aqueles que foram lavados e remidos no sangue do Cordeiro, nós vamos reinar com Ele. A palavra do Senhor, ela é bem clara. Nós precisamos estar focados nas coisas de Deus e longe das coisas do mundo. Colossenses 3, 2 ao 9. Olha que mensagem tremenda tem aqui. Colossenses 3, do capítulo 2 ao verso 9. Uma mensagem que ela é autoexplicativa. Quando você lê com pausa, meditando, você vai aplicando no coração, você vai entendendo como deve ser a sua caminhada na presença de Deus. Colossenses 3, a partir do verso 2 até o 9. Abandonai as coisas passadas, que está querendo dizer aqui a palavra, conforme outras traduções, da ira, da cólera, da malícia, da maledicência, das palavras torpes da vossa boca. Não mintais uns aos outros, pois que já vos despistes do velho homem com seus feitos. Você já foi tirado a roupagem do velho homem que estava em vós. A Bíblia está declarando aqui, nos instruindo, que nós já fomos, nós já saímos dessa ocasião de ser velho homem. A Bíblia diz que aquele que está em Cristo, nova criatura é. Então eu tenho que viver coisas novas, coisas que acontecem da parte de Deus para me direcionar a um caminho de retidão. Então tudo aquilo que faz parte do meu passado, eu tenho que abandonar, eu não posso voltar atrás. Só que quando eu estou focado lá fora, sempre vai vir à tona na minha mente, o diabo vai colocar para me tirar do foco, para me tirar do alvo. Então tem que estar atento, tem que prestar atenção e fugir da aparência do mal. A maneira correta de viver de um jovem cristão é abrindo mão da velha natureza. Sempre vai vir novamente querendo dominar nossa carne, mas eu abro mão da velha prática. Eu abro mão do velho homem, porque eu quero viver a vida de Deus. Aqui como foi falado, que eu estou em Cristo, eu vou viver a vida de Cristo. Eu não posso mais ficar preso às coisas deste mundo. Fugir da aparência do mal. Em Gálatas 5:1, a palavra do Senhor diz assim: que foi para a liberdade que Cristo nos libertou. Não nos tornemos novamente ao jugo da escravidão. Quando eu estou fazendo a vontade de Deus, quando eu estou servindo ao Senhor, vai vir ofertas, vai vir convites para eu voltar às práticas passadas. Mas eu tenho que focar nesse versículo aqui, ó. Foi para a liberdade que Cristo me libertou. Eu não vou tornar novamente ao jugo da escravidão. Outra hora eu era escravo do pecado. Mas Jesus, Ele entregou a sua vida por mim ali na cruz do Calvário, para me resgatar da vida do pecado, me dar uma vida de abundância com Deus. O salário do pecado é a morte, mas o dom gratuito de Deus é a vida eterna. O Senhor, Ele tem vida eterna para cada um de nós, amém? A palavra declara que eu tenho que sujeitar a Deus e resistir ao diabo, e ele vai fugir de mim. Sabe o que é sujeitar a Deus? É fazer o que Ele manda, é obedecer a sua palavra, é estar em comunhão com a igreja. Um jovem estava ouvindo a palavra, mas permitiu que o sono o roubasse. Esse jovem chamado Eutico, um jovem que estava próximo da palavra, mas estava a um, diz assim a palavra do Senhor: pensai nas coisas que são de cima e não nas que são da terra, porque já estáis mortos e a vossa vida está escondida com Cristo em Deus. Quando Cristo, que é a nossa vida, se manifestar, então também vós os manifestareis com Ele em glória. Mortificai, pois, os vossos membros que estão sobre a terra: a fornicação, a impureza, a afeição desordenada, a vil concupiscência e a avareza, que é a idolatria, pelas quais coisas vem a ira de Deus sobre os filhos da desobediência, nas quais também em outro tempo andastes, quando vivieis nelas. Mas agora, despojai-vos também de tudo. Janela é um lugar instável, ela dá acesso às coisas do mundo, ela dá visibilidade. Quando eu estou na presença de Deus, eu tenho que focar e esquecer das coisas que estão lá fora. Ele estava perto, mas estava exposto. Estou perto de tudo, mas eu estou exposto à tentação. Estou perto da palavra, mas estou exposto à oferta que Satanás está mandando. Eu estou perto da palavra, mas estou com os meus olhos voltados para fora. Qualquer coisa vai me distrair. Eu não posso distrair na hora que a palavra está sendo pregada. Eu não posso distrair quando Deus está falando ao meu coração, quando eu sou convidado a estar participando das coisas do reino. Eu não posso me distrair, porque aí o diabo entra. O diabo, ele precisa somente de uma distração da nossa parte. O que que a Bíblia diz que o diabo, ele anda ao nosso derredor, rugindo como leão, procurando a quem tragar? Então está ao nosso derredor. Se nós não cercar o nosso redor com a palavra, com a presença de Deus, ele vai chegar até nós. Mas quando eu firmo os meus pés na rocha eterna chamada Jesus, nada vai me abalar. Pode vir o vento e soprar, pode vir a tempestade sobre a minha vida, e assim será a palavra, cumprindo naquele que está firmado na rocha. É comparado à casa que foi edificada na rocha. Pode vir o vento contra ela, pode vir a tempestade, mas ela não vai cair, você vai permanecer de pé, amém? Estamos vivendo em tempos que há muitas pessoas vivendo dessa forma. Ouve, acompanham, participam, mas por dentro já começaram a inclinar para fora. Irmão, se eu estiver aqui dentro da igreja, cultuando a Deus, oferecendo um culto a Deus, mas a minha mente já está maquinando o que eu vou fazer lá fora, depois do culto, se o que eu estou maquinando fazer lá fora é coisa que não agrada a Deus, é contrário àquilo que foi ministrado no altar, pode ter certeza, meu coração já está inclinando para fora como o coração de Eutico, e eu vou cair. Aquele que está de pé, cuide para que não caia. As tentações vão surgir, mas cabe a mim estar vigilante. Ninguém cai de repente. Antes da queda sempre existe uma janela, sempre existe um lugar de descuido. Eutico foi vencido pelo sono. Não é falta de palavra, não é falta de culto, não é falta de oportunidade. O problema é permanecer perto sem se posicionar de verdade. Deus está nos chamando a posicionar de verdade, a estar com Ele, caminhando com Ele, ouvindo a voz dEle, colocando em prática aquilo que Ele nos ensina, para termos vitória, para termos sucesso na nossa caminhada. Amém?
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4: Ó grande Deus e poderoso Pai, eu apresento a vida de cada um dos teus filhos que estão nos ouvindo aqui através da Rádio 104,9 FM. Meu Deus, abençoe a vida de cada um. Libera, meu Deus, tudo que está travado no mundo espiritual. Repreenda tudo aquilo que não presta e não provém do Senhor. Abre as comportas do céu sobre a vida deste que crê. Meu Deus, dá condições favoráveis para que eles possam prosseguir na jornada, para que possam receber os benefícios do céu sobre a vida deles. Meu Deus, eu oro neste momento com a certeza e a convicção de que o Senhor ouviu esta oração e já liberou resposta dos céus. Eu te agradeço em nome de Jesus. Amém e graças a Deus.
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1: 10:24.
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0: 10h40.
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0: 11:20.
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0: 11:40.
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2: Meia-noite 23.
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2: Meia-noite e 42.
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5: O envelhecimento populacional e melhores métodos diagnósticos vêm contribuindo para o aumento da prevalência de algumas doenças, entre elas o pemfigoide bolhoso. Trata-se de uma doença dermatológica autoimune e rara, caracterizada por coceira intensa, bolhas dolorosas e lesões na pele, frequentemente acompanhadas de vermelhidão. Não existe uma causa específica, mas alguns gatilhos podem desencadear o pemfigoide bolhoso, como explica o Dr. Roberto Bueno Filho, professor de dermatologia da USP de Ribeirão Preto.
6: Tem alguns remédios específicos para diabetes, por exemplo, que a gente sabe que tem uma relação de poder ser o gatilho de início da doença. Mas é descrito também após algumas vacinas, após infecções, né? Um exemplo é a infecção do Covid. E existe uma relação também com algumas doenças neurológicas. Então, às vezes, quem tem derrame, AVC, doenças como Parkinson, demências, doença de Alzheimer, quando a gente tem a morte de alguns neurônios, parece que isso pode estimular o sistema imunológico a desencadear a doença.
5: A doença afeta majoritariamente pessoas acima de 70 anos, ou seja, uma população mais vulnerável que costuma apresentar internações mais frequentes e longas. Além dos riscos para o paciente, isso gera custos hospitalares elevados. O tratamento pode ser um aliado para evitar as internações, mas as opções disponíveis até então eram limitadas.
6: Um dos principais fatores aí de risco do tratamento é o próprio uso abusivo do corticoide. Ele pode gerar aumento de chance de infecções, pode aumentar catarata, pressão alta, osteoporose, ganho de peso, uma série de outros problemas, né? Então, a gente tem, hoje em dia, os imunossupressores e imunomoduladores que tentam poupar o uso do corticoide.
5: Recentemente, foi aprovada uma nova terapia para pacientes adultos com pemfigoide bolhoso moderado a grave. Isso significa mais uma opção de tratamento para levar qualidade de vida aos pacientes. Agência Rádio Web, produção e reportagem, Carolina Cassola.
7: O avanço da tecnologia e o uso de máquinas modernas impulsionam as indústrias, mas o desempenho das empresas continua dependendo diretamente dos trabalhadores. Pensando nisso, o SESI lançou a Academia da Saúde da Indústria. De acordo com o superintendente de saúde da indústria do SESI, Emanuel Lacerda, a iniciativa busca qualificar melhor os gestores de saúde, de benefícios e de recursos humanos.
8: A partir de um processo de experiências práticas, instrumental, a ideia é que a gente leve uma melhor gestão do benefício, uma melhor gestão de saúde, impacto positivo na vida de milhares de pessoas hoje que estão trabalhando na indústria ou são dependentes de trabalhadores da indústria.
7: A Academia da Saúde pretende promover a construção de soluções colaborativas para desafios complexos que demandam qualificação permanente, intercâmbio de experiências e produção de conhecimento aplicado. Além disso, a ferramenta ainda contribuirá para a qualificação dos investimentos corporativos em saúde. A plataforma oferece cursos avançados e análise de dados estratégicos para tomada de decisões. Podem participar empresas de médio e grande porte, executivos C-level, gestores de saúde, especialistas e integrantes do governo, operadoras de saúde, instituição científica, tecnológica e de inovação e universidades. Para ter acesso às capacitações, a empresa deve aderir ao Movimento Empresarial pela Saúde, por meio do formulário oficial de inscrição do SESI. Agência Rádio Web. Produção e reportagem, Valquíria Rios.
4: Internacional.
0: Sanções costumam ser mais sinceras quando começam a ser desmontadas. A ordem das exceções diz muito sobre o que Washington realmente quer. Na Venezuela, naturalmente, o petróleo veio primeiro, e isso era muito previsível. Agora os Estados Unidos começam a abrir espaço para o ouro, os minerais e o carvão. O subsolo venezuelano entrou de vez na diplomacia de Washington. Isso, de forma alguma, encerra as sanções. Essa abertura ela é controlada, seletiva e irreversível, mas muda o lugar da Venezuela dentro do cálculo americano. O país já não é mais visto somente como um problema político ou uma reserva de petróleo. Passou a ocupar um espaço na disputa por recursos estratégicos e influência sobre a Amazônia. Em março, Washington autorizou determinadas atividades relacionadas ao ouro venezuelano. Isso passou quase despercebido. Depois ampliou esse espaço para outros minerais, alguns serviços e possíveis contratos de investimento. Em setembro, logo há poucos dias, o carvão entrou na mesma arquitetura americana. A palavra importante é determinadas. Washington não liberou todo o comércio e nem normalizou a Venezuela. Está religando o país a certos circuitos econômicos que são escolhidos pelos Estados Unidos. Tomada por tomada. O problema é que o ouro não é petróleo amarelo. A mineração venezuelana não funciona dentro de um setor convencional, com empresas transparentes, rastreabilidade confiável e uma autoridade regulatória que chegue aonde o mapa oficial diz que ela chega. Durante muitos anos, o arco mineiro do Orinoco virou uma economia paralela. Ali se encontram autoridades políticas, militares, grupos armados, atravessadores, organizações criminosas, tudo o que vocês podem imaginar. Cada um controla um pedaço da mina, da estrada ou mesmo desse silêncio dos habitantes dessa região. O ouro ganhou uma importância quando o colapso do petróleo secou as divisas. E acabou também trazendo uma vantagem para quem opera nas sombras. Pode ser carregado em pequenas quantidades, pode ser fundido, pode ser misturado, pode ser reexportado com documentos novos. Uma barra não conta de qual mina que ela saiu. E essa espécie de amnésia, ela é muito bom para quem está fazendo esse tipo de negócio. Caracas tenta recuperar o comando dessa economia, mas não é fácil. O governo aprovou uma legislação para tentar atrair investidores e enviou forças militares para Las Claritas, uma das principais áreas de mineração ilegal do país. A lógica parece muito simples: ninguém oferece uma concessão séria sobre um território que não controla. Caracas precisa provar que manda nessas minas e nas rotas de exportação. E é aí que a abertura americana começa a enfrentar alguns problemas. Washington cria canais legais antes que a Venezuela consiga separar a produção formal, extração ilegal e atores sancionados. Isso faz com que a licença acabe chegando bem antes da rastreabilidade. E o risco acaba, obviamente, atravessando a fronteira. Ouro extraído ilegalmente no Brasil e na Guiana já entra em território venezuelano e redes criminosas usam Boa Vista, pequenas aeronaves e pistas clandestinas como um centro de distribuição desse ouro. Quando a fiscalização aumenta no Brasil, o ouro simplesmente muda de rota. Ele ganha documentos novos e reaparece no mercado internacional com uma biografia limpa. O garimpo não desapareceu. O que aconteceu foi que ele acabou trocando de cartório. Isso faz com que outros países acabam sendo puxados para esse problema. Por exemplo, a Guiana Francesa também conecta o mercado europeu às redes ilegais de Brasil, Suriname e Venezuela. Então, para os Estados Unidos lidar com essa situação, é incrivelmente mais complexo do que o petróleo. Mas uma vez começado esse processo, dificilmente o governo Trump vai voltar atrás. Até a próxima e um abraço a todos.
4: Tiago de Aragão, da Rádio França Internacional para a agência Rádio Web.
9: Justiça.
10: O ministro do Supremo Tribunal Federal, Flávio Dino, determinou na manhã desta quarta-feira imediata reintegração de Andrei Rodrigues ao cargo de diretor-geral da Polícia Federal e de Leandro Almada à chefia da Diretoria de Inteligência Policial da Corporação. A decisão atende a um recurso do próprio Andrei, que alegou que a decisão monocrática do ministro André Mendonça, que o afastou do cargo na última terça, prejudica o andamento de uma investigação que está sob relatoria de Dino. Essa apuração analisa o material de um instituto ligado à produtora do filme Dark Horse, que narra a história do ex-presidente Jair Bolsonaro. Em sua decisão, o ministro também determinou que Andrei e Leandro fiquem protegidos de novas medidas cautelares e que tenham restabelecidas todas as suas funções. A decisão de Mendonça foi tomada a partir de um pedido do Partido Novo. Dino afirmou que o partido não tem legitimidade legal para solicitar medidas cautelares de natureza pessoal no âmbito do processo penal. Segundo o relator, o Código de Processo Penal reserva essa prerrogativa à autoridade policial e ao Ministério Público. O ministro acrescentou que o pedido é inapropriado durante a corrida eleitoral em que o Partido Novo tem candidato à presidência. Dino ainda destacou que Mendonça não poderia ter decidido monocraticamente sobre a matéria e lembrou que o presidente do Supremo, ministro Edson Fachin, já havia instaurado o pedido para submeter ao plenário a análise sobre os relatórios de inteligência da Polícia Federal. Grupo Rádio Web 25 anos, áudio que amplifica conexões. Produção e reportagem, Breno Zonta.
9: Esporte.
11: O Brasil está representado na disputa para o Bola de Ouro de 2026. A revista France Football divulgou os indicados ao prêmio de melhor jogador do mundo. E três brasileiros aparecem entre os 30 concorrentes. Vinícius Júnior, do Real Madrid, Gabriel Magalhães, do Arsenal e Marquinhos, do Paris Saint-Germain. A Espanha, atual campeã do mundo, é o país com mais jogadores indicados. São 6 nomes. Já Lionel Messi, que é o argentino mais vencedor da história da Bola de Ouro, com 8 troféus, aparece mais uma vez entre os indicados. Messi é lembrado pela temporada com a seleção argentina e também pelo trabalho no Inter Miami, clube dos Estados Unidos. A escolha é feita por um júri formado por 100 jornalistas esportivos, representando os 100 países mais bem colocados no ranking da FIFA. E 3 critérios são considerados na votação. Primeiro, o desempenho individual, a capacidade de decidir jogos e também o impacto do jogador. Depois entram os resultados coletivos e os títulos conquistados. E, por fim, são avaliados o fair play dos jogadores. Agora, uma situação interessante, além dos brasileiros, temos nomes também que chamam a atenção. Vozinha, por exemplo, um dos grandes destaques da Copa do Mundo, foi indicado para o prêmio de melhor goleiro da temporada. Vozinha, que tem 40 anos, aparece ao lado de nomes consagrados, como, por exemplo, Courtois. E tem um nome também na lista de melhores goleiros do mundo que o torcedor do Flamengo certamente não esqueceu. Safonov, do Paris Saint-Germain. Ele foi indicado pela fama internacional, né, justamente contra o Flamengo na Copa Intercontinental de 2025, onde o goleiro defendeu 4 cobranças de pênaltis do rubro-negro e foi decisivo para o PSG conquistar o título. E por falar em Flamengo, o clube carioca também está na lista de melhores clubes do ano e está disputando com o Arsenal, Bayern de Munique e o Paris Saint-Germain. Agência Rádio Web com informações do Bola de Ouro, Daniela Esperon.
12: Nacional. Olá, está começando o Papo Justo, um espaço para conversar sobre justiça, cidadania e os temas que fazem parte da vida da sociedade. Hoje o assunto é medida socioeducativa. O que acontece quando um adolescente pratica um ato infracional? Qual é a diferença entre responsabilizar e simplesmente punir? E principalmente, é possível mudar uma trajetória? Para conversar sobre isso, nosso convidado é o juiz Magno Guedes Chagas, titular da 3ª Vara da Infância e Juventude de Belém e responsável pela execução das medidas socioeducativas. Dr. Magno, seja muito bem-vindo ao Papo Justo. Vamos começar pelo básico. Quando se fala em medida socioeducativa, do que exatamente nós estamos falando?
13: Medidas socioeducativas, como o próprio nome indica, são intervenções de natureza judicial voltadas à ressabilização e ressocialização de adolescentes e jovens. As medidas são aplicadas a pessoas entre os 12 e os 21 anos, sempre que praticado um ato infracional. Os atos infracionais têm como parâmetros fatos tipificados como crime pela legislação penal. Assim, enquanto um maior de 18 anos comete um crime, o mesmo ato praticado por adolescente entre os 12 e os 17 anos é considerado ato infracional. As medidas socioeducativas não podem ser confundidas com pena, primeiramente por terem caráter civil, ao contrário da pena que tem caráter criminal. Em segundo lugar, porque as medidas socioeducativas têm como característica fundamental a ressocialização destes adolescentes e jovens. O Estatuto da Criança e do Adolescente prevê 6 medidas socioeducativas. Primeira delas, a obrigação de reparar o dano. Segundo, a advertência consistente na repreensão verbal aplicada pelo juiz. Terceiro, a prestação de serviços à comunidade, que são tarefas gratuitas realizadas em interesse da comunidade por até 6 meses. Quarto, a liberdade assistida, consistente no acompanhamento, auxílio e orientação profissional, no geral, pedagogos, assistentes sociais e psicólogos, por no mínimo 6 meses. Quinto, a semiliberdade, que é o dever de realização de atividades externas com privação parcial da liberdade. E, por último, a internação, consistente na privação de liberdade. Enquanto medida mais drástica, a internação é aplicada apenas em casos mais graves de violência contra a pessoa e reiteração de atos infracionais.
12: Ou seja, existe responsabilização, mas ela vem acompanhada de uma proposta de reconstrução dessa trajetória. Doutor, como é que o sistema consegue fazer esse equilíbrio entre responsabilização e garantia de direitos? E quais são os direitos que precisam estar presentes durante o cumprimento da medida?
13: O Estatuto da Criança e do Adolescente, ECA, é aplicado até os 21 anos, diferenciando entre adolescentes de 12 aos 18 anos incompletos e jovens entre 18 a 21 anos incompletos. Estas pessoas não cometem crimes, como já dito, mas sim atos infracionais. Em havendo elementos suficientes de autoria e materialidade, o Ministério Público oferece uma representação por ato infracional ao Judiciário, abrindo-se deste modo um processo em que o representado tem direito à ampla defesa, podendo constituir advogado ou, na sua ausência, sendo-lhe nomeado um defensor público. Julgado procedente o processo contra o adolescente, é aplicada uma das 6 medidas já descritas, voltadas à responsabilização, ressocialização e reparação dos danos. A aplicação de medida socioeducativa tem como característica não apenas a retribuição, mas também a responsabilização destes jovens e adolescentes, mas principalmente objetivando a sua conscientização, reintegração à sociedade e respeito à pessoa enquanto sujeito de direitos. Existe toda uma rede voltada à responsabilização e ressocialização desses adolescentes, caracterizado pelos conselhos tutelares, conselhos de direitos, bem como OAB, Ministério Público, Judiciário e Defensoria Pública. A base de todo o sistema é a reinserção do adolescente e o cuidado com a sua saúde, educação e profissionalização, destinando a torná-lo um cidadão produtivo. A participação da família dos adolescentes neste contexto é fundamental. Há um binômio quase sempre presente nos adolescentes que praticam atos infracionais, que é a baixa escolaridade e a vulnerabilidade familiar. São raras as situações que fogem a esse binômio.
12: Entendi. Educação, saúde, profissionalização e família aparecem, então, como partes da própria responsabilização. Mas quem faz tudo isso acontecer? O judiciário determina a medida e acompanha o que acontece depois?
13: As medidas socioeducativas são aplicadas pelo judiciário, mas o seu cumprimento se dá pela atuação dos poderes executivos municipal e estadual. O judiciário participa do acompanhamento do cumprimento dessas medidas, com visitas regulares às unidades de internação, como pela oitiva trimestral de adolescentes e jovens em cumprimento de medidas socioeducativas. Vale destacar o papel eficiente da FASEPA, que é a Fundação Socioeducativa do Pará, na execução de medidas socioeducativas de internação, coordenando unidades divididas por sexo, idade e complexão física, além do papel dos municípios, através dos CREAS e dos CRAS. A rede de proteção voltada à execução de medidas socioeducativas é composta ainda pelos Conselhos de Direitos, Ministério Público, Defensoria e OAB. O Ministério Público do Estado do Pará tem um papel destacado na formação e na busca por profissionalização desses jovens e adolescentes, por meio de procura ativa por postos de trabalho junto a empresas privadas e como de estágio junto a órgãos públicos. No âmbito do Judiciário Paraense, é fundamental destacar o papel da SEIGE, que é a Coordenadoria Estadual da Infância e da Juventude, que tem por papel a formulação de ações voltadas a crianças e adolescentes em situação de vulnerabilidade. A SEIGE também tem um papel fundamental na busca por profissionalização desses adolescentes do sistema socioeducativo. A grande preocupação hoje de toda a rede de proteção é a reinserção desses socioeducandos no ambiente escolar, bem como a profissionalização, o que tem sido feito por meio de parcerias com empresas privadas, além do Sistema S. É fundamental destacar aqui o papel do Sistema S, do SENAI, do SESI, do SENAC, que tem um papel ativo na formação desses socioeducandos.
12: Ou seja, a medida pode responsabilizar, mas a mudança de trajetória depende da escola, família, formação profissional e oportunidade. E é justamente sobre essa possibilidade de mudança que vamos falar agora. Doutor, na prática, o que precisa acontecer para uma medida socioeducativa produzir um resultado positivo?
13: Temos uma sociedade que marginaliza uma parte muito grande da população. Marginalização esta que atinge, sobretudo, nossos jovens, sejam eles crianças ou adolescentes, que pela própria formação incompleta acabam sujeitos a mais influências externas. Como já dissemos, os socioeducandos quase nunca fogem ao binômio da baixa escolaridade e a pertencerem a uma família desestruturada. Neste contexto, a busca por escolarização, profissionalização e reinserção familiar é fundamental para demonstrar para o próprio adolescente que ele é capaz de ter educação formal, ter uma profissão e uma família funcional. Nós temos um ex-sócio educando que hoje é monitor da FASEPA, uma pessoa que estudou, prestou um processo seletivo e hoje é servidor de um órgão público. Temos ainda sócio-educandos que, após contratos temporários junto a empresas privadas, foram contratados, levando a crer serem bons profissionais. Ressocializar, trazer para o seio da sociedade pessoas marginalizadas por situações das mais diversas, tornando-as produtivas, funcionais e aptas a constituir família e viver em sociedade. Há um discurso em torno do aumento da marginalização destes jovens por meio da diminuição da menoridade penal e do aumento das penas. Estas medidas, eu sempre digo, elas são simplistas e economicamente inviáveis. Ressocializar é tornar alguém produtivo, contribuinte de impostos e contribuinte para a Previdência Social.
14: A marginalização, ela significa a ampliação das despesas do Estado com o sistema carcerário. Esta é uma reflexão que a sociedade deve ter quando pensa em socioeducação.
12: Doutor, por que alguns adolescentes voltam a cometer atos infracionais? Onde o sistema ainda precisa avançar? E o que acontece quando termina a medida?
14: Tivemos durante muito tempo um quadro de superlotação das unidades de internação. Situação esta que não existe mais. As unidades em todo o país estão com menos de 60% de lotação, o que permite um acompanhamento mais eficiente dos socioeducandos em todos os aspectos da medida. Responsabilização, escolarização, profissionalização, saúde e convivência familiar. Ou seja, existe uma individualização crescente do acompanhamento da medida socioeducativa. Temos ainda uma profissionalização crescente de todo o sistema, com parcerias junto ao FPA, à IFPA e todo o Sistema S, que, como eu já disse, é um parceiro fundamental da socioeducação na realização de cursos e de empregos destes jovens. É indispensável pensar, no entanto, que o sistema socioeducativo não é perfeito, que ele precisa estar antenado com o mundo que se altera, que muda cada vez mais rápido, e em que os jovens vulneráveis são atravessados por todo tipo de influência negativa, como racismo, homofobia e a violência contra a mulher. A violência contra a mulher é um tema fundamental nesse contexto, valendo frisar que cerca de 40% do movimento criminal do país é de violência contra a mulher. E o sistema socioeducativo, ele não foge a essa regra. Uma parte muito grande dos nossos socioeducandos cometeram violência contra meninas e adolescentes, fazendo crer que a misoginia é crescente nas novas gerações e a misoginia, ela deve entrar na pauta da sociedade, devendo ser combatida de forma muito eficaz. Existe uma crença errada na sociedade que o Estatuto da Criança e do Adolescente promove a impunidade. Eu diria o contrário. O ECA permite a responsabilização do adolescente infrator de forma até mais efetiva do que ocorre com o sistema criminal, uma vez que toda a rede de proteção é voltada à recuperação destes adolescentes por meio não só da conscientização, como da profissionalização e de uma visão holística deste jovem enquanto sujeito de direitos. É possível ver inúmeros casos de eficiência do sistema socioeducativo, por meio de egressos que hoje são trabalhadores, possuem família e contribuem para a sociedade. E eu diria mais, o tempo que eu tenho de experiência na socioeducação, eu diria que o ponto mais importante é a profissionalização, é a colocação desses jovens em emprego. É notável como o jovem muda a postura, como ele muda a linguagem, como ele muda a forma de ver o mundo após a inserção em um posto de trabalho. E eu diria, por último, que é fundamental promover o resgate dos nossos jovens marginalizados. A sociedade tem que tornar estes jovens produtivos. Temos que tornar esses jovens contribuintes e não um peso para a sociedade no sistema carcerário. O resgate neste contexto é fundamental. Muito obrigado.
12: E esse foi o nosso Papo Justo de hoje. Fica uma reflexão importante. Responsabilizar não significa abandonar. A medida socioeducativa existe para que o adolescente responda pelo ato praticado, mas também tenha a oportunidade de estudar, se profissionalizar, reconstruir vínculos e encontrar um caminho de volta para a sociedade. Juiz Magno Guedes Chagas, muito obrigado pela participação e até o próximo Papo Justo. O Papo Justo é uma produção da Web Rádio Jus do Tribunal de Justiça do Pará, em parceria com a RWCast, a central de podcasts do Grupo Rádio Web. A produção e apresentação é minha, Edir Gaia. Edição de áudio, Mário Melo. Coordenação de rádios online, Rafael Ferri. Coordenação da RWCast, Rafaela Martinez. E direção de jornalismo, Daniela Madeira.
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1: 3 e 18.
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0: minha igreja comigo agora. Vamos lá.
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até que declarar. Atos 2, levante a mão. E cumprindo-se o dia de Pentecostes, estavam todos reunidos no mesmo lugar. E de repente, ouviu-se um som como de um vento veemente e impetuoso, e encheu a casa onde estavam assentados. E foram vistas por eles línguas repartidas como que de fogo,

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3: 4 e 1.
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Foi Jesus que chegou.

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1: 5 e 3.
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11: Saúde.
12: O envelhecimento populacional e melhores métodos diagnósticos vêm contribuindo para o aumento da prevalência de algumas doenças, entre elas o pemfigoide bolhoso. Trata-se de uma doença dermatológica autoimune e rara, caracterizada por coceira intensa, bolhas dolorosas e lesões na pele, frequentemente acompanhadas de vermelhidão. Não existe uma causa específica, mas alguns gatilhos podem desencadear o pemfigoide bolhoso, como explica o Dr. Roberto Bueno Filho, professor de dermatologia da USP de Ribeirão Preto.
13: Tem alguns remédios específicos para diabetes, por exemplo, que a gente sabe que tem uma relação de poder ser o gatilho de início da doença. Mas é descrito também após algumas vacinas, após infecções, né? Um exemplo é a infecção do Covid. E existe uma relação também com algumas doenças neurológicas. Então, às vezes, quem tem derrame, AVC, doenças como Parkinson, demências, doença de Alzheimer, quando a gente tem a morte de alguns neurônios, parece que isso pode estimular o sistema imunológico a desencadear a doença.
12: A doença afeta majoritariamente pessoas acima de 70 anos, ou seja, uma população mais vulnerável que costuma apresentar internações mais frequentes e longas. Além dos riscos para o paciente, isso gera custos hospitalares elevados. O tratamento pode ser um aliado para evitar as internações, mas as opções disponíveis até então eram limitadas.
13: Um dos principais fatores aí de risco do tratamento é o próprio uso abusivo do corticoide. Ele pode gerar aumento de chance de infecções, pode aumentar catarata, pressão alta, osteoporose, ganho de peso, uma série de outros problemas, né? Então, a gente tem, hoje em dia, os imunossupressores e imunomoduladores que tentam poupar o uso do corticoide.
12: Recentemente, foi aprovada uma nova terapia para pacientes adultos com pemfigoide bolhoso moderado a grave. Isso significa mais uma opção de tratamento para levar qualidade de vida aos pacientes. Agência Rádio Web, produção e reportagem, Carolina Cassola.
14: O avanço da tecnologia e o uso de máquinas modernas impulsionam as indústrias, mas o desempenho das empresas continua dependendo diretamente dos trabalhadores. Pensando nisso, o SESI lançou a Academia da Saúde da Indústria. De acordo com o superintendente de Saúde da Indústria do SESI, Emanuel Lacerda, a iniciativa busca qualificar melhor os gestores de saúde, de benefícios e de recursos humanos.
15: A partir de um processo de experiências práticas, instrumental, a ideia é que a gente leve uma melhor gestão do benefício, uma melhor gestão de saúde, impacto positivo na vida de milhares de pessoas hoje que estão trabalhando na indústria. ou são dependentes de trabalhadores de luz.
14: A Academia da Saúde pretende promover a construção de soluções colaborativas para desafios complexos que demandam qualificação permanente, intercâmbio de experiências e produção de conhecimento aplicado. Além disso, a ferramenta ainda contribuirá para a qualificação dos investimentos corporativos em saúde. A plataforma oferece cursos avançados e análise de dados estratégicos para tomada de decisões. Podem participar empresas de médio e grande porte, executivos C-level, gestores de saúde, especialistas e integrantes do governo, operadoras de saúde, instituição científica, tecnológica e de inovação e universidades. Para ter acesso às capacitações, a empresa deve aderir ao Movimento Empresarial pela Saúde, por meio do formulário oficial de inscrição do SESI. Agência Rádio Web. Produção e reportagem, Valquíria Rios.
11: Internacional. Sanções costumam ser mais sinceras quando começam a ser desmontadas. A ordem das exceções diz muito sobre o que Washington realmente quer. Na Venezuela, naturalmente, o petróleo veio primeiro, e isso era muito previsível. Agora os Estados Unidos começam a abrir espaço para o ouro, os minerais e o carvão. O subsolo venezuelano entrou de vez na diplomacia de Washington. Isso, de forma alguma, encerra as sanções. Essa abertura ela é controlada, seletiva e irreversível, mas muda o lugar da Venezuela dentro do cálculo americano. O país já não é mais visto somente como um problema político ou uma reserva de petróleo. Passou a ocupar um espaço na disputa por recursos estratégicos e influência sobre a Amazônia. Em março, Washington autorizou determinadas atividades relacionadas ao ouro venezuelano. Isso passou quase despercebido. Depois ampliou esse espaço para outros minerais, alguns serviços e possíveis contratos de investimento. Em setembro, logo há poucos dias, o carvão entrou na mesma arquitetura americana. A palavra importante é determinadas. Washington não liberou todo o comércio e nem normalizou a Venezuela. Está religando o país a certos circuitos econômicos que são escolhidos pelos Estados Unidos, tomada por tomada. O problema é que o ouro não é petróleo amarelo. A mineração venezuelana não funciona dentro de um setor convencional, com empresas transparentes, rastreabilidade confiável e uma autoridade regulatória que chegue aonde o mapa oficial diz que ela chega. Durante muitos anos, o arco mineiro do Orinoco virou uma economia paralela. Ali se encontram autoridades políticas, militares, grupos armados, atravessadores, organizações criminosas, tudo o que vocês podem imaginar. Cada um controla um pedaço da mina, da estrada ou mesmo desse silêncio dos habitantes dessa região. O ouro ganhou uma importância quando o colapso do petróleo secou as divisas. E acabou também trazendo uma vantagem para quem opera nas sombras. Pode ser carregado em pequenas quantidades, pode ser fundido, pode ser misturado, pode ser reexportado com documentos novos. Uma barra não conta de qual mina que ela saiu. E essa espécie de amnésia ela é muito bom para quem está fazendo esse tipo de negócio. Caracas tenta recuperar o comando dessa economia, mas não é fácil. O governo aprovou uma legislação para tentar atrair investidores e enviou forças militares para Las Claritas, uma das principais áreas de mineração ilegal do país. A lógica parece muito simples. Ninguém oferece uma concessão séria sobre um território que não controla. Caracas precisa provar que manda nessas minas e nas rotas de exportação. E é aí que a abertura americana começa a enfrentar alguns problemas. Washington cria canais legais antes que a Venezuela consiga separar a produção formal, extração ilegal e atores sancionados. Isso faz com que a licença acabe chegando bem antes da rastreabilidade. E o risco acaba, obviamente, atravessando a fronteira. Ouro extraído ilegalmente no Brasil e na Guiana já entra em território venezuelano e redes criminosas usam Boa Vista, pequenas aeronaves e pistas clandestinas como um centro de distribuição desse ouro. Quando a fiscalização aumenta no Brasil, o ouro simplesmente muda de rota. Ele ganha documentos novos e reaparece no mercado internacional com uma biografia limpa. O garimpo não desapareceu. O que aconteceu foi que ele acabou trocando de cartório. Isso faz com que outros países acabam sendo puxados para esse problema. Por exemplo, a Guiana Francesa também conecta o mercado europeu às redes ilegais de Brasil, Suriname e Venezuela. Então, para os Estados Unidos lidar com essa situação, é incrivelmente mais complexo do que o petróleo. Mas uma vez começado esse processo, dificilmente o governo Trump vai voltar atrás. Até a próxima e um abraço a todos.
16: Thiago de Aragão, da Rádio França Internacional, para a agência Rádio Web.
17: Justiça. O ministro do Supremo Tribunal Federal, Flávio Dino, determinou na manhã desta quarta-feira imediata reintegração de Andrei Rodrigues ao cargo de diretor-geral da Polícia Federal e de Leandro Almada à chefia da Diretoria de Inteligência Policial da Corporação. A decisão atende a um recurso do próprio Andrei, que alegou que a decisão monocrática do ministro André Mendonça, que o afastou do cargo na última terça, prejudica o andamento de uma investigação que está sob relatoria de Dino. Essa apuração analisa o material de um instituto ligado à produtora do filme Dark Horse, que narra a história do ex-presidente Jair Bolsonaro. Em sua decisão, o ministro também determinou que Andrei e Leandro fiquem protegidos de novas medidas cautelares e que tenham restabelecidas todas as suas funções. A decisão de Mendonça foi tomada a partir de um pedido do Partido Novo. Dino afirmou que o partido não tem legitimidade legal para solicitar medidas cautelares de natureza pessoal no âmbito do processo penal. Segundo o relator, o Código de Processo Penal reserva essa prerrogativa à autoridade policial e ao Ministério Público. O ministro acrescentou que o pedido é inapropriado durante a corrida eleitoral em que o Partido Novo tem candidato à presidência. Dino ainda destacou que Mendonça não poderia ter decidido monocraticamente sobre a matéria e lembrou que o presidente do Supremo, ministro Edson Fachin, já havia instaurado o pedido para submeter ao plenário a análise sobre os relatórios de inteligência da Polícia Federal. Grupo Rádio Web 25 anos, áudio que amplifica conexões. Produção e reportagem, Breno Zonta.
18: Esporte.
19: O Brasil está representado na disputa para o Bola de Ouro de 2026. A revista France Football divulgou os indicados ao prêmio de melhor jogador do mundo. E três brasileiros aparecem entre os 30 concorrentes. Vinícius Júnior, do Real Madrid, Gabriel Magalhães, do Arsenal e Marquinhos, do Paris Saint-Germain. A Espanha, atual campeã do mundo, é o país com mais jogadores indicados. São 6 nomes. Já Lionel Messi, que é o argentino mais vencedor da história da Bola de Ouro, com 8 troféus, aparece mais uma vez entre os indicados. Messi é lembrado pela temporada com a seleção argentina e também pelo trabalho no Inter Miami, clube dos Estados Unidos. A escolha é feita por um júri formado por 100 jornalistas esportivos, representando os 100 países mais bem colocados no ranking da FIFA. E 3 critérios são considerados na votação. Primeiro, o desempenho individual, a capacidade de decidir jogos e também o impacto do jogador. Depois entram os resultados coletivos e os títulos conquistados. E, por fim, são avaliados o fair play dos jogadores. Agora, uma situação interessante, além dos brasileiros, temos nomes também que chamam a atenção. Vozinha, por exemplo, um dos grandes destaques da Copa do Mundo, foi indicado para o prêmio de melhor goleiro da temporada. Vozinha, que tem 40 anos, aparece ao lado de nomes consagrados, como, por exemplo, Courtois. E tem um nome também na lista de melhores goleiros do mundo que o torcedor do Flamengo certamente não esqueceu. Safonov, do Paris Saint-Germain. Ele foi indicado pela fama internacional, né, justamente contra o Flamengo na Copa Intercontinental de 2025, onde o goleiro defendeu 4 cobranças de pênaltis do rubro-negro e foi decisivo para o PSG conquistar o título. E por falar em Flamengo, o clube carioca também está na lista de melhores clubes do ano e está disputando com o Arsenal, Bayern de Munique e o Paris Saint-Germain. Agência Rádio Web com informações do Bola de Ouro, Daniela Esperon.
20: Nacional. Olá, está começando o Papo Justo, um espaço para conversar sobre justiça, cidadania e os temas que fazem parte da vida da sociedade. Hoje o assunto é medida socioeducativa. O que acontece quando um adolescente pratica um ato infracional? Qual é a diferença entre responsabilizar e simplesmente punir? E, principalmente, é possível mudar uma trajetória? Para conversar sobre isso, nosso convidado é o juiz Magno Guedes Chagas, titular da Terceira Vara da Infância e Juventude de Belém e responsável pela execução das medidas socioeducativas. Doutor Magno, seja muito bem-vindo ao Papo Justo. Vamos começar pelo básico. Quando se fala em medida socioeducativa, do que exatamente nós estamos falando?
21: Medidas socioeducativas, como o próprio nome indica, são intervenções de natureza judicial voltadas à responsabilização e ressocialização de adolescentes e jovens. As medidas são aplicadas a pessoas entre os 12 e os 21 anos, sempre que praticado um ato infracional. Os atos infracionais têm como parâmetros fatos tipificados como crime pela legislação penal. Assim, enquanto um maior de 18 anos comete um crime, o mesmo ato praticado por adolescente entre os 12 e os 17 anos é considerado ato infracional. As medidas socioeducativas não podem ser confundidas com pena, primeiramente por terem caráter civil, ao contrário da pena que tem caráter criminal. Em segundo lugar, porque as medidas socioeducativas têm como característica fundamental a ressocialização destes adolescentes e jovens. O Estatuto da Criança e do Adolescente prevê 6 medidas socioeducativas. Primeira delas, a obrigação de reparar o dano. Segundo, a advertência consistente na repreensão verbal aplicada pelo juiz. Terceiro, a prestação de serviços à comunidade, que são tarefas gratuitas realizadas em interesse da comunidade por até 6 meses. Quarto, a liberdade assistida, consistente no acompanhamento, auxílio e orientação profissional. No geral, pedagogos, assistentes sociais e psicólogos por, no mínimo, 6 meses. Quinto, a semiliberdade, que é o dever de realização de atividades externas com privação parcial da liberdade. E, por último, a internação, consistente na privação de liberdade. Enquanto medida mais drástica, a internação é aplicada apenas em casos mais graves de violência contra a pessoa e reiteração de atos infracionais.
20: Ou seja, existe responsabilização, mas ela vem acompanhada de uma proposta de reconstrução dessa trajetória. Doutor, como é que o sistema consegue fazer esse equilíbrio entre responsabilização e garantia de direitos? E quais são os direitos que precisam estar presentes durante o cumprimento da medida?
21: O Estatuto da Criança e do Adolescente, ECA, é aplicado até os 21 anos, diferenciando entre adolescentes de 12 aos 18 anos incompletos e jovens entre 18 a 21 anos incompletos. Estas pessoas não cometem crimes, como já dito, mas sim atos infracionais. Em havendo elementos suficientes de autoria e materialidade, o Ministério Público oferece uma representação por ato infracional ao Judiciário, abrindo-se deste modo um processo em que o representado tem direito à ampla defesa, podendo constituir advogado, ou na sua ausência, sendo-lhe nomeado um defensor público. Julgado procedente o processo contra o adolescente, é aplicada uma das 6 medidas já descritas, voltadas à responsabilização, ressocialização e reparação dos danos. A aplicação de medida socioeducativa tem como característica não apenas a retribuição, mas também a responsabilização destes jovens e adolescentes, mas principalmente objetivando a sua conscientização, reintegração à sociedade e respeito à pessoa enquanto sujeito de direitos. Existe toda uma rede voltada à responsabilização e ressocialização desses adolescentes, caracterizado pelos conselhos tutelares, conselhos de direitos, bem como OAB, Ministério Público, Judiciário e Defensoria Pública. A base de todo o sistema é a reinserção do adolescente e o cuidado com a sua saúde, educação e profissionalização, destinando a torná-lo um cidadão produtivo. A participação da família dos adolescentes neste contexto é fundamental. Há um binômio quase sempre presente nos adolescentes que praticam atos infracionais, que é a baixa escolaridade e a vulnerabilidade familiar. São raras as situações que fogem a esse binômio.
20: Entendi. Educação, saúde, profissionalização e família aparecem, então, como partes da própria responsabilização. Mas quem faz tudo isso acontecer? O judiciário determina a medida e acompanha o que acontece depois?
21: As medidas socioeducativas são aplicadas pelo judiciário, mas o seu cumprimento se dá pela atuação dos poderes executivos municipal e estadual. O judiciário participa do acompanhamento do cumprimento dessas medidas, com visitas regulares às unidades de internação, como pela oitiva trimestral de adolescentes e jovens em cumprimento de medidas socioeducativas. Vale destacar o papel eficiente da FASEPA, que é a Fundação Socioeducativa do Pará, na execução de medidas socioeducativas de internação, coordenando unidades divididas por sexo, idade e complexão física, além do papel dos municípios, através dos CREAS e dos CRAS. A rede de proteção voltada à execução de medidas socioeducativas é composta ainda pelos Conselhos de Direitos, Ministério Público, Defensoria e OAB. O Ministério Público do Estado do Pará tem um papel destacado na formação e na busca por profissionalização desses jovens e adolescentes, por meio de procura ativa por postos de trabalho junto a empresas privadas e como de estágio junto a órgãos públicos. No âmbito do judiciário paraense, é fundamental destacar o papel da SEIGE, que é a Coordenadoria Estadual da Infância e da Juventude, que tem por papel a formulação de ações voltadas a crianças e adolescentes em situação de vulnerabilidade. A SEIGE também tem um papel fundamental na busca por profissionalização desses adolescentes do sistema socioeducativo. A grande preocupação hoje de toda a rede de proteção é a reinserção desses socioeducandos no ambiente escolar, bem como a profissionalização, o que tem sido feito por meio de parcerias com empresas privadas, além do Sistema S. É fundamental destacar aqui o papel do Sistema S, do SENAI, do SESI, do SENAC, que tem um papel ativo na formação desses socioeducandos.
20: Ou seja, a medida pode responsabilizar, mas a mudança de trajetória depende da escola, família, formação profissional e oportunidade. E é justamente sobre essa possibilidade de mudança que vamos falar agora. Doutor, na prática, o que precisa acontecer para uma medida socioeducativa produzir um resultado positivo?
21: Temos uma sociedade que marginaliza uma parte muito grande da população. Marginalização esta que atinge, sobretudo, nossos jovens, sejam eles crianças ou adolescentes, que pela própria formação incompleta, acabam sujeitos a mais influências externas. Como já dissemos, os socioeducandos quase nunca fogem ao binômio da baixa escolaridade e a pertencerem a uma família desestruturada. Neste contexto, a busca por escolarização, profissionalização e reinserção familiar é fundamental para demonstrar para o próprio adolescente que ele é capaz de ter educação formal, ter uma profissão e uma família funcional. Nós temos um ex-sócio educando que hoje é monitor da FASEPA, uma pessoa que estudou, prestou um processo seletivo e hoje é servidor de um órgão público. Temos ainda sócio educandos que, após contratos temporários junto a empresas privadas foram contratados, levando a crer serem bons profissionais. Ressocializar, trazer para o seio da sociedade pessoas marginalizadas por situações das mais diversas, tornando-as produtivas, funcionais e aptas a constituir família e viver em sociedade. Há um discurso em torno do aumento da marginalização destes jovens por meio da diminuição da menoridade penal e do aumento das penas. Estas medidas, eu sempre digo, elas são simplistas e economicamente inviáveis. Ressocializar é tornar alguém produtivo, contribuinte de impostos e contribuinte para a previdência social. A marginalização, ela significa a ampliação das despesas do Estado com o sistema carcerário. Esta é uma reflexão que a sociedade deve ter quando pensa em socioeducação.
20: Doutor, por que alguns adolescentes voltam a cometer atos infracionais? Onde o sistema ainda precisa avançar e o que acontece quando termina a medida?
21: Tivemos durante muito tempo um quadro de superlotação das unidades de internação. Situação esta que não existe mais. As unidades em todo o país estão com menos de 60% de lotação, o que permite um acompanhamento mais eficiente dos socioeducandos em todos os aspectos da medida. Responsabilização, escolarização, profissionalização, saúde e convivência familiar. Ou seja, existe uma individualização crescente do acompanhamento da medida socioeducativa. Temos ainda uma profissionalização crescente de todo o sistema, com parcerias junto ao FPA, à IFPA e todo o Sistema S, que, como eu já disse, é um parceiro fundamental da socioeducação na realização de cursos e de empregos destes jovens. É indispensável pensar, no entanto, que o sistema socioeducativo não é perfeito, que ele precisa estar antenado com um mundo que se altera, que muda cada vez mais rápido, em que os jovens vulneráveis são atravessados por todo tipo de influência negativa, como racismo, homofobia e a violência contra a mulher. A violência contra a mulher é um tema fundamental nesse contexto, valendo frisar que cerca de 40% do movimento criminal do país é de violência contra a mulher. E o sistema socioeducativo, ele não foge a essa regra. Uma parte muito grande dos nossos socioeducandos cometeram violência contra meninas e adolescentes, fazendo crer que a misoginia é crescente nas novas gerações e a misoginia, ela deve entrar na pauta da sociedade, devendo ser combatida de forma muito eficaz. Existe uma crença errada na sociedade que o Estatuto da Criança e do Adolescente promove a impunidade. Eu diria o contrário. O ECA permite a responsabilização do adolescente infrator de forma até mais efetiva do que ocorre com o sistema criminal, uma vez que toda a rede de proteção é voltada à recuperação destes adolescentes por meio não só da conscientização, como da profissionalização e de uma visão holística deste jovem enquanto sujeito de direitos. É possível ver inúmeros casos de eficiência do sistema socioeducativo por meio de egressos que hoje são trabalhadores, possuem família e contribuem para a sociedade. E eu diria mais, o tempo que eu tenho de experiência na socioeducação, eu diria que o ponto mais importante é a profissionalização, é a colocação desses jovens em emprego. É notável como o jovem muda a postura, como ele muda a linguagem, como ele muda a forma de ver o mundo após a inserção em um posto de trabalho. E eu diria, por último, que é fundamental promover o resgate dos nossos jovens marginalizados. A sociedade tem que tornar estes jovens produtivos. Temos que tornar esses jovens contribuintes e não um peso para a sociedade no sistema carcerário. O resgate neste contexto é fundamental. Muito obrigado.
20: E esse foi o nosso Papo Justo de hoje. Fica uma reflexão importante. Responsabilizar não significa abandonar. A medida socioeducativa existe para que o adolescente responda pelo ato praticado, mas também tenha a oportunidade de estudar, se profissionalizar, reconstruir vínculos e encontrar um caminho de volta para a sociedade. Juiz Magno Guedes Chagas, muito obrigado pela participação e até o próximo Papo Justo. O Papo Justo é uma produção da Web Rádio Jus do Tribunal de Justiça do Pará, em parceria com a RWCast, a central de podcasts do Grupo Rádio Web. A produção e apresentação é minha, Edir Gaia. Edição de áudio, Mário Melo. Coordenação de rádios online, Rafael Ferri. Coordenação da RWCast, Rafaela Martinez. E direção de jornalismo, Daniela Madeira.
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23: 5:34.
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0: 6:18.
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0: 6h39.
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39: 7:25.
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8: Olá, Deus abençoe a sua vida poderosamente. Mais um dia de vida na presença do Senhor. Isso é motivo para nos alegrarmos, para glorificarmos e exaltarmos o nome do Deus Todo-Poderoso, que nos deu condições de estarmos de pé, respirando e tendo a oportunidade de propagar o Evangelho. Faça com que o reino de Deus seja expandido através da sua vida, pregando a palavra, dando testemunho do que Deus tem feito na sua vida, na sua família. Essa é a nossa fé. Que o Senhor, Ele trabalha para aqueles que nele esperam e confiam. Faça algo diferente no dia de hoje, para que as pessoas que estão em tua volta possam ver Cristo em você. Nós somos chamados para fazer a diferença nessa terra. Nós somos a imagem e a semelhança de Cristo. Então, que nós possamos resplandecer a glória dele em nossas vidas.
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10: Eu e minha esposa tínhamos 11 anos de casado, dificuldade para ser pais. E nós colocamos no nosso projeto de vida que nós queríamos ser pais de 2 bebês. E assim como nós pedimos, aconteceu. Mas algumas coisas acontecem na vida da gente que é para nos aproximar ainda mais de Deus. A minha filha Ayla, com 18 semanas de gestação, ela foi diagnosticada com hidrocefalia severa, que é o acúmulo de água no cérebro. E aí os médicos aqui de Valadares pegaram e falaram: olha, aqui a gente não tem o recurso que vocês precisam, existem alguns procedimentos que podem ser feitos até intraútero, te aconselho a procurar Belo Horizonte ou São Paulo. E assim nós fizemos. Minha família é de São Paulo, nós fomos para São Paulo, lá procuramos os melhores especialistas em medicina fetal, em neurocirurgia pediátrica, e para não ficar no diagnóstico só de um, fomos em 3 especialistas diferentes, e a partir de então, todos os meses nós estávamos indo a São Paulo fazendo acompanhamento da gestação da Gislaine. E para piorar um pouco aquela situação, com mais ou menos 6 meses, eles falaram que, além da hidrocefalia, ela tinha um outro problema, que era romboencefalossinapse, a atrofia do cerebelo. Então, isso influenciaria na coordenação motora dela, na forma dela caminhar, etc. E durante esses meses, teve um mês, uma semana antes até da gente ir para São Paulo para uma nova consulta, uma palavra aqui do pastor falava sobre o poder de agradecer. Porque nós, seres humanos, somos muito falhos, nós pedimos demais. Desde que você é pequeno, você já pede a caixa de bombom para o seu pai, você pede demais. E aí, nessa palavra que falou muito forte com a gente, falou do poder de agradecer. Então, a partir dali, a gente começou a enfrentar essa situação com outros olhos. Nós começamos a agradecer a Deus. Eu agradeci a Deus porque eu tinha pedido esses cílios, ele me deu dois, como eu queria. Mandou um menino e uma menina, que é para ter as duas experiências. Deus nos ouviu em todos os sentidos. Então, eu agradeci a Deus por ter condições de proporcionar o melhor tratamento para a minha filha em São Paulo, porque isso, dependendo da família que acontece, não tem condições de proporcionar isso. E a todo momento a gente agradecendo. E, nesse momento de agradecer, eu sempre já agradecia a Deus pelo milagre que eu ainda não tinha. Eu falava, meus filhos vão ser consagrados no altar, eles farão a diferença na geração deles, e eu já agradeço por esse milagre que eu vou receber. E a partir daí a gente passou isso para a nossa família também, porque não adianta, um pede, outro agradece, então a gente passou isso para os nossos pais, pedindo para toda a intercessão ser feita em cima do agradecimento. E a Gislaine teve que ir, vocês devem ter percebido a ausência dela, com 30 semanas ela já foi para São Paulo, chegamos até a negociar a cirurgia, que ia me custar R$30 mil, porque o convênio queria indicar um médico e eu queria o melhor. E ia me custar R$30 mil, tudo negociado, tudo certo. Eles nasceram no dia 17 de outubro. Um dia antes, nós ainda fizemos alguns exames, e nesse exame falava que o Yuri viria ali com algo em torno de 2,450 e ela com 3,300. A diferença de quase 900 gramas era por causa do perímetro cefálico dela. Então, assim como todos os 18 exames anteriores, esse último também falava que a minha filha teria uma cabeça com um perímetro de 51. E assim, é um perímetro cefálico relativamente grande para um recém-nascido. Isso um dia antes, 24 horas antes do parto. E no momento do parto, tive a oportunidade de assistir. Pegamos primeiro o Yuri, depois veio a Ayla. Ali já foi um choque para mim. Que ela nasceu assim, com a cabeça perfeita. Ela nasceu perfeita. A neurologista fez todos os exames, fez um ultrassom na cabeça, fez um eletrocefalograma, fez uma, como é que chama aquele exame? Tomografia, e pegou e veio conversar comigo. Essa não era a médica que estava acompanhando, era a médica do hospital. Ela pegou, veio falar comigo e falou, pai, fizemos a avaliação neurológica na Ayla e ela não tem hidrocefalia. Como assim, doutora, não tem hidrocefalia? Não tem hidrocefalia, pai, não vai ser necessário nenhuma cirurgia. E aí eu ainda questionei, eu falei, e com relação à romba encefalossinapse, que era o cerebelo? Pai, o cerebelo dela é do tamanho normal, você tem uma filha perfeita.
11: Ai, eu estou muito feliz. Assim, a gente esperava uma coisa, mas Deus surpreende a gente. E é isso, agora ela está aqui, que é prova do milagre de Deus na nossa vida.
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14: Glória a Deus, maravilha, né? Estamos na presença do Deus vivo de Israel, que criou os céus, criou a terra e tudo que existe. Nós vamos estar neste momento recebendo um alimento do céu, a palavra do Senhor que exorta, que edifica, que corrige, que restaura, que renova. E eu quero estar lendo com vocês no livro de Salmos 57, verso 2 e verso 3. Por favor, abra sua Bíblia. Bíblia aberta é Deus falando. Quando nós abrimos a Bíblia, nós lemos, ouvimos alguém ler, ministrar sua palavra, Deus fala ao nosso coração. E dentro do período que Deus está falando, nós devemos estar atentos para não perder sequer uma palavra. A palavra de Deus, ela não volta vazia, antes ela cumpre o resultado a qual ela foi mandada. Por favor, Salmo 57, verso 2 e verso 3, diz assim as Sagradas Escrituras: clamarei ao Deus Altíssimo, ao Deus que por mim tudo executa. Ele dos céus me envia o seu auxílio e me livra. Cobre de vergonha os que me ferem. Envia a sua misericórdia e a sua fidelidade. Amém? Olha para cá. Quantos aqui creem que Deus está trabalhando neste momento para te dar vitória na causa em que você está vivendo, na dificuldade que se levantou contra a tua vida, mesmo você achando que não tem ninguém trabalhando por você? Você acredita que Deus é o seu auxílio, que Ele executa tudo por você? Então diga glória a Deus, diga aleluia. Amados irmãos, nós passamos por dificuldades, por adversidades, muitas vezes por tribulações. Mas o interessante é que Deus está sempre cuidando de nós. Os olhos do Senhor, a palavra de Deus declara que Ele está sobre todos na terra, tanto sobre os justos quanto sobre os injustos. Então Deus, Ele não dorme, a palavra de Deus declara que o guarda de Israel, Ele não dorme, certamente não tosquenejará o guarda de Israel. Deus em tudo que faz tem propósitos, diga comigo, propósitos. Deus não faz nada nessa vida sem que não haja um propósito. Embora não consigamos entender algumas situações permissivas de Deus, ou seja, às vezes nós passamos por algumas situações, Deus permite, nós não entendemos, mas nós sabemos que Deus está trabalhando e não deixamos de acreditar que a nossa vida está bem guardada e protegida por Ele. Por muito tempo, Davi fugiu do rei Saul, que com muita fúria tentou várias vezes matá-lo. Quem escreveu esse Salmo 57 foi o rei Davi. E ele sabe muito bem que às vezes, mesmo Saul prevalecendo na perseguição contra ele, Deus estava trabalhando. Todavia, foi o rei Davi. E ele sabe muito bem que às vezes mesmo Saul prevalecendo na perseguição contra ele,

em cavernas. Esse era um tempo que iria em breve se findar e o seu destino era o trono de Israel. Por mais que Davi tivesse que esconder, tivesse que fugir da presença de Saul para salvar, para poupar a sua própria vida, ele já tinha convicção de que ele era o rei de Israel, pois foi Deus que o escolheu quando enviou Samuel na casa de Jessé, seu pai, para ungi-lo como rei de Israel. Ele tinha convicção. Uma coisa, abre aqui um parênteses. Você pode estar na dificuldade, você pode estar passando por momentos difíceis na sua vida, por perseguições, em lutas constantes, mas uma coisa você não pode deixar de crer, que você tem um chamado, você tem um legado para deixar para a geração futura, e quem te chamou e quem vai ajudar você a deixar esse legado é o Deus que te escolheu. O Deus que te escolheu, ele é poderoso para te sustentar até o dia final, até o dia em que for concluído, você ser coroado. Assim a palavra declara que há uma coroa de justiça reservada para cada um dos filhos de Deus. Então o propósito de Davi ia se cumprir sendo o rei de Israel. Precisamos aprender com Davi como é importante confiar nos propósitos de Deus quando tudo parece indicar o contrário. Ah, meu Deus, mas eu estou vivendo essa vida aqui, estão dizendo que eu sou vencedor, estão dizendo que eu fui chamado para uma grande bênção, para uma grande vitória, mas tudo está mostrando o contrário, tudo está me levando a entender que a derrota está prestes a acontecer. Não, não pense desta forma, pense da seguinte forma: Deus me escolheu, ele vai me sustentar e a promessa dele vai se cumprir, pois a palavra do Senhor declara que aquele que prometeu Deus é fiel para cumprir. Aquele que começou a boa obra é poderoso para concluir. Glória a Deus, aleluia. Quem crê, bate palma, quem recebe da glória. Quantas vezes deixamos de alcançar as promessas de Deus porque desistimos no meio do caminho, fugindo das lutas, nos deixamos abater pelas vozes dos inimigos, nos acovardamos na hora de mostrar convicção e firmeza. Davi sabia que ao seu clamor Deus viria em socorro, porque tinha proposta em sua vida e seus inimigos não prevaleceriam sobre ele, pois a fidelidade de Deus cumpriria nele a promessa estabelecida. Oh, glória! Eu sinto a presença de Deus, eu estou vendo Deus agindo em favor de cada um aqui, neste dia de hoje, o dia que o Senhor escolheu para nos garantir vitória. Sua vida também é alvo dos cuidados de Deus. Ele tem propósito para você, então não se deixe abater pela perseguição dos inimigos, pois breve eles serão derrotados e Deus cumprirá em você o que ele prometeu. Quem recebe, levanta as mãos aos céus, abra a tua boca dando glória, dizendo que o Senhor é poderoso para te garantir vitória. Oh, aleluia! Fique de pé no seu lugar, eu quero orar por você neste momento. Deus está trabalhando, Deus está te dando condições para ser conquistador, para fugir do inimigo, para escapar com vida e cumprir o seu propósito. Senhor nosso Deus e nosso Pai, toma cada vida aqui presente em tuas mãos, dá direção, dá sabedoria, dá conhecimento,
meu Deus, e habilidade para cada um, meu Deus, se defender, sair fora, se proteger contra o inimigo, meu Deus e meu Pai, entra com o teu poder agora, encaminha esta pessoa, meu Deus, cheio de virtude, cheio de ousadia, para caminhar firme na tua presença, de cabeça erguida.

0: rumo à vitória, meu Deus, cantando, glorificando e exaltando o nome do Senhor. Receba esta palavra no teu coração e seja abençoado em o nome de Jesus.
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0: Ó grande Deus e poderoso Pai, Deus de infinito amor e infinita misericórdia, eu apresento agora em tuas mãos cada vida que está nos ouvindo, que está participando desta programação, que o Senhor possa liberar bênçãos incontáveis sobre a vida dele e toda a sua família, que o Senhor possa repreender todo o mal, que o Senhor possa guardá-los, livrá-los e protegê-los em sua caminhada. Meu Deus, toma cada familiar, meu Deus, desta pessoa, dando direção, dando sabedoria, dando entendimento. Nós estamos, meu Deus, dependentes do Senhor a todo momento. Sem o Senhor, nada podemos fazer. Foi o Senhor Jesus quem declarou esta palavra. Sem mim, nada podeis fazer. Então nós declaramos que nós dependemos do Senhor para tudo, para respirar, para andar, para pensar, enfim, para fazer tudo aquilo que precisamos, para suprir as nossas necessidades. Tua palavra, ela declara em Filipenses 4:19, que o Senhor nosso Deus, segundo as tuas riquezas em glória, suprirá todas as nossas necessidades em Cristo Jesus. Por isso, entregamos tudo em tuas mãos, crendo que o Senhor ouviu esta oração e já liberou resposta dos céus. Nós te agradecemos por tudo, em nome de Jesus.
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0: 7,50.
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1: Alô, alô, alô, alô, alô, Brasilzão. Bom dia pra você. Estamos chegando, 7h59, quinta-feira, 10 de setembro, 2026. Vamos nessa, meu querido Brasilzão. 104.
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1: Pois é, nós vamos juntos até as 9 horas da manhã com mais uma edição do programa Café com Louvor e depois até meio-dia com um Bom Dia Alegria. E aí, para você que tá longe, para você que tá perto, para você que tá curtindo a nossa programação, muito obrigado pelo seu carinho, pela sua atenção, pela sua audiência. Eu sou Tony de Oliveira e a gente tá chegando, hein? Bom dia, caminhoneiro, bom dia, motorista, bom dia, dona de casa, bom dia, meus amigos pedreiros, carpinteiros, pessoal nas obras, né? Você que tá aí trabalhando no posto de gasolina, meu amigo vigia, meu amigo motorista. Minha amiga dona de casa, como é que tá aí? Acordando para mais um dia, graças a Deus. Tá tudo beleza com a senhora? Tudo bem? 10 de setembro, o ano é 2026 e a estação é inverno. Pois é, a partir do dia 22 é que nós vamos começar aí a primavera, que é chamada a estação das flores. É isso, é isso? 8 horas em pontinho. Bom, vamos lá escalar o nosso time. Pico da Ibituruna, lá no alto da montanha, trabalhando com a gente, o técnico dos técnicos, comandando aí as nossas torres, transmissores, mandando som para todo o Brasilzão. É o nosso querido amigo, é ele. Pois é, ele, né, rapaz? Nosso querido Carlinhos. Alô, Carlinhos, um abraço! Na OPEC, Operações Comerciais, Tayane Cristiane, produzindo o programa João Vitor Rolando.

Bom dia, bom dia, minha gente. Eita, João Vitor rolando. 8:01. Agora é o café com louvor, né? Cochilaram aí, não tomou café hoje não, né? 8:01. Alô, meu querido Brasil. Alô, gente nossa. Nós estamos chegando aí. Eu sou o Tony de Oliveira, até as 9:00 é o Café com Louvor. Depois de 9 a meio-dia, aí sim tem o Bom Dia Alegria. 8:01, vamos acordar, Brasil, vamos levantar, minha gente. Bom dia, minhas queridas amigas, donas de casa, minhas amigas e minhas companheiras incomparáveis. É, todos os dias nos ouvindo nas fábricas, indústrias, malharias, trailers, supermercado, restaurante. E aí, você tá soprando velhinhas hoje? É! Hoje é dia do seu aniversário, hoje é dia. Tony, hoje eu tô fazendo aniversário. Tô fazendo aniversário hoje, Tony. São 8:02 agora, 8:02. Parabéns, parabéns, que Deus te abençoe nesse dia 10 de setembro. Eu quero fazer um agradecimento aqui a você que tem nos ajudado com alimentos. Eu tenho feito uma campanha aqui para abençoar famílias, pessoas que nos pedem, que nos procuram. Eu estou aí também nesta semana, nessa campanha. Então eu queria agradecer a você que tem abençoado, você que doa alimentos para a gente também, para a gente abençoar famílias, viu? Deus te guarda, Deus te protege, Deus te ampara, Deus te dê em dobro. 8:03. Alô, alô, alô, caminhoneiro, obrigado pela carona que me dá. Seja paciente na estrada para não ser um paciente no hospital. 24 graus agora, 15% de chuvas para hoje, umidade relativa do ar 83%, ventos a 13 km por hora, uma manhã de tempo parcialmente ensolarado. Muitas notícias nesta quinta-feira para você que está acordando agora, chegando para mais um dia. A NTT autoriza a elaboração de projeto para duplicação da BR-381 entre Valadares e Belo Oriente. É bom demais, é bom demais. Eita, aquele carinho especial, né? CEMIG programa desligamento de energia em ruas do centro de Valadares. Uai, que é isso? Vão ficar sem energia? Aqui tem gerador, né, João Vitor, rolando aqui. Nós não paramos. Se acabou a luz, entra o gerador e a gente permanece no ar para todo o Brasil. 8:04, FPM. Municípios recebem repasses do FPM nesta quinta-feira, dia 10. Setor empresarial reage à crise institucional e cobra transparência do Supremo Tribunal Federal. Agronegócio e exportações movimentaram 15,1 bilhões em mais de 1,4 mil municípios neste mês de agosto. 8:04 agora. Alô, Mercado Municipal, bom dia, turma aí do GV Shopping. Vamos começar mais um dia, hã? Mais uma jornada. Vamos pra lá, ué. Justiça afasta policial penal suspeito de cobrar 20 mil reais para manter preso em trabalho. Em gaiola suja, sem água e comida, 71 canários são resgatados em Teófilo Otoni. Fiscalização em ônibus apreende 32 celulares e mercadorias avaliadas em 300 mil em Ipatinga. Gente, agora são 8:05. Mário Frias e produtora de filmes sobre Bolsonaro são alvos de buscas da Polícia Federal. Fachin envia recados em meio à crise. Flávio amplia ataque a Moraes. Aliados pedem Lula distante. O negócio não tá brinquedo não, hein, rapaz? São Paulo e mais dois estados hoje têm risco de tornado. Subsídio maior para gasolina e diesel entra em vigor. Donald Trump, guerra com o Irã acabará após eleição de novembro. Será? 8:06. Deus te abençoa, te guarda, te protege. Eu sou Tony de Oliveira e estamos juntos em mais um dia. 8:06. Senhor Jesus Cristo, querido e amado Deus, nesta manhã, ó Pai, nós entramos na Tua presença em espírito de oração. Primeiro para Te agradecer.
e depois para pedir, ó Deus, perdão pelos nossos pecados. Senhor, nós estamos de pé até aqui pela Tua misericórdia, porque nós não merecemos. Querido Deus, abençoa cada ouvinte que nos ouve nesta manhã de quinta-feira. Tantas pessoas nos acompanham através do rádio, da internet, do aplicativo. Que a nossa voz, ela sirva para chegar de conforto a quem nos ouve neste momento. E que mesmo não merecendo em momento algum, o Senhor possa nos usar para que nós possamos levar o refrigério para quem precisa. Deus querido e amado, visita agora este ouvinte onde ele estiver. Visita este homem, esta mulher, e leva até eles a Tua presença e o Teu Santo Espírito Santo. Pessoas que às vezes estão enlutadas no dia de hoje, acamadas, passando por lutas, momentos difíceis, dificuldades, necessitando 100% de ajuda de outras pessoas. Pessoas que estão em uma UTI de um hospital, em uma CTI. Pessoas que estão respirando através de aparelhos e necessitam de ajuda constante. Deus querido, visita agora clínicas, abrigos, presídios, orfanatos e também hospitais. Visita agora este homem, esta mulher que trabalha, que está desempregado, esse patrão, esse empregado, essa pessoa que passa por luta, momento difícil, dificuldade, falta de providência material, uma frieza espiritual, pessoas que não se entendem, nem no namoro, nem no noivado, nem no casamento, pessoas que não se olham mais, que não se falam, que não se respeitam. O mundo anda correndo, nós andamos correndo atrás do material 24 horas. Mas o espiritual é o mais importante, então por que nós, seres humanos, não abrimos os olhos e o nosso coração para isso? E continuamos vivendo sempre atrás de coisas que não agradam a Deus. Querido Deus, visita agora este homem, esta mulher, que passa por lutas, dificuldades, problemas, pessoas que estão necessitando de ajuda, de apoio, não só material, mas espiritual. Existem pessoas que estão em uma situação difícil. Às vezes, essas pessoas têm tudo dentro de casa. Tem carro, tem casa, tem sítio, tem fazenda, tem casa na praia, tem dinheiro, tem avião, tem tudo que o dinheiro pode comprar. Mas muitas das vezes, essas pessoas sofrem profundamente, porque o mais importante elas ainda não conseguiram ter, que é o Senhor Jesus no coração delas. Então, se me falta Deus, se eu não tenho comigo Deus, não adianta eu ter todos os bens desse mundo, porque sempre vai estar um vazio dentro de mim. Então, ó Deus, que esta pessoa, que mais do que um bem material, hoje ela necessita do Senhor Jesus. Essa pessoa que luta, que corre atrás, que batalha, e as coisas parece que não rendem, não vão para frente, não dá certo. Parece que alguma coisa trava a vida da pessoa, deixa a pessoa angustiada, deprimida, sofrendo. Então que o Senhor Jesus agora entre nesse coração e que essa pessoa, apesar de lutas, dificuldades, problemas, ela consiga sobreviver, ela consiga vencer. Querido Deus, existem pessoas que estão numa guerra
gigantesca, tanto material como espiritual, internamente. Pessoas que sofrem problemas, tristezas, angústia, depressão, um sofrimento que corrói o coração e que aperta a alma. Mas essas pessoas, elas vão sobreviver. Ó Deus, que essas pessoas recebam agora o Teu Espírito Santo, a Tua presença, e que elas sejam libertas agora. Lutas, problemas e dificuldades vêm, mas em nome de Jesus você vai vencer. Amém.

0: Sara Faria, Sobrevivi, 8h16. Bom dia, bom dia, bom dia, bom dia pra você que tá ligado, pra você que tá aí ligada com a gente, hein? Onde é que você tá aí ouvindo a gente? É, rapaz, então. Ô Tayane, vamos falar da enquete, né? Porque eu não dei enquete ainda hoje. A gente começou com a Sara Faria, Sobrevivi. Muito bem, muito bem. 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A enquete de hoje pergunta: depressão, ela tem cura? Depressão tem cura? Atenção, você que me ouve, olha, participa comigo aí no 33 99961 0104. Você tem algum testemunho? Você tem alguma pessoa que passou por esse problema? Que às vezes está passando por esse problema? 8 horas e 17 minutos. Depressão tem cura? Olha, sim, é possível alcançar a remissão completa dos sintomas e recuperar a qualidade de vida, embora a medicina prefira falar em remissão ou controle duradouro em vez de uma cura definitiva no sentido tradicional. Gente, nós temos que prestar muita atenção, porque é uma luta muito grande. Às vezes a pessoa está enfrentando um problema interno, não demonstra, não, né? Para começar, a gente precisa de ter amor com todas as pessoas. Ouvir, ter respeito, ter carinho. E isso aí tem sido um problema, infelizmente, que tem assolado a nossa sociedade. A gente pode falar de norte a sul, de leste a oeste, pelo mundo afora, que é a depressão. Então, a remissão completa, ela significa que a pessoa não fica livre dos sintomas e ela consegue retomar as atividades normais, o trabalho e o prazer de viver. Como a depressão, ela é uma condição complexa, então existe a chance dos episódios voltarem no futuro, o que torna o autoconhecimento e a manutenção dos hábitos saudáveis. Não é possível superar a doença sozinho. O acompanhamento médico e psicológico, ele é fundamental para ajustar o organismo e para resgatar o bem-estar. Tá? Eu quero abrir dando esse parâmetro aqui, o Tayane, para as pessoas entenderem e participarem da nossa enquete. Depressão tem cura? Ajuda a identificar gatilhos e modificar padrões de pensamentos, com destaque para terapia cognitiva comportamental, a psicoterapia. O uso de medicamentos ele é essencial em quadros moderados a graves. Para quê? Para regular a química cerebral, sempre sob orientação de um psiquiatra. Hábitos de vida. A prática regular de exercícios físicos, a boa qualidade de sono, o apoio social complementam a recuperação, tá? Então, nós vamos falar sobre esse assunto hoje. Eu queria que você me ajudasse. Nós temos, infelizmente, no mundo afora, tantas e tantas pessoas que estão passando por esse problema. E às vezes a pessoa diz: ah, mas isso não existe, ah, mas isso é frescura. Não faz isso não, querido, não faz isso não. A pessoa que ela está passando por um problema de depressão é triste, é muito triste. A gente tem que segurar nas mãos de Deus, firmar nas mãos de Deus e dar todo o apoio e atenção para a pessoa que passa por esse problema. Então a nossa enquete hoje em nome da Engelmig Acabamentos é essa aí. Depressão tem cura? Participa comigo no 33 99961 0104. 33 99961 0104. Você participa, você fala comigo, você dá a sua opinião, tá bem? São 8 horas e 20 minutos, o que eu vou fazer? Ah, tá, vamos abrir o nosso giro de informações. A gente começa dando um pulo lá em Brasília, né? O que eu tenho aqui para falar? O FPM, os municípios estão recebendo repasses do FPM nesta quinta-feira, dia 10. A Bianca Mingotti tem informações.
1: Os municípios brasileiros recebem nesta quinta-feira, 10 de agosto, os recursos do Fundo de Participação dos Municípios, o FPM. O repasse inclui R$ 4,9 bilhões, referentes ao primeiro decêndio de setembro, parcela 4% superior ao repassado no mesmo período de 2025. Junto com a parcela deste decêndio, os municípios também recebem mais de 9,7 bilhões de reais da parcela adicional de 1% do FPM, prevista pela Emenda Constitucional 112 de 2021. O especialista em orçamento público, César Lima, destaca que o resultado confirma um cenário positivo para o FPM e lembra que os recursos podem ser usados livremente pelas prefeituras.
2: Esperamos aí que os gestores possam fazer um bom uso desses recursos, né? Ambos os recursos, eles não têm nenhuma vinculação, então eles podem ser aplicados em qualquer um dos serviços públicos mantidos pelos municípios.
1: São Paulo recebe o maior volume do primeiro decêndio, com quase 610 milhões de reais. Minas Gerais aparece em seguida, com mais de 606 milhões. Entre os municípios paulistas com os maiores repasses, estão Franca, Itu e Pindamonhangaba, cada um com valores superiores a 2,6 milhões de reais. Já entre as cidades mineiras, estão Betim, Contagem e Ibirité, que recebem os maiores valores, todos acima de 2,8 milhões de reais. Na parcela extra de 1%, São Paulo também lidera com quase 1 bilhão e 200 milhões de reais, seguido por Minas Gerais, que recebe mais de 1 bilhão e 100 milhões. Segundo a Confederação Nacional de Municípios, o repasse adicional chega em 2026 ao primeiro ano de aplicação integral do percentual de 1% sobre os 12 meses de arrecadação considerados no cálculo. Ainda de acordo com a CNM, o recurso representa um reforço importante para o caixa das prefeituras e contribui para a manutenção dos serviços públicos. O recurso extra não sofre retenção do Fundeb e integra a receita corrente líquida dos municípios. Os gestores, no entanto, devem considerar os valores no cumprimento das obrigações fiscais, incluindo a aplicação constitucional em manutenção e desenvolvimento do ensino. Os recursos do FPM são distribuídos aos municípios a cada 10 dias e podem ser usados pelas prefeituras em áreas como saúde, educação, infraestrutura e pagamento de pessoal. Reportagem Bianca Mingotti.
0: 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E aí, você que está ouvindo a gente no sítio, na chácara, na fazenda, no supermercado, tá aí na padaria, né? Quero mandar abraços para você que está ligado com a gente, curtindo a nossa programação. Nós temos aqui muita gente que nos ouve pelo Brasil, pelo mundo afora, né? Alô, Cláudio, aí nos Estados Unidos, aí na América, Deus abençoa. Meu amigo Ivair, um abraço. Roberto, ô Roberto, como é que tá as coisas aí? Pastor Roberto, mandar um abraço aqui para Luiz Fernando. Quero cumprimentar aqui o senhor Antônio Alves. Ô, senhor Antônio, como é que o senhor tá? Tudo bem? Mandar um abraço, meu amigo Jonas Silote. Ô, Jonas, Deus abençoa. O senhor Antônio Sotonzé, lá no Cardo, ele aí, ó. Ô Zezinho, vamos levantar, Zezinho, lá na loja de bicicleta Pai e Filhos. Já acordou? Vamos levantar. Ei, Sotônio, levante cedo. 8h24, pastor Marcos, Deus abençoe. Deixa eu mandar um abraço aqui pro Lenício e pro Paulo, lá no JK2, meu amigo Juarez. Alô, Dona Onélio, oi Alcides. Rapaz, mas tem muita gente nos ouvindo aqui hoje. Angélica, um abraço. Rodrigo Donato Ferreira tá na América aí. Rodrigo, Deus abençoe. Rodrigo sofreu um acidente esses dias, né? Tá se recuperando aí. Deus abençoe você aí. Pastor Elias Cândido, um abraço. Alô, Dona Esther, um abraço. Célia, Deus abençoe. Pois é, nós vamos passando o nome do pessoal que vai participando com a gente aqui. 8h25. Quero agradecer a você também. Alô, Luzinaldo, um abraço muito grande aí. Deus abençoe. A você que tem nos abençoado com alimentos. Nós temos sempre abençoado pessoas através de você. Pessoas que nos procuram, pessoas que necessitam, pessoas que estão carentes. E você tem nos abençoado com alimentos. Deus abençoa. Você está ajudando também a abençoar pessoas. Que o Senhor Jesus te abençoa, viu, querido? 8 horas e 25 minutos agora. A gente faz o quê? Volta para o jornalismo? Então vamos lá, vamos abrir de novo aqui para a gente saber quem está na linha para trazer mais informações. Quem vem aí, minha amiga Cristiane, os detalhes direto de Brasília, porque nós vamos falar agora do setor empresarial que está reagindo à crise institucional e cobrando transparência do Supremo Tribunal Federal. Marquesan Araújo, um abraço!
3: 2.757 entidades empresariais assinaram um manifesto divulgado nesta quarta-feira, dia 9, com críticas à condução de questões envolvendo o Supremo Tribunal Federal. O documento, articulado pela Federação das Indústrias do Estado de São Paulo, a Fiesp, pede que o plenário do STF analise em sessão pública fatos que, segundo as entidades, estão relacionados à crise institucional no país. Entre os signatários está a Confederação das Associações Comerciais e Empresariais do Brasil, a CACB. O presidente da entidade, Alfredo Cotaite Neto, que também está à frente da Associação Comercial de São Paulo e da Federação das Associações Comerciais de São Paulo, afirma que a iniciativa busca cobrar transparência da corte.
4: Estamos surpresos e indignados com a situação que o país está nesse momento. O STF, o órgão que tem como função defender a Constituição, e ela precisa ter, nesta sua prerrogativa, uma condição de isenção, de transparência, de equilíbrio. Nós fazemos parte da sociedade civil e a sociedade civil quer respostas.
3: O manifesto também relaciona a situação institucional à segurança jurídica e ao ambiente de negócios. O grupo afirma que a perda de confiança pode afetar investimentos e a atividade econômica. O cientista político da Universidade de Brasília, Murilo Medeiros, avalia que a preocupação já ultrapassa o campo político e chega ao setor produtivo.
5: O investidor procura estabilidade, previsibilidade e instituições que funcionem normalmente. Caso a crise persista, pode haver aumento da percepção de risco. Também uma cobrança de um custo financeiro maior para aplicar investimentos no país. A transparência e a rapidez na resposta institucional são valiosas do ponto de vista econômico.
3: A manifestação ocorre em meio a episódios envolvendo o banqueiro Daniel Vorcaro e o ministro Alexandre de Moraes. A Polícia Federal divulgou mensagens atribuídas a Vorcaro com referências a Moraes e ao escritório de advocacia da esposa do ministro. Outro episódio ocorreu nesta semana, quando o ministro André Mendonça determinou o afastamento do diretor-geral da Polícia Federal, Andrei Rodrigues. As entidades afirmam que o manifesto busca abrir espaço para uma análise pública dos fatos e reforçam que o STF, como guardião da Constituição, também deve prestar contas à sociedade. O documento sustenta que a legalidade do judiciário depende de transparência, imparcialidade e decisões fundamentadas. Reportagem Marquesan Araújo.
6: O preço do café arábica abre esta quinta-feira em alta de 0,72%, com a saca de 60 quilos negociada a R$ 1.647,29 na cidade de São Paulo. O café robusta também teve aumento de 1,64%, sendo comercializado a R$ 996,90. O preço do açúcar cristal apresenta aumento na capital de São Paulo. A saca de 50 quilos é cotada a R$ 118,28. Em Santos, houve aumento de 1,71% e a mercadoria é negociada a R$ 131,07, na média de preços sem impostos. A saca de 60 quilos do milho, por sua vez, é vendida a R$ 70,52, após recuo de 0,54%. Os dados são do CEPEA. Reportagem Viviane Bessa.
1: As exportações do agronegócio brasileiro movimentaram US$ 15,1 bilhões em agosto, com participação de 1.453 municípios. O valor representa 45,8% de tudo o que o Brasil exportou no mês e é 6,7% maior que o registrado em agosto de 2025. Entre os estados, Mato Grosso liderou as exportações do agronegócio, com US$ 2,2 bilhões movimentados. O setor respondeu por 14,6% das vendas do setor para fora e teve 78 municípios exportadores. São Paulo aparece em seguida com US$ 2,03 bilhões em exportações. Ao todo, 434 municípios paulistas registraram embarque no mês. A soja foi o principal produto exportado pelo agronegócio brasileiro em agosto. Foram US$ 4,4 bilhões, alta de 14,6%. 14% em relação ao mesmo período de 2025. A cultura também foi o principal produto exportado por 126 municípios. Na sequência, aparecem a carne bovina in natura e o café verde. A China foi o principal destino das exportações do agronegócio brasileiro, com US$4,2 bilhões em compras. Os Estados Unidos aparecem em segundo lugar, com mais de US$905 milhões. Já as importações de produtos agropecuários cresceram 5% em agosto, com o trigo sendo o principal produto importado. Em nota, a Confederação Nacional de Municípios, a CNM, destacou a importância do resultado positivo para a geração de emprego e renda nas economias locais. Segundo a entidade, os dados do levantamento foram fornecidos pelo Ministério do Desenvolvimento, Indústria, Comércio e Serviços, e a lista de produtos foi disponibilizada pelo Ministério da Agricultura e Pecuária, o MAPA. Com informações da CNM, Bianca Mingotti.
0: Obrigado, Bianca. 8h32 agora.
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0: 8h32.
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3: 8h39. 8h39. A enquete está aí. Você acha que depressão tem cura, hein? Rapaz, não vamos falar sobre esse assunto já já. Deixa eu o que, que eu faço aqui agora? Trazer a Viviane Bessa com o mercado agropecuário.
4: O preço do boi gordo apresenta alta de 0,33% nesta quinta-feira. Em São Paulo, a arroba é negociada a R$ 349,50. No mercado de frango, os preços apresentam aumento na Grande São Paulo, em São José do Rio Preto e em Descalvado. O frango congelado e o frango resfriado custam R$ 7,69. A carcaça suína especial apresenta estabilidade de preço nos atacados da Grande São Paulo, onde o quilo custa R$ 7,27. Entre os estados analisados, o suíno vivo registra o menor preço no Paraná, onde o animal é comercializado a R$ 4,43. Os dados são do CEPEA. Reportagem Viviane Bessa.
3: Obrigado, Viviane. Alô, meu amigo Ivair, um abraço. Deus abençoe, te guarda aí, te protege. Um abraço, um carinho muito grande. Um abraço a você que está chegando agora na cidade, a você que está saindo, né? Alô, Edmilson Cardoso, um abraço, Deus abençoe, Edmilson. Ô, Samuca, um abraço. Alô, Jaino, Jaino, um abraço à esposa dele, Cida, aí no Pérola. Parceirão aí, Deus abençoe, Jaino. Um abraço para você, 8h40. Alô, Alex, Cláudio, deixa eu mandar um abraço para toda essa turma aí, né? Avenida JK, 8h40, agora 8h40. Meu amigo Ivaí, Deus abençoe você, um abraço. Ô, João Vitor Rolando, eu tô com uma promoção aqui que eu quero abrir ela agora também. Vamos fazer o seguinte, vamos sortear um, dois, três, vamos dar três ingressos, Tayane, três? Vamos dar três, pode, né, Cris? Então vamos lá, vamos dar três ingressos? Porque nós vamos ter dia 12 agora, no sábado, às 19h, no Parque de Exposições, aquele grande evento maravilhoso, né? Hã? É o Pagode Restaura. Então, louvando aí, vai ser, hã? Vai ser um evento maravilhoso, maravilhoso, maravilhoso. Vamos dar três ingressos a partir de agora, o João, até no final do programa? Isso, então tá bom. Então tá bom. Certo. Vamos louvar com o Pagode Restaura, 12 de setembro, o evento metamorfose com a banda Pagode Restaura. Pela primeira vez em Valadares, na área coberta da exposição. A partir de agora eu vou dar três ingressos. Basta você... Então tá bom. Certo. Vamos louvar com o Pagode Restaura, 12 de setembro, o evento metamorfose com a banda Pagode Restaura. Pela primeira vez em Valadares, na coberta da exposição. A partir

0: banda Pagode Restaura, lá na área coberta da exposição. Eu tenho 3 ingressos para você aqui. 8h42, 8 horas e 42 minutos. Eu estou com uma notícia aqui, o Cristiane. As eleições 2026, forças federais vão atuar em pelo menos 8 estados no primeiro turno. Quem está na linha aí, João Vitor? Sofia Maria Duarte, vamos abrir a linha para Brasília. Oi, Sofia!
1: O Tribunal Superior Eleitoral já aprovou o envio de forças federais para pelo menos 8 estados no primeiro turno das eleições 2026, marcado para 4 de outubro. A medida autoriza a atuação do Exército, da Marinha e da Aeronáutica para reforçar a segurança da votação e da apuração em localidades indicadas pelos tribunais regionais eleitorais. Entre os estados já contemplados estão Acre, Ceará, Maranhão, Mato Grosso, Mato Grosso do Sul, Piauí, Rio de Janeiro e Tocantins. Segundo o TSE, novos pedidos ainda podem ser apresentados até a data da votação. Reportagem Sofia Muniz.
0: 8 horas e 43 minutos. Bom, vamos abrir a linha para o ouvinte participar? Vamos lá então, hein? Para você que está ligado, para você que está curtindo aí a nossa programação. Alô, alô, pastor Elias Jesus. Alô, bom dia, Tony. Bom dia, pastor. Tudo bem, hein, meu amigo? Tudo certinho? Beleza, né? Graças a Deus. Deus abençoa. Tamo junto aí então. 8 horas e 44 minutos agora. Vamos abrir a linha. A depressão, ela tem cura, hein? É a enquete que nós estamos perguntando hoje em nome da Ingelmig Acabamentos. Alô, bom dia.
2: Tony, bom dia. A enquete hoje é sobre a depressão, né?
0: Ô, minha querida,
2: depressão,
0: sim.
2: Ela é doida pra me pegar, mas ela sabe, Márcia, como eu espanto ela? Tem uma palavra.
0: Opa!
2: Eu leio a palavra todos os dias, ela me fortalece. Eu invento, ou faço qualquer coisa pra ocupar minha mente. Eu desenho,
0: aí
2: eu
0: sim,
2: costuro. Eu invento, vou fazer, eu peço a Deus sabedoria para mim poder inventar qualquer coisa. Aí o que vem na minha mente eu faço, sabe?
0: Tá
2: certo. Assim que eu espanto a minha depressão. Tudo é no controle. Na fé, na persistência e, né, buscar.
0: Buscar Deus, é isso
2: então,
0: aí.
2: Então, eu sou Márcia 104 e um bom dia.
0: Um bom dia. Ellen Márcia, Deus te guarda, minha querida, te proteja, abençoa você. Toda a sua família, tá bem? Muito obrigado aí pelo carinho e pela sintonia. 15 para as 9. Abre a linha para mim aí, deixa eu ver. Bom dia, Tony. Aqui é a Lúcia Regina do Altinópolis, ligadinha desde cedo. Um abraço a todos vocês aí da rádio. Lúcia, um abraço também. Deus te abençoe, te guarda, te protege, tá bem? Beleza, beleza, beleza. Muito, muito, muito bom para você que está participando. E todas as participações a partir de agora, concorrendo a ingresso para o evento Metamorfose, o Pagode Restauro, uma das maiores bandas de pagode gospel do Brasil, hein? Eita, eita, que bacana! Então, é dia 12 agora, maravilha, no Parque de Exposições. Tá bom? Tem ingresso? Tem ingresso, claro que tem, então, vá participando. Pouso Alegre, José Batista Filho, um abraço. O Zé mandou uma foto minha aqui, fez eu ficar bonito, rapaz. Olha lá, a transformação que ele fez ali, tá aí, né? Lá, tô de terno, tô de... Esse Zé Batista, né, brinquedo, né? Ele é um artista, né? Hã? Olha só, rapaz. Aí o cara vê uma foto dessa aqui, falou, rapaz, mas Tony é bonito, hein? Hein? Ele produz o negócio, tira os defeitos e faz a gente ficar bonito. Aí depois o cara conhece a gente, mas, meu Deus do céu. 8h46, alô, Pouso Alegre, Zé Batista, um abraço. Liliane Barbosa, Cachoeiro do Itapemirim, um abraço, querida. Silvia Amélia aqui do centro, um abraço. Ô Silvia, muito obrigado pela sua participação, Deus te abençoe. Alô, bom dia.
3: Bom dia, Tony, que é o Desley do bairro, mãe de Deus.
0: Tudo bem, amigo?
3: Aqui, Tony.
0: Tamo junto.
3: Na enquete, a depressão, Tony, ela tem cura sim,
0: sim,
3: mas quem cura ela é Deus. O homem não adianta, que o homem toque remédio controlado e acaba com a gente.
0: Uhum.
3: Agora não, se nós colocar as mãos do Senhor Jesus, dobrar o joelho, não deixar brecha pro demônio entrar.
0: Oh.
3: O que faz a depressão é as brechas. Nós temos que fechar as brechas, que aí não tendo brecha, o demônio não entra para poder jogar nós em depressão. Porque o homem, ele é falho, viu? Não adianta, pode ser pastor, pode ser presbítero, o que for. Se ele não tiver ligado com Deus e tampando as brechas, qualquer coisa, ele...

0: entra na depressão. Então, Tony, meu pensamento é esse. A depressão que cura ela é Jesus. O médico só complica as coisas passando remédio controlado, remédio forte. Viu? Fica na paz e na graça, meu querido. Nós somos mais 104, a Rádio do Povo de
1: Um
0: Deus.
1: abraço, Dirlen. Deus te guarda e te abençoa, te protege. A enquete está no ar, 13 para as 9, em nome da Ingelmig, lâmpada de 2 volts a 10. 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Bota Ingelmig na obra, 8h48. Muito bem, nós estamos falando sobre depressão no programa hoje. Você quer participar comigo? Quem que Emily? Ela escreveu: Olá. Olá, Emily. Fala comigo, minha querida. Você quer participar? Participa comigo aí. 8h48, um abraço. O João Batista Oliveira está me ouvindo em Itaperu, no estado do Rio de Janeiro. Ele diz: Tony de Oliveira, olha, passei por momentos difíceis com depressão na minha vida. Mas, graças a Deus, o Senhor Jesus Cristo me curou, me libertou e me deu uma nova vida. Fui para tratamentos? Fui. Usei medicamentos? Usei. Mas o forte na minha vida foi ir para Deus. Oh, meu amigo, que beleza, coisa boa, né? Que maravilha, Deus abençoa. Tem cura a depressão? É o que nós estamos falando na enquete hoje. Você quer participar? 33 99961 0104. Tony, eu quero dar minha opinião no programa, então manda aí, ó. Grava seu áudio, 33 99961 0104. Participa. Paula, um abraço, bom dia. Paula Ferreira, bom dia. Bom dia, Dona Lia, bairro Santa Rita. Alô, Somanel, aí no bairro Santa Rita, um abraço. 8h49.

0: segunda porque ele vive. Jonathan Rodrigues, como é que vai ser o amanhã, hein? 8:45. Bom dia. Todo mundo que está participando hoje, o Taiane, está concorrendo a 3 ingressos, hein? Nós vamos dar 3 ingressos. 12 de setembro agora em Valadares tem a banda Pagode Restaura, uma das maiores bandas de pagode gospel do Brasil, hein? Em Valadares pela primeira vez. Eu tenho 3 ingressos. Tony, como é que eu faço para ganhar? Facinho, tá bom? Basta você participar. Você está participando comigo da enquete? Você está mandando abraço? Está participando? Então você já está concorrendo. No final do programa eu tenho 3 ingressos para você. 12 de setembro é o evento Banda Pagode Restaura. 8:57. 8:57. E a enquete está aí, né? Depressão tem cura. O que você acha, hein? Depressão tem cura? Pois é, um abraço. Deixa eu ver quem está mandando mensagem aqui. A Emily, olá, e a todos os ouvintes da Rádio A Paz do Senhor. Aqui é a Emily de Valadares, bairro Vila do Sol. Estou aqui na escola ouvindo a 104, a Rádio do Povo de Deus. Quero garantir meu ingresso para o Pagode Restaura, que é uma forma divertida de agradar e engrandecer o nosso Deus. Garantir e participar vai ser ótimo, beleza, porque estou passando por uma situação difícil, tendo esse momento de louvor mais divertido e com Jesus sempre presente, irá me transformar. Obrigado pela oportunidade aqui em Valadares. Eu sou mais 104, a Rádio do Povo de Deus. Ô, querida, você está passando por um momento difícil. E olha, fica triste, não. Hã? Ah, Deus é... Ele é forte, ele é poderoso, né não? Nanã, qual é a música que ela pediu aí, hein? Ah, nanã, eu não sei se tem aqui. Na verdade, o pediu ouviu é a tarde. Né? Eu fico com a pena quando alguém me pede uma música de manhã, que nós não temos mais pediu ouviu de manhã, é só a tarde, agora e à noite, né? Mas um abraço, querida. Deus te guarda, te ampara, te protege aí. Emily, de Governador Valadares. Opa! Ela diz, curta a programação e tal, tal. Tô passando por uma situação difícil. Querida, olha, confia no Senhor Jesus. Deus é o Deus do impossível, tá bom? Não sei o que você está passando, mas Deus sabe e seja com você, tá bom, querida? Um abraço, alô, bom dia!
1: Oi, Senhor Tony!
0: Amém!
1: Tony atleticano, seu Atlético tá ruim, hein?
0: Perdeu ou
1: tá
0: ganhou?
1: Tá só perdendo, Tony. Um abraço para todo mundo da rádio aí, viu?
0: Ô, pastor
1: Deus
0: Leonardo.
1: Abençoe a vida de todos aí, viu?
0: Pastor Leonardo.
1: Tony, eu quero ingresso aí, viu?
0: Ah, mas você falando meu galo desse jeito, como é que não vão dar ingresso pra ele, né, João? Tô brincando, né? Bota o nome dele lá no sorteio, no computador, no gira-gira aí do Globo. 9:01, pastor, um abraço. Daqui a pouco eu vou falar do galo, hein? Tem que melhorar. Alô, bom dia!
2: Bom dia,
0: Jesus. Ô, Sebastião.
2: Pra todos os ouvintes. Ô, Tom, sou bem quieto aí. Eu acho que é complicada a depressão, mas tem cura, não é verdade? E a Bíblia já fala que o diabo tem que... rodando a gente, o rant feito um leão, né? Achar uma brechinha para entrar. Tem pessoa que tem uma mente mais frio, né? E tem uns problemas que acho difícil resolver, mas não é difícil. Só que as pessoas, ou eles precisam de um apoio para conversar, né? Uma coisa simples resolve. Tem pessoa aí que tá tirando a vida, dando depressão, as pessoas não observam. E hoje porta mais no telefone e na correria. Não está observando mais o outro, né? O que ele precisa. Aí eu penso assim, Tony. A pessoa tem que pôr mais o pé no chão, orar mais a Deus, pôr Deus em frente, né? E do conselho também, vem pra roça, né? Um lugar gostoso de viver, um ar natural. Você cuida de uma galinha, cuida de um leitão, né? E mexe com um boi ali, aí fica bom de viver. Aí você esquece da pensão, manda o diabo pro abismo, né? Que bela estrada, né? Então, mais santificado, por de Deus, aquele abraço.
0: Deus abençoe vocês, Sebastião, Natália, Clínia Márcia, todo o povo aí. Um abraço, Bom Jesus do Galho, Bom Jesus do Prata, Dona Maria. Alô, povo aí do supermercado, Bom Jesus, Deus abençoe vocês. Abre a linha pra mim aí, Cristiano, deixa eu ver. Alô, bom dia.
3: Alô, Tony, bom dia, Pátria Jesus, aqui é o Anderson.
0: Fala, amigo.
3: Eu tô aqui ligadinho na rádio aqui, sobre a enquete de hoje, Tony. Questão da depressão. A depressão, Tony, igual o irmão Dirley falou e agora, eu tava ouvindo aqui. A depressão, ela tem cura sim, Tony. Isso é independente da pessoa, né?
0: Certo.
3: Basta a pessoa entender que ele tem um Deus que tá aí para nos abençoar e nos livrar. Nós temos que entender que o nosso Deus, ele é o Pai zeloso, cuidadoso. Só que nós temos que fazer por onde também.
0: Verdade.
3: Mesmo quando nós não fazemos por onde, ainda ele nos abençoa ainda. Ele nos livra de certas coisas, acidentes, de problema, entendeu? Então, ela tem cura sim. Basta a pessoa entender que ele tem um Deus, que é o médico dos médicos de tudo nessa vida, tá? Manda um abraço aí pro Zezinho lá da Pais e Filhos lá do Altinópolis. Eu até passei lá antes pra comprar um negócio com ele lá, só que ele não tinha o que eu queria.
0: Uai.
3: Né? Mas manda um abraço pra ele, meu amigo Malo, pra todo mundo da construção civil.
0: Tá? Ô, Zezinho.
3: Que Deus abençoa. E eu quero ganhar esses ingressos aí, hein?
0: Eita.
3: Um abraço aí pra todo mundo, pra vocês. E um dia abençoado em nome de Jesus. 104, a Rádio Povo de Deus. Eu sou mais 104. Obrigadão, bom dia a todos.
0: Deus abençoa, bom dia. 9:02. Um abraço, Anderson. 9:02, Zezinho, lá da loja de bicicleta Pai e Filhos. Do Zezinho que vai fechar mais tarde a loja, vai dar um passeio, vai dar uma descansada esse final de semana. Eita, Zezinho, 9:02. Vamos fechar o programa, João Vitor. Vem aí o Bom Dia Alegria. Já, já.
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0: Olha a hora certinha, minha gente. Acerta o reloginho aí, 9:03.
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1: Oba! Alô, alô, alô, alô, minha gente querida. 9 horas 11 minutos, bom dia, 10 de setembro de 2026. Hoje, quinta-feira. Vamos juntos em mais um Bom Dia Alegria.
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1: Bom dia, dona de casa, motorista, caminhoneiro, dentista, professor, advogado, fisioterapeuta. Meus amigos e minhas amigas que estão longe, estão perto. Alô, meu querido Brasil, alô, gente nossa. Que o Senhor Jesus te guarde, te ampare, te proteja aí onde você estiver. Tá no sítio, na fazenda, na chácara, tá no restaurante, tá na padaria, tá nos supermercados. Vamos nessa, minha gente. É o nosso Bom Dia Alegria, produção João Vitor Rolando, apresentação Tony de Oliveira, OPEC, Operações Comerciais, Tayane e Cristiane. E trabalhando com a gente lá nos transmissores, o nosso querido Carlinhos, é. Você que tá aí, meu amigo Carlinhos, um abraço, né? 9:12 agora. Essa semana passada, eu tô aí numa campanha também, abençoando famílias. E você que tem nos ajudado com a doação de alimentos, olha, Deus te abençoa, tá, querido? Senhor Jesus multiplica tudo aí na sua vida, abra as portas aí da sua vida. 9:13. Você participa no 33 999 61 0104. João Vitor Rolando, toda a participação hoje concorre a ingresso. No fim do programa, antes do meio-dia, eu vou dar 3 ingressos da banda Pagode Restaura, sábado aqui em Valadares, hein? Tem 3 ingressos para você aqui hoje, hein? 33 999 61 0104. Participando, toda a participação já ganha automaticamente o direito de concorrer aos 3 ingressos. É, são 3 ouvintes, né? 1 ingresso para cada um. 9 horas 13 minutos agora. Quem é? Eu quero mandar um abraço aí pro pessoal que tá ouvindo a gente lá em Cabo Frio. Azuleide, um abraço. 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Tá, se tá na obra, então essa obra vai... É, você acha que a depressão, ela tem cura? Nós estamos falando sobre esse assunto hoje. Depressão tem cura? Alô, alô, ô Isabel, bom dia!
3: Bom dia, Tônio. Bom dia a todos aí, o Carlinho lá na Ibituruna.
1: Lá no alto da montanha.
3: A Dayana aí, a Cristiane, todos que estão te ajudando aí, o João Vitor. Rolando.
1: Eita.
3: E todos que estão de longe, que estão de perto. Aqui a Belinha.
1: Amém.
3: E eu quero dar palpite sobre a enquete, é o seguinte.
1: Pois não.
3: Se tem cura, quem está depressivo, quem está com depressão, sim, tem cura. Por quê? A Bíblia, a palavra de Deus, ela não é mentirosa. Está escrito assim em Lucas, capítulo 1, versículo 37. Porque para Deus nada é impossível. Tudo pode, é crer, acreditar, se esforçar. Essa é a minha participação. Que Deus o abençoe poderosamente. Sua vida,
1: Amém.
3: É aí na rádio, quando você sair da rádio, sua família e os ouvintes de longe e de perto. Que Deus proteja todos.
1: Opa.
3: Fique na paz. Aqui é a Abelinha. Tchau,
1: tá
3: tchau.
1: Certo. É a Abelinha, viu? É a Abelinha, João. 9 horas e 15 minutos. Obrigado, Belinha. Mateusão, a ele aí, ó. Um abraço, bom dia. Tudo bem, Mateus? Bom dia. Estamos aqui na obra, ligados. Opa, um abração aí. E um abraço para o Cristiano Pacheco. Uai, então é o Mateus e o Cristiano Pacheco ou o João Vitor Holanda? É? Um abraço para todos aí. Deus guarde, abençoa, proteja todos vocês aí. Abre a linha para mim aí. É, abre a linha 2 aí, o Tayane. Vamos ouvir quem? Geraldo. Ô, Geraldo, bom dia, meu amigo.
4: Ô, Tony, quem manda meu bom dia especial para minha esposa Alquiva, meus filhos. Marinete do Bar Palmeira, para você, sua equipinho, pastor Eli de Jesus, meu irmão JW, e manda meu bom dia especial também para o Zé Batista Porto Alegre, e um bom dia especial, Tony, para todos os ouvintes que Deus nos dá. A quinta-feira abençoada, né, Tony? Chovendo para nós aqui, graças a Deus. Tem fresquinho, né? Eu só quero agradecer a Deus, né? A nossa região é muito quente, já tem a dica, tá fresquinho, né?
1: Verdade. Nem,
4: o J tá dando fala comigo, que eu sou gramado quando tem frio, sou mesmo, viu, Tony? Porque eu morei muito tempo ali pro lado de Belo Horizonte, e o sul de Minas, eu acostumei com aquela região lá. Aí eu cheguei aqui, rapaz, nossa, eu tenho que tomar esse calor aqui, mas vamos deixar na mão de Deus, né? É isso aí, Tony. Deus abençoe você, sua equipe, e fique na paz, meu irmão.
1: Um abraço. Trabalhamos junto, meu amigo Tony, parceria mais de 5 anos. Ah, tá bom, agora sim. Quem respondeu para mim aqui, João Vitor, é o Mateusão, ele disse que... E mandando um abraço aí pro Cristiano Pacheco. Ah, maravilha, todo mundo trabalhando junto. Coisa boa, né? Então, você acha que a depressão, ela tem cura? É a enquete que nós estamos aí perguntando hoje. Qual é a sua opinião? A depressão tem cura? É uma luta, né, gente? A gente tem visto aí o sofrimento de muitas pessoas. Pessoas têm sofrido. Hã? Triste, né? Muito triste. Pois é. Depressão tem cura? E aí, é o que nós estamos perguntando hoje na enquete. Você vai participando no 33999610104. Deixa eu fechar o mercado agropecuário. É a Viviane Bessa com o preço da soja e do trigo.
5: A saca de 60 quilos da soja inicia quinta-feira em alta no interior do Paraná e com recuo na região litorânea de Paranaguá. No mercado paranaense, o grão apresenta alta de 0,13%, com a saca negociada a R$ 152,43. Em Paranaguá, o recuo foi de 0,21%, levando a cotação para R$ 160,12. O trigo tem aumento de preço no Rio Grande do Sul e no Paraná. No Paraná, a tonelada do cereal é comercializada a R$ 1.462,05. No Rio Grande do Sul, o produto é vendido a R$ 1.361,39. Os dados são do CPEA. Reportagem Viviane Bessa.
1: Obrigado, Viviane. 9:18 agora. Vamos lá para o jornalismo. O que nós temos aí, Tayane? Um homem de 29 anos foi preso suspeito de tráfico de drogas na noite desta terça-feira durante um patrulhamento policial na rua Rodolfo Abreu, bairro São Paulo, em Valadares. Na ação, a PM apreendeu 3 involucros, é isso mesmo? Invólucros de maconha, além de 2 mil em dinheiro, embalagens utilizadas para acondicionar drogas em um aparelho e um aparelho celular. A ocorrência foi durante abordagem a um Honda Civic prata. Durante a busca no interior do veículo, a PM sentiu um forte odor característico de maconha. Questionado sobre a existência de outros materiais ilícitos na residência, o homem que conduziu o veículo informou que mantinha drogas no imóvel e autorizou a entrada da equipe. No quarto utilizado pelo suspeito, a PM encontrou, dentro de uma cômoda, 13 pacotes ali, invólucros, né, de maconha e embalagens plásticas. Em seguida, durante as buscas, a equipe também localizou o dinheiro e o celular. O homem recebeu voz de prisão e foi encaminhado, juntamente com os materiais apreendidos, para as providências cabíveis. 9:19. Tayane, põe no ar para mim agora aí o 3 é demais. 9:19. Joana Dark, que mora em Batiba. Oi, Tony, adoro o seu programa. Manda um alô para mim. Oi, Joana. Alô, Ibatiba. Alô, Jaino, um abraço, Deus abençoa. Mandar um abraço aí para a esposa dele, a Cida. Alô, Samuca, Lorival, Lorena, Silvânia, Edmilson Cardoso. Ô, Edmilson, como é que você tá aí, meu amigo? Trabalhando muito? Alô, Washington, aí no bairro Santa Terezinha. Meu amigo cantor gospel, Wilson Santos. Fala, Wilson, Deus te abençoe aí. 9:20. Vamos lá pro 3 é demais.
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0: Bianchi, que era Vitória, ele não mudou. Matos Nascimento, sou feliz. Bom dia. 9h37, a gente teve também o 3 é demais, né? Cícero Oliveira, Oxente, eu sou é crente, quem tem Jesus tem tudo, nada é meu, tudo é de Deus. Bom dia, bom dia, bom dia, bom dia, meieiro, sitiante, fazendeiro, carpinteiro, pedreiro, dona de casa, pintor, você que tá na obra aí, meu irmão, Deus te abençoa, te guarda, te protege. 9h38.
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0: Muito bem, muito bem. Nós estamos perguntando hoje: depressão, ela tem cura? Depressão tem cura? 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Que é a depressão. Puxa vida, né? Bom dia, Tony, Graça e Paz, Reinaldo, Pascoal, Jardim Atalá. Estamos na obra, curtindo a programação. Ô, Reinaldo, Deus te guarda aí, te abençoa, te protege. Reinaldo Pascoal aí do Jardim Atalaia, Deus abençoa, meu querido. Vamos lá pro bairro Santa Rita, 9h39. Depressão, ela tem cura? Donizete, bom dia.
2: Bom dia, Tony. Bom dia aos ouvintes de Governador Valadares, da 104. Aqui. Onde você tomou a lapada, hein, Tony? 2-0 no lombo.
0: Meu galo perdeu.
2: Quem que jogou não vai reverter, não, tá?
0: Aí é duro, hein?
2: Lá em Belo Horizonte vai ser a mesma coisa. Mas aqui, o Atlético ia jogar com o Cruzeiro, todo jogo, que eles ganhavam todas. Quando nós, eles viram, transforma.
0: Você gosta, né?
2: É isso aí, Tony. Aqui, com referência à enquete, hein, Tony? Essa enquete não deveria ser, um debate, né? Que é um assunto, assim, que tem que requer especialistas, né? Você trazer aí os debatedores aí para nos auxiliar aí com especialista, né? E ficaria mais assim, autêntico para a gente. Com referência aos ingressos aí, então, que você está dando, você tem que dar um par de ingressos para cada um ganhador, porque como é que eu vou levar minha namorada se eu ganhar ingresso?
0: Você paga para ela. Mano,
2: quando você fizer enquete de novo aí, dá um par. Um par de ingressos para cada ganhador, porque o servo de Deus não vai sozinho, não,
0: hein? Aí paga pra serva, né, não, João Vitor?
2: Mas, Tony, a minha namorada tem esse problema, né? Eita. Aí o que acontece? Eu falo pra ela, eu pago o MPS dela agora, né? Porque até então nem o MPS ela pagava.
0: Esse aí é o Donizete. Assim,
2: tem que pagar o MPS. Tentar um laudo, o que é coisa muito difícil. Hoje é laudo, né? Igual essas crianças que têm aí esses transtornos agora, né? Poucos médicos dão um laudo, né? Então, é muito improvável aí a pessoa conseguir um laudo. E minha namorada, ela vinha em pânico. Um dia desse, ela desceu do ônibus ali e ela achou que ia acontecer algo com ela. Chegou aqui em pranto. Então, é assim, essas pessoas que têm esses problemas, só eles que vivem, né? Que sabem realmente o que acontece. Eu, graças a Deus, que não sinto esses problemas, fica difícil falar sobre esse assunto. E aí é bom você trazer os especialistas aí para debater, para dar opinião, porque é uma coisa assim de extremismo, né? Até o meu pastor fala aqui que ele, na concepção dele, que as pessoas que suicidam por depressão, ele acha que serão salvas, porque quando a pessoa chega nesse limite máximo aí, que é o suicídio, ela não tem consciência do que ela está fazendo. Então ele acha que essas pessoas que suicidam com um problema depressivo, na concepção dele, elas serão salvas, porque elas saem totalmente de si. É isso aí, Tony, é um assunto muito que requer um especialista aí para um debate, não somente uma opinião. Uma opinião minha aqui, uma opinião de um outro aí, ela vai ficar irrelevante para a gente tratar desse assunto que é tão contraditório, né? Que
0: tá
2: só
0: certo.
2: As pessoas que sentem realmente os problemas que podem nos falar sobre o que, que é isso.
0: Beleza.
2: Ô, Tony, bom dia.
0: Bom dia.
2: Um abraço aí.
0: Saudações.
2: Prazer enorme, Tony.
0: Saudações atleticanas pra você. 9h42. Eita, daqui a pouco tem que falar do Galo, né? Adilson, Tony, manda um abraço pra mim e pra minha esposa Maria Aparecida. Ô Adilson, um abraço, ô Maria Aparecida, um abraço, Deus guarda, abençoa, proteja vocês aí, tá bem? Alô, 42. Eita, daqui a pouco tem que falar do Galo, né? Adilson, Tony, manda um abraço pra mim e pra minha esposa Maria Aparecida. Ô Adilson, um abraço, ô Maria Aparecida, um abraço.

0: Tudo. Sabe como é que é o negócio? A depressão tirou meu apetite, meu negócio era chorar, não queria ver casa de ninguém. Lá ia mudando, mudando a minha rota de passar, e o portão abriu e abriu de gretinha, não queria saber de conversa, tá? E hoje, para honra e glória do Senhor, hoje eu estou de a pé e está aumentando também a diabetes, porque eu tomo remédio controlado, e graças a Deus. Quando eu fui medir a glicose, ela já chegou a 500. De 500 veio para 300. 300 veio para 270. Aí no mês ter passado o remédio, dia eu tomar 3, eu tomo 4. Aí, né, quando foi, eu tomei, quando eu fui olhar, estava 137. Depois, outra vez que eu voltei, estava 115, tava 105. E a pressão, 8 para o 8. E aí, como foi hoje? Como foi hoje? Quando eu fui olhar,
1: Oito
0: está
1: por oito?
0: 120. 120. E a pressão, 8 por 8.
1: Uai,
0: Então,
1: Dom
0: tá
1: Maria.
0: bom. Mas tudo foi caído por terra, em nome de Jesus. Mas tudo tem sim. Tudo sim. Para Deus nada é impossível. Concordando com a irmã diz aí. Deus abençoe a todas as equipes aí, a minha filha lá do Espírito Santo,
1: Amém.
0: a Liana aí do Bom Jesus do Prata, a Cidinha lá da Mãe de Deus, né? E todos aqueles que estão nos ouvindo. Eu sou mais 104, a Rádio do Povo de Deus.
1: Ô, Dona
0: Um
1: Maria.
0: abraço a todos vocês e bom final de semana.
1: Deus abençoe a senhora também, viu, querida? Guarda, protege aí. Alô, alô, Dona Margarida. Um abraço, Dona Margarida. Deus abençoe a senhora, ouvinte da gente também. Tá longe ouvindo a gente. 9h45. Natalina, bom dia, minha amiga.
2: Bom dia, Tony. Tudo bem? É a
1: Bem.
2: Natalina aqui de São Geraldo, de Tumiritinga. Te desejo aí uma ótima quinta-feira, tá? Para você, todos da rádio aí e para todos os ouvintes da 104 FM. E sobre a enquete, ô Tony, depressão tem cura sim, com certeza. É só a pessoa, né, Tony? Primeiramente, ter muita fé em Deus, porque, meu filho, para Deus nada é impossível, não há nada que Deus não cura. E depois procura também, né, Tony, os meios de estar se curando, porque tem os tratamentos, né? Então a pessoa tem que estar procurando, porque sem o tratamento também é muito difícil mesmo. A pessoa tem que ter muita fé e ser muito forte em Deus, muita fé mesmo para poder sair sem um tratamento, mas primeiramente é Ele, o Senhor, que dá ajuda, sabe? Que dá toda a força. É isso aí. Eu acredito assim que ter cura tem sim, sabe? Com certeza depressão tem cura. Não é fácil, mas curar, cura sim. Um ótimo dia, Tony. Tudo de bom para você aí.
1: Deus abençoe a minha amiga. Muito obrigado pela sua sintonia. Alô, Dalva, bom
0: Olá,
1: dia.
0: Tony, bom dia, meu amigo, tudo bem? Tudo na santa paz de Deus?
1: Graças a
0: Ué, dá um
1: Deus.
0: alôzinho aqui pra mim também, né? Tô aqui no pé, aqui
1: Ô,
0: esperando
1: Dalva.
0: uma palavrinha sua.
1: Olha você
0: Aqui,
1: falando
0: vou
1: aí,
0: falar pra
1: ó.
0: você a verdade, eu vou participar da enquete aqui.
1: Então fala.
0: É, eu graças a Deus, eu acredito muito em Deus, eu tenho muita fé em Deus. Eu acho sim, eu, na minha parte, sabe? Eu acho que essa depressão, eu acho que ela tem cura sim. Depende, a gente está com Jesus, a gente está sempre pedindo Ele, né, misericórdia, colocando sempre as enfermidades nas mãos do Senhor, pedindo Ele, né, para ter misericórdia de nós e nos curar. Se nós tivermos fé, claro que ela tem cura sim, porque eu acho, você acha que a enfermidade, aquele câncer, é pior do que essa enfermidade, né? Graças a Deus, Jesus cura o câncer, por que que Jesus não cura essa enfermidade de depressão, né? Eu acho assim, eu penso assim, no meu pensar, né? Eu acho que Jesus cura sim, porque Ele é misericordioso, Ele é poderoso, Ele tem misericórdia de nós a todo tempo na nossa vida. Deus abençoe, fica na paz, sou mais 104, a Rádio Povo de Deus. Deus abençoe, Tony.
1: 9h48, Deus abençoe a Dalva. Muito obrigado pela sua participação. 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A enquete é: depressão, ela tem cura na sua opinião? Abre a linha para mais um ouvinte aí. Alô!

0: Tony Oliveira.
1: Opa, bom dia.
0: Bom dia, graça e paz.
1: Tudo bem, amigo?
0: É, sabemos nós, né, que nós somos ensinados, as ciências, a medicina é deixada por Deus, né?
1: Sim.
0: É, a depressão, todos nós estamos suscetíveis à depressão.
1: Uhum.
0: É, quando lemos, né, a passagem do servo de Deus, o profeta Elias, né?
1: Uhum.
0: Ele, após ele ter aquela grande vitória sobre aqueles profetas de Baal, ele teve que fugir de uma mulher, né? É, Davi, o servo de Deus, o salmista Davi também, quando ele escreveu o Salmo 55,
1: certo,
0: ele clamou a Deus: ah, Senhor, se eu tivesse asas como de pomba, eu voaria para o deserto e lá pernoitaria e fugiria, né, das perseguições. Ele alegou que as perseguições era o próprio amigo dele que ia com ele junto,
1: uhum,
0: à casa de Deus, né? Então, quer dizer, todos nós estamos suscetíveis a passar por um processo de depressão. A depressão nada mais é do que o sentimento da carne.
1: Sim.
0: Né? E, como se diz, né, nós só temos vitória sobre a carne através do jejum e da oração, a busca constante ao Pai, né? Fácil não é não, mas poderoso é Deus para nos dar vitória. Que Deus abençoe, Tony.
1: Amém.
0: E o nosso projeto aí tá até em pé, viu?
1: Tamo junto.
0: Eu acredito até final de semana, Deus vai nos abençoar aí com os materiais aí, ok? Deus abençoe todo mundo, Deus abençoe a irmandade aí.
1: Deus
0: Amém?
1: Abençoa. Tamo junto aí, meu irmão. Vamos abençoando as famílias. Um abraço, que o Senhor Jesus esteja aí na sua vida, te guardando, te protegendo, te abençoando. Obrigado aí pela sua participação na enquete. É o Félix. Obrigado, Félix. Eu tenho que dar um intervalo agora, aí eu volto já com a enquete, a gente volta falando. 9h50.
2: Daniel e Samuel.

0: 9h50.
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0: Um minutinho para as 10. Bom dia, bom dia. Bom dia, alegria. Vá participando comigo, dando sua opinião na enquete. 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Daqui a pouco eu vou dar 3 ingressos para o grande show com o Pagode Restaura, uma das maiores bandas de pagodes gospel do Brasil, pela primeira vez em Valadares, na área coberta da exposição Louvor, Alegria e Comunhão, 12 de setembro. Olha aí, hein? Sábado agora! Vá participando no 33 99961-0104. Ninguém nunca ouviu a voz da Tayane. Que abre o microfone para ela aí, João Vitor, para ela falar para mim. Ô, Tayane, minha querida amiga, além do ingresso, a pessoa ganha, tem um abadá, não é isso?
1: O kit é o abadá do evento.
0: Ah.
1: Vem o abadá, o copo e uma plaquinha.
0: Opa, aí sim, hein? Ai, nem que seja na gravação, ela tá ali na sala dela. Ali. E aí, como é que você tá, Tayane? Tá ouvindo aí? Repete pra ela aí, bota no ar aí, João Vitor.
1: O kit é o abadá do evento.
0: Ah.
1: Vem o abadá, o copo e uma plaquinha.
0: Isso! Essa é uma das pessoas que mais me ajuda no programa aqui, ó. Tudo que eu faço aqui eu devo a ela, o João Vitor Rolando e a Cristiane. São os meus braços direito e esquerdo aqui. Então, ó, o kit é isso aí que ela falou, hein? É um abadá, coisa bacana, né? Então tá, então são 3 abadás que nós vamos dar, né? Isso, isso. O que é abadá? Camisa? É. 10:01 agora. Muito bem, você está participando. Vamos abrir a linha então, o Cristiane. Bota no ar para mim aí, João Vitor Rolando. Vamos ver quem é. Depressão tem cura, 10:01. É uma luta, né? Alô, bom dia.
2: Bom dia, Tony. A paz do Senhor Jesus, Tony.
0: Amém.
2: Aqui é o irmão Robson, aqui do Atalai, que está falando.
0: Pois não.
2: E sobre a enquete de hoje aí, ô Tony, eu gostaria de poder ajudar muitas pessoas aí. O porquê? Porque eu já tive depressão.
0: Sim.
2: Entendeu? Eu sei o que que é. Entendeu? E o primeiro passo que você tem que dar, buscar a Deus, né? Dar lugar para Deus na sua vida. Segundo passo, procurar um especialista. Entendeu? A pessoa fala, ah, não precisa tomar remédio não, que remédio não. Quem tem depressão precisa tomar remédio, é só ir para a igreja que vai tudo melhorar. Não é assim não, meu amigo. Eu já tive um problema, eu já conversei com psiquiatras, entendeu? E ele falou para mim que no nosso cérebro tem vezes que falta um hormônio. Um hormônio. E se faltar um hormônio desse na nossa cabeça, a gente fica maluco. O cara entra em depressão, o cara fica doido, entendeu? Precisa tomar os remédios para poder o remédio voltar a fabricar aquele hormônio para a cabeça da pessoa poder voltar no lugar, voltar a funcionar. Entendeu? É a ajuda espiritual em primeiro lugar. Aquilo que for para Jesus tirar, ele vai tirar. Aquilo que foi espiritual, que o diabo estivesse aproveitando, entendeu? Foi espiritual, Jesus vai tirar. Mas aquilo que for para a medicina, para o médico, é a medicina que vai resolver. Entendeu? Ou acha que Deus fez o psiquiatra em vão? Porque foi Jesus que criou. Entendeu? Se alguém vai contra o médico, ele está indo contra a lei do próprio Deus. Que diz que todas as coisas foi o Senhor que criou. E você acha que o psiquiatra foi criado em vão? Jesus, o psiquiatra está na terra em vão? O psicólogo? Os médicos estão em vão? Não, os médicos estão aí para nos ajudar. A medicina está aí para nos ajudar. Então, procuram uma igreja, congrega, entendeu? Dá lugar para Deus e depois procura um médico. Se abre com o médico, se abre. Não pode ficar com vergonha, porque a depressão é uma doença tão terrível que a pessoa se envergonha. Hoje eu falo que eu já tive e eu não tenho vergonha de falar, entendeu? Porque a depressão, a primeira coisa que ela faz, pôr vergonha na pessoa. A pessoa tem vergonha de falar, tem vergonha de se expressar, tem vergonha de assumir que tem. Em primeiro lugar, você tem que fazer é assumir que você tem. E depois procurar um especialista. Se abre com o especialista, ele vai te dar um remedinho para você tomar. Você vai tomar, vai ficar tranquila, entendeu? E busca Deus, que Deus vai te dar a cura, entendeu? Eu hoje, praticamente, eu estou curado. Graças a Deus. Não sinto nada, não sinto nenhum sintoma. Nada. Entendeu? E continuo tomando os meus remédios. E continuo na presença de Deus, entendeu? Então, você que está me ouvindo aí, tem essa doença aí, não fica fechado dentro de um quarto, não. Sem querer, porque a depressão não deixa você sair para a rua, não deixa você comer, a comida perde a graça, o café perde a graça, a água perde a graça, escovar os dentes perde a graça. Tomar um banho, então, nem se fala. Tomar um banho é coisa do outro mundo. Então, busca Deus e procure um especialista aí, que você vai ter cura, sim, da depressão, viu?
0: Tá certo.
2: Você vai sair dessa, tá bom? Eu agradeço a oportunidade e um bom dia para todos.
0: Um abraço, meu amigo. Deus te guarda, te ampara, te protege, seja com você aí, tá bom, Robson? Muito obrigado pela sua participação. 10 horas e 5 minutos agora. Abre a linha aí. Bom dia.
3: Bom dia, Tony. A paz do Senhor.
0: Amém.
3: E a Aparecida que está passando por aqui.
0: Ô, Aparecida.
3: Aqui, Tony, deixa eu te falar. A respeito da depressão, é verdade. É, a depressão, se a pessoa não tiver mesmo consagrado com Deus, não tiver com a vida no altar de Deus, o inimigo, ele tira proveito, entendeu? Né? Mas porque a depressão tá aí. Muitos estão se matando, tirando a vida através da depressão, entendeu? Igual meu irmão Dirley falou aí, mas a depressão, ela é uma doença, entendeu? Ela é uma doença. Ela é uma tristeza muito profunda, né? Não é fácil para a pessoa. Às vezes a pessoa não quer estar daquele jeito, mas se sente fraco. Muitas das vezes nem ora, né? Não faz um jejum em favor daquilo ali. Principalmente quem não é, né, Tony? Quem não conhece a palavra de Deus, então a gente não devemos julgar. Nós devemos orar para essas pessoas. Porque o que tem de pessoas se matando com depressão, né, Tony? Mas tá bom. Seja feita a vontade. Não é a vontade de Deus, né? E a vontade de Deus é que ninguém se perca. Né?
0: Sim.
3: É o inimigo mesmo que está tirando proveito, né, Tony? Né?
0: É uma luta, né?
3: Eu mesmo tenho a menina aqui, minha menina especial. Tem dia que ela não quer nem que acende a luz, não quer sair do quarto, entendeu? Mas Deus nos dá a vitória. Eu caminho, eu carrego ela para a igreja, porque o único caminho mesmo é caminhar para a presença de Deus, entendeu? Uhum. É o único caminho. É ir buscar a Deus enquanto há tempo. Porque naquele dia ninguém vai poder falar, ah, eu não ouvi a palavra. Ah, ouviu sim, né? Então tá bom. Paz, Senhor, e para todos.
0: Amém. Para a senhora também, muito obrigado pela participação da senhora, tá bem? Se você quiser participar comigo, 33 99961 0104. Participa com a gente aí. Qual é a sua opinião? Depressão tem cura? 33 99961 0104. Para você falar com a gente, participar aí da nossa programação. Tá bem? Tá bem, tá bem. Meu galo perdeu, João Vitor Rolando ganhou. Todo mundo feliz aqui, só eu triste. Não é possível um negócio desse. 10h07, tô brincando. Mas na noite de ontem, de quarta-feira, o torcedor viu ali algo comum quando o Galo vai à Vila Belmiro. Uma equipe frágil, incapaz de competir com o Santos. Esse cenário foi ainda pior quando o time do Eduardo Domingues desmoronou no segundo tempo e acabou derrotado por 2-0. Primeiro jogo das quartas de final da Sul-Americana. Tá perdido? Não tá perdido, mas não é fácil, né? O Domingues contou ali com os retornos do Lianco e do Maicon, recuperados de lesão entre os titulares. Para suprir a ausência do Cuejo suspenso, o técnico escalou o Preciado para poder jogar aberto pelo lado direito. Em vez de colocar um volume entre os zagueiros, ele optou por segurar um dos laterais quando ali um descia ao ataque. E a ideia do Atlético era clara, impedir o domínio e o volume ofensivo imposto pelo Santos quando joga em casa. No geral, deu certo, o time sofreu um susto logo no início em chute de bom tempo, que colocou, deu fim para trabalhar. Deu e não deu certo, né? Porque o Galo acabou perdendo. Perdendo 2-0. Você ficou feliz aí, né, João Vitor? Todo mundo feliz. Segundo tempo foi duro, hein? mas a vida que segue. Vamos ver como é que fica agora, né? É difícil imaginar que um time pode sair satisfeito depois de levar 2-0 no jogo de ida de um mata-mata. Para o Atlético, a sensação é de que quase pela atuação era para ter ido ali a Arena MRV com placar maior nas costas. E aí é difícil, o cenário complicado, o Galo ainda está vivo na busca por uma vaga na semifinal da Sul-Americana, mas para isso precisa ter uma postura bem diferente diante do seu torcedor. Perdeu ontem, perdeu. Vamos ver como é que vai ficar na arena agora, hein? Agora 10 horas e mais 9 minutinhos. Bom dia para você que está aí ligadinho, ligadinha com a gente, curtindo a nossa programação. Tony, eu estou no sítio. Ah, é mesmo? Estou na chácara, Tony. Estou na fazenda. Opa, que beleza, beleza. 104 FM ligada em você. Marcos Paulo, 10 e 10 agora. Vamos acertar o relógio? 10 horas, 10 minutos. Em nome de Jesus.

0: nome de Jesus, Marcos Paulo. Bom dia para você ligado, ligada com a gente. 10 horas e 15 minutinhos agora para você que está aí participando. Um abraço, meu, obrigado pelo carinho. Alô, Wilson Santos, um abraço. Deus te abençoe, meu querido. Gente, depressão tem cura? Nós estamos com essa enquete hoje, hein? Alô, alô, alô, alô, alô, Nilce Aparecida de Itabira, um abraço. Dona Lia para o São Manuel, bairro Santa Rita. Alô, Juarez, como é que tá aí no Pérola? Dona Onélia no Jardim Alice. Alô, Robert de Cachoeiro do Itapemirim, um abraço, viu, meu amigo? Senhor Jesus te abençoa aí, te guarda, te protege. Maricelma Siqueira mora aqui no centro, mandando para toda a turma. Alô, Pouso Alegre, José Batista, primo do pastor Elias de Jesus. Se não for primo, é, são muito parecidos, né? Fisicamente são. 10 horas e 15 minutos, um abraço, Zé. O Zé que tá chovendo lá. 10 horas e 15 minutos, a Michele Barbosa, de Conselheiro Lafayette. Um abraço, minha amiga, que o Senhor Jesus abençoa você, todo o pessoal aí, tá bem? Muito bem, muito bem, muito bem. São 10 horas e 16 minutinhos, hora certa brasileira. 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
1: Tem fogo santo neste lugar, meu irmão.
0: Armando Campos.

0: chuva de bênçãos, Armando Campos, 10h19.
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2: Tamares. Não.

0: Deus te abençoe. 10h20.
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13: Pois é, na enquete de hoje, nesse 10 de setembro, a gente pergunta: depressão tem cura? 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Olha a Engelmig aí, hein? Bom dia, bom dia, bom dia, bom dia. Nós vamos voltar agora para a gente ouvir o ouvinte na enquete. E a gente tá lembrando que tem um sorteio daqui a pouquinho, né? Hã? Vamos fazer aquele sorteio? Eita! 3 ingressos, tudo com abadá, né? Hã? Tudo com abadá, né? Abadá o que que é? Uma camisa? Vai lá um kit então, né? Beleza, beleza, beleza. É o Pagode Restaura, dia 12, agora lá no Parque de Exposições, na área coberta. Então, hein? Metamorfose, eita, uma das maiores bandas de pagodes gospel do Brasil, sábado agora. Hoje eu tenho 3 ingressos para você. Como é que eu concorro, Tony? Toda participação que chegar para mim no WhatsApp já está concorrendo. A gente já está cadastrando 33 99961 0104. Daqui a pouco, 3 ingressos para você. 10 horas e 28 minutos. Vamos abrir a linha aí para me ouvir o meu amigo Cassiano. Bom dia, amigo. Cadê ele, hein? Não chegou não? Ainda, mas tá. Ele tá arrumando o cabelo lá, agora ele vai. Cassiano, bom dia!
12: Olha, eu vou responder as duas, né? Os dois mecanismos. Humanamente falando, não, Tony. A medicina diz que não. É porque geralmente é um fator genético, um desequilíbrio hormonal. O irmão disse bem aí, né? Tem um medicamento que é receitado pelo psiquiatra, psicólogo não receita medicamento, mas psiquiatra sim, que ele controla o nível hormonal no cérebro da pessoa para que ela possa viver uma vida saudável. É tipo uma dopamina, né, que complementa, que volta a dar a alegria, o prazer das coisas, o sentido à vida. Isso falando cientificamente. Não tem cura, mas tem tratamento e a pessoa pode viver de forma honrosa, digna, sem nenhum problema. O que é a depressão? É a falta de tudo isso. É a perda da alegria de viver, é a perda de estímulos, de coisas que eram prazerosas, passam a não ter nenhum sentido. Tudo isso é a depressão. O menino falou aí, perde a vontade até de escovar os dentes, de barbear, até de sair da cama. Literalmente perde a vontade de viver. Mas agora vamos pelo lado bíblico, né? E antes de entrar na questão bíblica, vou dizer que o diabo ele não tem poder para nada, viu, gente? Ele pega brecha. Tudo foi Deus, tudo é Deus. Deus vai falar em Isaías que ele cria as trevas, cria a luz, ele cria o mal, ele cria o bem. Então o diabo ele só apodera das coisas. Agora, por que então que eu estou dizendo isso? As pessoas falam, por que Jesus vai criar o mal? Deixa eu te explicar. Gênesis 3, 19 e até o 22, ele vai dizer assim, por causa da desobediência do homem, querer ser igual a Deus, Eva come aquela fruta e vê aquele negócio todo, isso é consequência do pecado. Mas não é hoje, não é a pessoa que está com depressão agora que está em pecado. A consequência da queda do homem. Mas não é só a depressão. Todas as enfermidades hoje no mundo é em consequência da queda do homem. Deus vai falar para ele assim, olha, era tudo fácil. Agora, por causa dessa situação, do suor do teu rosto comerás o teu pão. Aí já é uma consequência de castigo, porque é a mesma coisa dizer, o homem vai comer o pão com dores. E aí, veja bem, hoje nenhum ser humano está isento de passar por essa situação por causa da queda lá no Éden, o pecado primitivo. E aí eu pego para você, eu vou dizer aqui, por exemplo, Elias teve vontade de desistir de viver, ele quis morrer mais cedo. Outros grandes nomes da Bíblia também passaram por momentos de angústia. Se você for ler os Salmos aí, os 150 Salmos, maioria de Davi, próprio Asaf, Agur, esses homens também tiveram tribulações. Asaf vai dizer no Salmo 73 que quando ele olhou para o ímpio, a vontade dele era parar com tudo, ele ficou com inveja. E nós vamos ver aí mais Agur em Provérbios 30, falando também a mesma coisa, Senhor, eu quero a porção de cada dia, se me der mais, eu paro. E se me der pouco, eu posso roubar. Então ele falou assim que ele não teria controle das emoções, das faculdades mentais. Então a depressão, ela é consequência do pecado original. Não é a pessoa que está enferma, é porque eu estou em pecado. E outra coisa, gente, foi dito aí, os médicos são instituições de Deus na Terra. Toda autoridade, quando você lê Romanos 13, ele vai falar que não há autoridade na Terra que não seja instituída por Deus. Então, o médico também é uma autoridade, ele é um perito na saúde, nas ciências. Então, que nós possamos procurar em caso de depressão, e ela se configura, Tony, após uma, duas semanas que não há nenhuma reação, estímulo de viver, aí é um alto risco, já deve-se procurar um tratamento, tá? E você tem condições de viver normalmente. E só quem já viveu o quadro, eu não vivi, graças a Deus, e eu creio que não vou viver, mas eu convivo com pessoas que dão frequentemente testemunhos e me encontro. Então, mesmo não tendo na prática, na teoria, eu sei o que é. É algo que nem a pessoa consegue explicar. Então, agora vamos para a parte boa. Deus é Deus de milagres. Ele deu, ele tira, ele põe, ele faz, ele diz aqui que cria o mal, né? Cria as trevas, cria a luz. Então, só ele pode. Lucas 1,37 vai dizer assim, porque para Deus nada é impossível. Depressão tem cientificamente tratamento, mas para Deus, se ele quiser, ele pode curar. Nem Lázaro, que estava morto há 4 dias, ele fez ressuscitar. Ele conseguiu ressuscitar, por que ele não pode curar uma depressão? Mas enquanto isso, quem tem, vai dando glória a Deus, faz igual Lázaro, o outro Lázaro, né? Vou passando pela prova e vou dando glória a Deus. Quem sabe a sua cura chega com um cântico, né? Enquanto não chega, não seja imprudente e deixa de tomar o remédio, não, tá? Porque é ele que vai manter e também foi equilibrado por Deus. Ô, gente, você que não foi lá no canal da dupla Dirce Cassiano ainda no YouTube, corre lá. A música está uma bênção, cada vez chegando mais ouvindo da 104, se inscrevendo no canal e curtindo lá quem tem chamado. Otônio, eu sou mais 104, bom dia, alegria.
13: Bom dia, lá no YouTube, quem tem chamada, ele aí, a Dilce Cassiano. Deram uma produção, hoje em dia, né, rapaz, as coisas mudam, né, Cassiano? Eu vi a foto de vocês lá, falei assim, mas não é não, esses dois caras tão bonitos demais para ser exa, hã? Eita... Há uns 40 anos atrás, a gente tirava uma foto quando a gente via que o cara mostrava e falava, pelo amor de Deus. Hoje não, hoje você tira uma foto, aí depois produz, tira uma ruga, tira tudo, a gente fica bonito, né? O Zé Batista mandou pra mim aqui fez um trabalho cinematográfico comigo aqui, me mandou aqui, que eu admirei, eu falei, não, isso aí nem eu não. É desse jeito. Você tem que passar um serviço lá para Pouso Alegre, rapaz. Você tem que deixar o Zé Batista produzir essas coisas aí para vocês. Você vai ver o que vai acontecer. Vocês vão ficar, ó, impecável. Alta, 10h35. Bom dia, meu amigo Tony. Só pede o time que está disputando alguma Copa. Quero participar do sorteio. Um abraço. Um abraço. É isso mesmo. O nosso Galo perdeu, mas depois nós vamos levar o Santos lá para a Arena MRV. Edmar, um abraço, Deus te abençoe aí, Edmar, muito obrigado pelo carinho, pela sintonia. Deixa eu mandar mais abraços aqui que estão chegando, 10 horas 35 minutos. O que nós vamos fazer já, o Dose Dupla, né? Quero mandar um abraço aí para meu amigo Juarez Pereira, um abraço, o Elias Cândido, Elias, Deus te abençoe aí, querido. Alô, Luiz Fernando, um abraço, o Anderson, um abraço aí, Deus te abençoe, querido Ivaí. Natalina, ô Natalina, que Jesus te abençoe. Roberto, pastor Roberto. Cláudio, um abraço aí, Cláudio, lá na América. Jaino, para sua esposa Cida, com muito carinho. Isabel Alves, ô dona Isabel, mandar aí para Angélica, para o seu Antônio Alves. Quem mais? Jonas Silote, ô Jonas, 10h36, como é que você tá? Pastor Marcos, meu amigo Lenício, alô, alô, Alcides, um abraço. Só dar um pulinho ali também para mandar um abraço aqui para o Rodrigo Donato Ferreira, para a dona Esther, para a dona Ruth, mandar um abraço aí para Célia, Lúcia Regina, dona Maria, o Sebastião, Bom Jesus do Prata, Loirani Meire, um abraço, Claudeniro, lá no Distrito Federal, Hélida, o Hélida, Deus te abençoe, você e sua família aí, tá bem? 10 horas 37 minutos. Vamos preparar para a gente agora aí o Dose Dupla, para a gente ouvir aqui. Abraçando o José Lima. Ô Zé, um abraço. Como é que tá todo o povo aí de Cataguases, hein? Tudo beleza, pessoal aí de Cataguases? Aquele abraço, aquele carinho para todo o pessoal, tá bem? Nós vamos fazer o Dose Dupla hoje com quem? Com a Lauriette. Opa, um dos grandes nomes aí, né? Lauriette, um dos grandes nomes da música gospel no Brasil. Ela tá chegando aí. 10h37.
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0: Joãoville e Armadura de Aço com a Lauriette. Dose dupla 10h45. Bom dia, bom dia. Médico, dentista, advogado, carpinteiro, pedreiro. Tony, eu tô na fábrica, na indústria, na malharia. Tô aqui no trailer, no restaurante. Olha, que Deus te abençoe, querido. 10 de setembro. Hoje é seu aniversário, é? Alô, alô! Aniversariantes do dia 10 de setembro. Paz, alegria, felicidades. Muitos e muitos anos de vida para vocês. Vamos abrir a linha. Alô, bom dia!
1: Eu sou o Daniel do Bairro Bento, aqui no Lavajato de São Carvalho, trabalhando agora.
0: Fala, compadre.
1: Participar da enquete aí.
0: Pois não?
1: E eu mesmo tenho depressão há mais de 5, 6 anos, entendeu? Depressão, ansiedade... Então eu controlo com remédio, né? Faço tratamento certinho no CAPSAD, né? Isso não impede eu de trabalhar nem nada, eu vou à igreja também e glorifico ao Senhor, né? Eu acho que tem cura sim, né? Em Cristo Jesus, e com tratamento a gente fica mais calmo, mais tranquilo, né? E gostaria de concorrer os ingressos aí também. Sou mais 104, a Rádio Povo de Deus, sempre.
0: Tá bem, meu amigo. Um abraço. Deus te guarda, te ampara, te protege aí, tá bom? Deilson, um abraço aí pra você, Deilson. Deus te abençoa. São 10 horas e 46 minutos agora. Cidade Limpa é mais bonita. Onde você estiver ouvindo a gente aí, o nosso carinho, o nosso abraço. Beleza? 10h47.
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0: 10h47.
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1: 10h53, bom dia, bom dia. 10h53. Para você ligado, ligado, com a gente ligada, obrigado pelo carinho, viu, querido? Deus abençoa você onde você estiver. Alô, sou Francisco, ô Dona Penha. Um abração para a senhora aí, viu? Deus guarde, abençoa, proteja a senhora aí. Alô, Evano, um abração aí, muito obrigado pela sintonia. Meu amigo Luiz Fernando, um abraço para todos aí, tá bom? Quero mandar um abraço também aqui para o José Alves. E também o Marcelo. Marcelo, um abraço. Dona Penha Rosa e seu Francisco. Ô, Dona Penha, tá tudo bem aí? Tudo beleza? Graças a Deus, né? 10h54. 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Como é que estão as participações aí, minha amiga Cristiane? Muita gente participando, muita gente, né? Daqui a pouco eu vou sortear três abadás, hein? Três abadás. Ih, é bacana, bacana, bacana. Porque dia 12 de setembro tem o evento Metamorfose com uma das maiores bandas de pagode do Brasil, que é a Banda Restaura. Banda Pagode Restaura. Pela primeira vez em Valadares. Tá bom? Tá bom, tá bom? Quanto é que tá custando o ingresso aí, João Vitor? R$50, né? 50 o ingresso. Pois é, dia 12 de setembro eu tenho três abadás pra você, três ingressos pra dar daqui a pouquinho, tá bom? Louvor, alegria e comunhão, 12 de setembro em Valadares, no Parque de Exposições. 5 minutos para as 11. 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Alô, Zezinho, da loja de bicicleta Pai e Filhos. Como é que tá aí, meu filho? Como é que tá? Tudo tranquilo? Beleza? Tem bicicleta aí, Zezinho? Tem. Aí ele manda aquele vídeo bacana, consertando, a loja bonita, moderna, cheinha de bike novinha. 10h56, lá no Altinópolis. 4 minutos para as 11 da manhã. Muito bem, muito bem. Quem é, Cristiane? Ah, tá, nossa amiga Paula. Não me esquece das donas de casa, somos as ouvintes número 1. Ô, Paula, um abraço. Deus te guarda, te abençoa, te protege aí, viu, querida? Muito obrigado pela sua participação. 4 minutos para as 11. O que que eu faço aqui agora que eu tô ficando velho? O que que eu faço aqui, Cristiane? Ah, tá. Vamos abrir a linha pro ouvinte. A enquete tá perguntando: depressão tem cura? E aí, o que você acha? Depressão tem cura? Abre a linha para mais uma participação aí. Alô, bom dia.
2: Bom dia, Tony. Eita, Glória. Estamos quase chegando no final de semana. Tema bom sobre a depressão.
1: Graça, Ô, Tony, Ricardo. Oi, Graça.
2: O tema sobre a depressão é uma coisa tão complicada. Deixa eu te contar só uma coisa. Em 97, meu pai faleceu e eu estava fazendo estágio lá no regional, na enfermagem, na época. Eu formava no final do ano, como formei no final do ano, de 97. Aí, Tony, eu chegando lá na clínica médica, eu tinha internado meu pai à noite, né, que ele tinha dado AVC, e ele estava na sessão especial. Então, quando eu vi eu estar fazendo estágio, eu poderia entrar, né? Quando eu cheguei, Tony, meu pai estava entrando em óbito. E aquilo ali me deixou num desespero tão grande, entendeu? E ainda fui entrar em contato com a minha família, que o pai tinha falecido e tal. E com isso, no decorrer do tempo, Tony, eu não percebi que aquilo ali tinha mexido tanto meu emocionalmente. E de 97 até o ano 2000, Tony, eu cheguei a pesar 47 quilos. E eu estava com depressão e não sabia, trabalhando. Preferia mais ficar sozinha no trabalho. Se fosse ficar o dia todo trabalhando, preferia mais ficar no trabalho. A noite toda, preferia mais ficar no trabalho. E eu não notei que eu estava com depressão. Aí, Tony, parei de comer. Comecei a ouvir vozes, né? Porque Aí sabe que quando a gente tava com depressão, Satanás gosta de fazer gracinha na vida da pessoa. Eu comecei a ouvir vozes, já não dormia mais. Até que aconteceu um fato na rua, que eu cheguei na casa do meu sobrinho e falei, eu preciso de ajuda, eu tô acontecendo isso, acontecendo aquilo. E eu fui, na época eu já fazia tratamento com o doutor Vanderlin, negócio de nutrição. Aí ele falou comigo, ô, Graça, você tá com depressão e tal. E comecei a buscar a Deus. As pessoas tudo começaram a orar por mim, todo mundo buscando, busca de um lado, busca do outro. E Deus restituiu a minha saúde. Hoje eu moro sozinho, glória a Deus, né? E nunca mais tive problema. Mas a pessoa, quando está com depressão, tem que estar próximo de alguém. Na época, minha família foi muito importante na minha vida, me ajudou muito, né? Hoje, estou com meu peso normal, graças a Deus, né? Na época, eu cheguei pesando 47 quilos. E desde 2000, né, que eu dei a depressão, que foi detectou que eu estava era com depressão. A depressão é uma coisa silenciosa, a gente não desconfia. Às vezes você sorri para todo mundo em suas voltas, mas quando você está só, você se sente totalmente sozinha. Você se sente desamparada, você se sente... não quer se ficar, não quer comentar, não quer conversar com ninguém. E isso, eu passei por isso. Então, hoje eu louvo a Deus, né? Tô bem, glória a Deus, nunca mais, né? Cheguei a esse quadro mais. Hoje eu moro sozinha. Minha mãe faleceu em 2021. Graças a Deus, eu não dei mais essa crise, dessa depressão que deu quando meu pai faleceu. E hoje eu vivo bem. A única coisa que eu tenho que dizer à pessoa que está se sentindo só, precisa de ajuda, que não tenha vergonha, não. Conversa com alguém. Eu, na época mesmo, eu não conseguia falar, mostrar o que eu estava sentindo, né? E Deus trabalhou poderosamente na minha vida, né? E na época eu já era evangélica, mas infelizmente isso como pode acontecer com qualquer um. Até com pastores acontece isso. Mas meu Deus é maravilhoso, Deus é misericordioso, Deus é bom o tempo todo. Às vezes, como fala... coisa, né, que quando a gente se sente só, a gente acha que a gente está sozinha, o Senhor nos carrega no colo. E eu creio que naquela época o Senhor me carregou, me abraçou, fez o melhor na minha vida. Hoje eu só tenho que agradecer a Deus. E quem estiver passando pela situação que eu passei, não tenha vergonha, não. Peça alguma pessoa para te ajudar. Peça ajuda e que Deus está ao controle de tudo. A única pessoa que não pode fazer é besteira, tentar tirar sua própria vida. Achar que não tem solução. Tudo na vida tem solução. Tá durante certo. Que você está respirando, você tem um fôlego de vida, ainda há uma esperança.
1: Verdade.
2: Que obrigado, Deus continue querido. Honrando a todos. Sou mais de 104, a rádio do povo de Deus.
1: Eita, graça, glória. Ricardo. Obrigado, graça. Tamo junto. 11:01 aqui, Tony, aí você com a nossa equipe diariamente de segunda a sábado, de 7:30 ao meio-dia. Amanhã, sexta, tem debate, né, João Vitor? Amanhã é dia do debate. Vamos abrir a linha aí pro ouvinte continuar participando. Depressão tem cura, e aí, hein? É o tema que nós estamos falando hoje. Ô, Charles, um abraço, amigo.
0: Ô, Tony, bom dia, meu querido.
1: Bom dia.
0: Bom dia, boa quinta-feira e bom trabalho para você e para todos aí na rádio.
1: Tamo junto.
0: E bom dia para todos os ouvintes da sua rádio. Ô, Tony, é mais um tema, né? É mais um tema que desafia a nossa interpretação, você entendeu? Desafia a medicina. É. Mas é isso mesmo. O homem foi feito para isso, para desafios. Então quer dizer, a depressão, no nosso entender, nada mais é do que uma insatisfação pessoal. Quando eu me encontro insatisfeito comigo mesmo, seja comigo, seja em relação a outras pessoas, a um trabalho, a uma profissão, é uma insatisfação que eu não dou conta de gerenciar nos meus sentimentos, com os meus pensamentos, e isso vai criando uma tristeza, você entendeu? E aquela tristeza, se eu não tomar conta, não procurar conhecer, entender, conversar comigo mesmo, essa tristeza vai tomando corpo, vai tomando tamanho, a chegar ao ponto de virar uma depressão. Entendeu? Isso é o que os entendidos da psicologia, da psiquiatria, da terapia comportamental, nos orienta e fala com a gente. Agora, isso tem cura? Tem, é claro que tem. Tudo na vida tem cura, mas depende de cada um, da vontade de cada um. Não foi Jesus que falou para nós e nos ensinou: tudo é possível aquele que crê? Então Jesus está falando que tudo é possível aquele que crê nele. A gente acredita, crê e acredita em Jesus? Sim. Mas eu tenho que acreditar em mim, que eu sou capaz, que eu tenho condição, que eu... Você entendeu? É possível buscar a minha cura. Você veja bem que todos que Jesus curou na Bíblia, o que que ele foi enfático? A tua fé te curou. Entendeu? Então a gente tem que ter fé. Uma vez que eu tenho fé e eu trabalho com essa fé comigo, é óbvio que eu vou ter resultados positivos. Deus não criou o mal. Deus não criou o mal. Se Deus é amor, como é que o amor pode criar o mal? Quem cria o mal somos nós mesmos, com as nossas imperfeições. Eu vou te fazer uma pergunta. Na lei de causa e efeito, a dor, a doença é do corpo ou é do espírito? A dor é a consequência. A causa é o espírito, entendeu? Porque quem adoece é o espírito. O corpo só reflete aquilo que o espírito está passando. Se o espírito estiver alegre, feliz, satisfeito com a vida dele, com a família dele, com a profissão dele, dificilmente o corpo dele vai adoecer. Mas se ele estiver entristecido, aborrecido, com raiva, magoado, chateado, posso dizer até com ódio no seu sentimento, no seu pensamento, se o espírito assim estiver e proceder, pode ter certeza que o corpo dele vai adoecer. Então, Tony, isso tudo parte do princípio de que nós temos que conhecer o nosso físico, mas também temos que conhecer o nosso espírito, porque tudo parte do espírito para o corpo, não do corpo para o espírito. Todos os ensinamentos antes de Cristo e depois de Cristo nos diz o quê? A nossa felicidade está em nós, dentro de nós e não fora. Mas ainda nós adoecemos e sofremos porque passamos a buscar sempre fora. A gente quer a felicidade fora. Não. E a felicidade está aí dentro. Jesus nos orientou e nos falou: o céu e o inferno está dentro de cada um de vós. Entendeu? Então, quer dizer, nós temos que compreender direitinho isso aí. Se eu quero a cura está dentro de mim. Mas também, se eu quiser adoecer, eu vou adoecer, porque a doença está dentro de mim. Isso tudo depende do meu viver. Certo? Ô, Tony, isso aí é um tema que vai desafiar ainda um bom tempo a humanidade. Mas graças a Deus, que Deus deu inteligência ao homem, que é justamente para isso, para continuar trabalhando para melhorar a vida cada dia mais. Um abraço.
1: Um abraço.
0: Bom dia para vocês aí. A Dini manda um abraço para você, viu, Tony?
1: Um abraço, Dini. Deus abençoe você aí. Um abraço, Charles. Muito obrigado aí pela sua participação. Depressão tem cura. Alô, bom dia.
2: Ô, Tony.
1: Oi.
2: A paz do Senhor, bom dia. Deus te abençoe. Abençoe sua vida, toda a sua família. Abençoe os ouvintes, um por um que está ouvindo essa rádio. Essa
1: Amém.
2: Rádio é abençoada. Ô, Tony.
1: Fala comigo, Dona Esther.
2: Depressão tem cura. Uhum. Não tem nada impossível para Deus. Tudo é possível. E vamos pegar com Deus e continuar pegando com Deus. Deus em primeiro lugar. Sabe? Ó, Deus te abençoa, Tony. Deus te abençoa os pastores. Deus abençoa os jovens, os adolescentes, as crianças, a Ruth, o Ismael e também toda a minha família, a Belinha. Eu sou Esther. Depressão tem cura, Jesus cura.
3: cura. Deus é o Deus do impossível. Glória a Deus.
1: Tá certo.
3: Nós somos mais 104. Tô ouvindo Deus de manhã.
1: Uai. Ai, que alegria. Eita, aí é bom, hein? Que alegria. Um abraço, um abraço, um abraço. Opa, caminhoneiro, motorista, dona de casa, pra você que tá aí. O Edmilson Cardoso, tudo bem com você, meu amigo? Tudo certinho? Washington, ou Wilson Santos, um abraço. Daqui a pouco nós vamos dar os ingressos, né? Hã? Três abadás, não é só ingresso, é abadá completo pra você ir lá. Maravilha, é o grupo de pagode Restaura, sábado agora. É o evento Metamorfose, Parque de Exposições. Tem para entrar lá, tem que ser o abadá completo. Nós temos vários aqui, hoje eu estou dando três aqui pela manhã. Amanhã tem mais, Cristiano? Tem, né? Vamos dar três amanhã também, né? 11 horas e 9 minutos. É isso aí. De quem é essa voz? João Vitor, quem será que está cantando aí? Bota no ar aí. Vamos saber de quem é essa voz.
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0: E aí, hein? De quem é essa voz, você sabe?
1: De quem é essa voz?
0: E quem será, quem será? 11 horas e 11 minutinhos. Se você souber, manda mensagem aí. 33 999 610 104. 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Ô Zezinho, aí na loja de bicicleta Pai e Filhos, tem bicicleta com preço bom? E hoje tem, né, Zezinho? Um abraço aí pra você, pro Jonathan, pra todo mundo aí. 11 horas e 12 minutos agora, vamos ouvir a Dona Marinette. Ô Dona Marinette, um abraço, bom dia pra senhora.
2: Eu sou a Marinette do bairro Palmeiras. Gostaria de dizer sobre essa enquete que eu sobre a depressão. Quando eu, em 2007, eu perdi a minha mãe, né? Começou desde janeiro. Em 3 meses eu perdi a minha mãe, meu irmão, minha irmã. E, sinceramente, quando chegou a vez da minha mãe, eu pensei que tudo tinha acabado. Eu me deparei com uma tristeza tão grande. Eu já estava triste com a morte dos irmãos. Aí, de repente, eu me deparei com uma tristeza tão grande, mas tão grande, que eu pensei, acabou. Agora, acabou tudo para mim. Não pensei em tirar minha vida, nada disso, não. Mas eu já estava num quadro muito triste mesmo. Minha filha trabalhava no posto de saúde. Aí eu vi quando o médico falou com a minha filha, disse, olha, sua mãe está entrando em depressão profunda. Minha vida é só chorar. Mas então, conclusão. Quando eu vi isso, eu levantei. O Senhor me abriu os olhos do coração e eu falei, não, eu não aceito. E em nome de Jesus eu vou dar a volta por cima. E dei a volta por cima mesmo. Deus te abençoe, em nome de Jesus. Dei a volta por cima, graças a Deus. Sou mais 64, a rádio do povo de Deus.
0: Opa, um abraço, Dona Marinette. Deus guarda, abençoa, protege a senhora, viu? 11 horas e 14 minutos. Ninguém sabe, não. Um fala que é um, fala que é outro, né? Mas ninguém acertou, não, né, João Vitor? Ninguém, né? Quem tá cantando aí, hein? De quem é essa voz? Vou falar quem é. Pode falar? Sobe Glória, desce Glória. Jorginho de Xerém. Aí ele aí, ó. Ei, Jorginho de Xerém.
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0: É ele lugar. Mesmo, não de quem é essa voz. Sobe glória, desce glória, Jorginho do Xerém. 11:15.
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0: 11:15.
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0: 11:18, acerte o relógio aí, 11:18. Pois é, hein? A Companhia Energética de Minas Gerais está realizando hoje uma manutenção programada no sistema elétrico do centro aqui em Valadares, né? Execução aí dos serviços com segurança, fornecimento de energia foi interrompido 9 horas e vai até as 4 horas da tarde. Onde é que está sem luz aí, João Vitor? Avenida Brasil, entre os números 3.693 e 4.321 no centro. Rua Henrique Bahia, entre os números 30 e 48 no centro. Tá bem? Então tá certo. Mas até as 4 horas da tarde volta normalmente a energia. 11:19. Daqui a pouquinho nós vamos sortear 3 abadás para você do Pagode Restaura. Grande evento gospel com um pagode gospel sábado agora no Parque de Exposições, hein? Daqui a pouco eu vou dar 3 abadás para você. Vamos pôr no ar aí, João Vitor, rolando a melhor de 3, 11:20.
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0: 104, Kailane Frauches, passa lá em casa, Jesus, Jonathan Rodrigues, eu não vou me calar, Preto no Branco, Israel Salazar, eu te agradeço. Aí a gente teve mais uma edição do Melhor de Três. Muito bem, daqui a pouquinho eu vou sortear Abadás para o evento de sábado agora. Charles, um abraço aí, Deus abençoe você, a Dini, toda a turma aí. Ô, meu amigo Cassiane, o YouTube, hein? Ah, todo mundo lá, hein? Conferindo. Quem tem chamado? 11h32, cadê o repórter? O nosso repórter tá meio machucado hoje, né? Mas ele tá na ativa aí, né, João Vitor? Pastor Elias, um abraço, bom dia, amigo! Como é que você tá aí? Tá tudo bem? Tudo certinho? Tudo beleza? Abre a linha pra ele, se não abrir o link, como é que ele vai falar, Cristiane? Alô, alô, bom dia!
1: Alô, meu amigo Tony, Pastoreria de Jesus, comunicando aqui.
0: Um abraço!
1: Tá sem energia aqui na Avenida Brasil, tá trocando um poste aqui, de uma concessionária, em frente a uma concessionária nova, Jaeco, perto da Bridgestone, perto da Igreja Quadrangular. A avenida aqui está sem energia. Então, muita atenção, meus amigos, só para ficar ciente, moradores de alguns prédios, algumas casas aqui da Avenida Brasil, fica ciente que está sem energia aqui, pelo menos na Avenida Brasil, é o que onde eu estou passando aqui, estou informando a vocês. 104 FM, a Rádio do Povo de Deus, onde te mantém mais informado.
0: Aí sim, hein? Esse é o Pastor Elias de Jesus. Um abraço, meu querido amigo Pastor Elias. 11 horas 33 minutos agora. Maria das Graças da Vila Mariana, quero participar do sorteio do Abadá. Ô Maria, você está participando, viu? Deus te abençoa, te guarda, te protege aí, tá bom? 11h33. Depressão tem cura? Nós estamos falando sobre esse assunto no programa hoje. E aí, hein? A depressão tem cura? Qual é a sua opinião? 33 99961 104, em Geomic, trazendo a enquete de hoje. Nós falando sobre esse assunto, né? Não é fácil não, hein, rapaz? É possível alcançar a remissão completa dos sintomas? Recuperar a qualidade de vida? Embora a medicina prefira falar em remissão, o controle duradouro, em vez de uma cura definitiva, no sentido aí tradicional, né? Bom, essa remissão completa, ela significa que a pessoa fica livre dos sintomas e consegue retomar as atividades normais, o trabalho e também o prazer de viver. Como a depressão, ela é uma condição complexa, existe aí a chance dos episódios voltarem no futuro, que torna o autoconhecimento e a manutenção dos hábitos saudáveis essenciais. Esse tratamento é indispensável, ele não é possível superar a doença sozinho, viu, gente? O acompanhamento médico e psicológico, ele é fundamental para ajustar o organismo e resgatar o bem-estar. Claro que Deus acima de tudo, em primeiro lugar, mas nós precisamos, e estão aí os profissionais que também foram instituídos por Deus, cada um dentro da sua área, para poder resolver aquilo que a gente precisa. Se você precisa de um médico, você vai atrás de um médico. Se você precisa de uma pessoa para arranjar um pedreiro, você vai atrás de um pedreiro. Você precisa de, então, cada um na sua, com aquele dom que Deus deu. A psicoterapia, ela ajuda a identificar gatilhos e a modificar padrões de pensamentos, com destaque para a terapia cognitivo-comportamental. Esse uso de medicamentos para a pessoa que está com depressão, ele é essencial em quadros moderados a graves, para quê? Para regular a química cerebral, sempre sob a orientação médica de um profissional. Outra coisa, a gente praticar regularmente exercícios físicos, boa qualidade de sono, apoio social, isso tudo vai ajudar a gente. Tudo vai ajudar a gente. A gente sabe que, tristemente, a depressão hoje em dia tem sido aí um dos grandes, não sei se eu diria que o maior, mas está entre os maiores males aí da nossa sociedade. É tão triste, né? A gente ficar sabendo que uma pessoa está com depressão, a pessoa sofre tanto, a pessoa... É uma luta, é um sofrimento muito grande, não é não? Agora são 11 horas e 36 minutos. Daqui a pouquinho nós vamos já fazer o sorteio, tá? Ô, Taíne, prepara para mim aí, para a gente fazer aí o sorteio. Para você que está ligado, para você que está ligada com a gente aí, o nosso abraço, o nosso carinho, né? Uma manhã maravilhosa. Vamos ouvir o Gerson Rufino, ele chegando aí, ó. Barrabás.

104, a Rádio do Povo de Deus, 11h40, 11h40. João Vitor, eu tenho que encerrar a enquete aqui, vamos fazer o sorteio, prepara para mim aí para a gente fazer o sorteio. Eita, sorteio, sorteio, sorteio, né? Tá todo mundo fica feliz, hã? Amanhã nós temos também, né? Amanhã tem mais três, né? Três abadás para você. Bom, vamos ver quem vai faturar então. Quem vai sábado de graça no Pagode Restaura, Parque de Exposições, área coberta do parque, um grande evento. Um dos maiores grupos de pagodes do Brasil em Governador Valadares. Vamos lá, vamos saber quem é que vai. Nós temos aqui três abadás para hoje, linha aberta, 11h41. Vamos ver aí, ó. Bom, primeiro abadá saindo para Letícia Mendes. Letícia Mendes, qual é o final do telefone dela, Cristiane? 2228. Letícia Mendes ganhando um abadá. O final do telefone dela é 2228. Vamos lá para mais um, 11h41. Rosilaine Gomes. Rosilaine Gomes, qual é o final do telefone dela? 3452. Rosilaine Gomes, final do telefone 3452. Vamos lá para mais uma badai. 11h42. O Anderson. Alô, Anderson, qual é o final do telefone dele? Põe para mim aqui. 0007. O Anderson, 0007, final do telefone dele. Então vamos lá então, o sorteio dos abadás para hoje, tá bom? Você tem que pegar hoje ou amanhã, o evento é sábado. Você pode pegar hoje, de 14h até as 18h, ou amanhã, a partir das 9h da manhã até as 18h da tarde. O evento é sábado agora no Parque de Exposições. Tá beleza? Um grande evento de pagode com o grupo de pagode Restaura. 11h42, Letícia Mendes, final do telefone 2228, Rosilaine Gomes, final do telefone 3452 e o Anderson, final do telefone 0007. Amanhã tem mais pra você, tá bem? 11h43, 11h43, para você que está ouvindo a gente longe, perto, né? Para você que está na fábrica, nas indústrias, nas malharias, nos trainers, nos supermercados. E aí, como é que você está com você? Tá tudo certinho? Tá tudo bem? Bom? Então tá bom, é isso aí, ó. Vamos junto para essa parada. Deus te abençoa. 11h42, Cássio do Braúnas, ele só ligou aqui, né? Mas não mandou áudio não, né, João? Não mandou não, né? Ô Cássio, um abraço aí, Deus te guarda, te protege, abençoa você e toda a sua família aí, tá bom, meu querido? Eu tenho que encerrar a enquete aqui, eu tenho que encerrar a enquete e falar já da enquete de amanhã, né? Bom, então tá, hoje nós falamos sobre depressão tem cura. Você participou, trouxe a sua opinião, falou comigo desse assunto que é tão importante, né? E, infelizmente, tantas pessoas sofrendo, né? Depressão tem cura. Obrigado a você que participou, que mandou sua mensagem. Deus te abençoa, tá bom? 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O que nós vamos falar amanhã, João Vitor? Amanhã nós vamos falar o seguinte. As coisas do mundo entraram dentro da igreja? Os costumes, as coisas do mundo? Tem coisa que a gente diz, mas aqui dentro da igreja, parece que tem coisa aqui, Vitor... Amanhã nós vamos falar o seguinte, as coisas do mundo entraram dentro da igreja? Os costumes.

104 FM, Paulo César Baruque, Marcena, Clamo Jesus. Raquel Oliver e Kellen Bianca. Vou marcar sua história. 10 para o meio-dia.

0: 104 FM, 4 pro meio-dia. Muito bem. A gente ouviu Raquel Oliver e Kellen Bianca. Vou marcar tua história, Damaris. Eu quero ver o seu milagre. Querido, querida, Deus te abençoe. Obrigado pelo carinho. Ganhadores dos ingressos para o evento de sábado: o Anderson, Rosilaine Gomes e Letícia Mendes. Amanhã tem mais, à tarde tem no Show da Tarde. E amanhã tem mais ingressos para você abadar para o grande evento Metamorfose, sábado, Parque de Exposições, Grupo de Pagode Restaura. Obrigado, querido, querida, pelo carinho, pela atenção, pela audiência. João Vitor, valeu, meu amigo, produzindo o programa. Carlinhos nos transmissores, OPEC, Operações Comerciais. Tayane, Cristiane, valeu, valeu, minhas amigas. Deus guarde, abençoa, proteja todos vocês aí. Daqui a pouquinho, o horário eleitoral gratuito. Logo depois, o Visita ao Seu Lar e o Show da Tarde chegando aí com Alessandro Santos. Amanhã a gente se encontra às 7h30 da manhã, se Deus permitir. Tchau, gente!
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0: 59 minutos, 50 segundos.
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1: Graças a Deus, mais um dia, Deus nos deu a oportunidade e o privilégio de estarmos vivos. E a palavra de Deus declara que os vivos louvam o nome do Senhor. Você está vivo hoje porque Deus permitiu você respirar. O fôlego de vida ainda está em nós. Por isso nós temos a oportunidade de fazer algo para o Senhor. O que, que eu posso fazer para agradar o Senhor? É estar indo na tua casa, é adorando o seu nome, glorificando e exaltando, porque Ele merece. Ele é o autor das nossas vidas, Ele é o Criador dos céus e da terra. Então, tudo que existe foi Deus que criou, inclusive eu e você. Por que não adorarmos o teu nome? Então venha participar conosco. Nós temos culto na nossa igreja, né? 9 horas da manhã, 3 horas da tarde e 7:30 da noite. Venha participar, seja abençoado e receba a porção que foi reservada para você. Ela foi liberada dos céus para mudar a tua vida. Um grande abraço. Veja aí o que Deus tem feito em nosso meio e eu já volto com todos vocês.
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2: A Mauri, Jardim do Trevo. A minha bênção é a reconstrução da minha casa e o meu trabalho está começando a aumentar.
3: Meu nome é Fernando, eu moro em Vila Isa. Minha bênção é a reconstrução da minha família e do meu joelho, que está com o meu joelho machucado, que eu jogo bola. Aí Jesus me curou aqui na igreja.
4: Minha filha passou em 3 vestibulares, com 17 anos de idade. Está matriculada na Federal e era um objetivo dela, engenharia civil e ambiental. Já está matriculada, graças a Deus. Também um projeto rural, eu tinha um projeto de desenvolver atividade leiteira e eu desenvolvi há muitos anos, eu tinha esse projeto. Esse ano eu iniciei realmente, a partir desse janeiro, já comecei, o projeto já está engatilhado.
5: A primeira foi a infecção dos olhos do meu neto. E a segunda é uma causa na justiça que já estava perdida, mas para a honra e glória do Senhor. Hoje eu vim dizimar aquilo que é de Deus.
6: É o Zeni, eu moro no bairro Vila Isa. Eu entrei numa campanha no domingo. Na segunda-feira, o meu neto, que é o neto filho, ele deu uma crise terrível. Foi até que eu conversei com o senhor. O senhor falou para mim, pode fazer todos os exames que não vai ter nada. Fiz ultrassom do coração, eletro, tomografia, fiz todos os exames de sangue, tudo. Ele não deu nada. Para onde e claro que não precisa.
7: É que meu filho estava viciado em drogas e estava a ponto de ser morto aqui em Valadares pelos traficantes. E graças a Deus, hoje eu tenho meu filho liberto pelo sangue do Cordeiro. E ele hoje ele está na igreja. E hoje ele está aos pés do Senhor.
8: Minha mãe fumava há uns 30 anos. E há 5 anos atrás ela esteve aqui e ela nunca mais colocou um cigarro na boca.
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9: Primeira Igreja do Evangelho Quadrangular. Aqui os cancerosos são curados.
10: Estava com um tumor no reto e um câncer no estômago. Mas a corrente, Deus me abençoou, me deu a vitória da minha cura. Fui no médico quarta-feira para marcar cirurgia para mim. Aí ele virou e falou para o senhor, irmão, eu não estou entendendo o que está acontecendo, não. Foi o doutor, como você não está entendendo? Ele falou comigo assim, ué, mas não tem nada aqui mais não, é o seu câncer, o seu tumor. Sumiu, falou assim, o senhor não entende, mas eu sei o que está acontecendo. Foi Deus quem me curou. Ué.
9: A estéreo se torna mãe de filhos.
11: Eu era estéreo, hoje eu tenho 2 filhos. Eu nasci com as trompas obstruídas, eu fiz vários exames, foi comprovado. O médico falou que sim, talvez através de uma cirurgia, mas o Senhor me operou aqui. Hoje eu tenho um casalzinho.
9: Aqui, pessoas são livres da depressão.
12: A cura de depressão profunda, o primeiro dia que eu pisei. Estava tendo queda de cabelo, problema nos dentes. Aí o dia que eu vim aqui a primeira vez, há 7 anos atrás, eu fui curada da depressão, nunca mais eu...
9: O aidético é curado.
13: Que eu estava com soro positivo em AIDS. Comecei a campanha na igreja e graças a Deus, Deus me curou.
9: Aqui, os doentes são curados.
14: cura da minha avó. Eu vim de São Paulo para cuidar dela, e os médicos falaram que ela só tinha 3 meses de vida. E hoje, aqui firme nas correntes, ela já tá 6 meses e ela tá muito melhor do que tava de só 3 meses de vida. E hoje, pra glória do Senhor Jesus, ela tá com 6 meses já lá, e firme e forte. Ninguém falava que ela ia sair do hospital viva.
9: Os viciados são libertos.
15: A libertação de vício. Meu cigarro foi 16 anos. Bebida, droga, 10 anos. Cocaína, maconha, era tudo. Que rolasse, eu tava fumando, cheirando, fumando pedra. Fiquei crack, cocaína, era tudo. Fazia 2 anos agora em dezembro que eu não fumo, não bebo, não faço mais nada.
9: Os endividados se livram das dívidas.
16: Cheguei nessa igreja quebrado, arruinado, 100 mil reais. Cheguei aqui em 2 anos fazendo a campanha. O Senhor me abençoou, paguei todas as dívidas. E hoje a minha empresa está caminhando, graças a Deus. Todas as campanhas que eu faço aqui, o Senhor tem me abençoado.
9: Venha você também receber o seu milagre.
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17: Minha bênção é que eu tive sequela de acidente e esse braço meu não suspendia, nem fazia isso. Depois que eu comecei a fazer essa campanha, eu lavo minhas roupas, passo pano em casa e meu braço, ó.
18: Muitas. A primeira é minha filha, que Deus abriu as portas para ela de um emprego, Deus concedeu ela um apartamento e mais uma vitória que ela conseguiu a faculdade para começar agora a partir da outra semana.
19: Meu neto tinha que fazer uma cirurgia de alto risco e a minha filha assim preocupada, todo mundo preocupado. E a semana passada, ela teve um telefonema que ela tinha que ir em Belo Horizonte para começar a fazer novos exames, para ver, né? E para honra e glória de Jesus, o médico falou que não ia operar ele. Em nome de Jesus, ele já está curado.
20: Quero agradecer a Deus que eu não comia, tomava remédio controlado de dia e à noite. Agora eu não tomo mais, graças a Deus. Não estava comendo nem dormindo. Então, é o remédio de... até esqueci o nome dele. É o remédio de manhã e de noite, que eu não estava dormindo nem comendo, não tinha paz. Meu corpo ficava ardendo igual pimenta. Hoje eu não tomo nada, graças a Deus. Estou comendo, estou dormindo, estou curada pela honra e glória. Nossa Senhora.
21: Ué, fiz a campanha, consegui abrir meu próprio negócio. Eu já vou inaugurar semana que vem.
22: Eu tava com depressão e tava só chorando e os médicos falaram que eu tinha que procurar um psicólogo. E eu já tava com síndrome do pânico, então com as minhas campanhas, vindo aqui sempre a sexta-feira, Deus me curou e hoje eu não tomo remédio, não procurei psicólogo, graças a Deus. E quando eu cheguei lá, o médico ficou olhando pra minha cara, né, e falando pra mim, né, quer dizer que você sarou mesmo. Eu falei, graças a Deus, não precisei ir médico, psicólogo.
23: Primeira bênção foi nascer do fortalecimento, que eu tinha depressão, tomava muito remédio controlado, aí Jesus me libertou. Da vida, porque eu tinha uma vírus na caixa, que todinho.
24: Eu tinha um filho que estava 1 ano desempregado e bebendo. Eu falei, onde Deus está fechado? Já trabalhando fechado já, está liberto.
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25: O milagre foi um milagre muito grande. Eu tinha uma enfermidade no útero e o médico tinha falado que eu tinha que tirar o útero. E ele preparou tudo. Na véspera de eu operar, eu recebi um milagre, fiquei curada, graças a Deus.
26: Eu recebi aqui, foi uma cura na minha coluna, em nome do Senhor Jesus. E tem outro milagre muito importante, que eu recebi a notícia que a neta que ia nascer estava com um problema na cabeça. E eu fiz a corrente aqui, com poucos dias eu recebi a notícia que ela não tinha nada na cabeça. Por honra e glória do Senhor Jesus.
27: O milagre que eu recebi foi eu ter passado num concurso em 2011 e esse concurso estava demorando para se chamar. Aí eu estava pedindo a Deus para ser chamado nesse concurso. Quando foi o ano passado, o pastor falou que aquele concurso que estava agarrado, ia sair, eu peguei aquela palavra, acreditei e garrei comigo no meu coração, orei a Deus e o meu concurso chamou lá para Betim e eu pedi a Deus para estar voltando. E graças a Deus fiquei lá 1 ano e estou de volta.
28: Tenho recebido bastante milagres, eu sentia muito queimor no peito, passou e graças a Deus A minha vida virou só uma bênção. É só para a glória de Deus.
1: Eu era viciado há 20 anos e fui liberto aqui na igreja do Evangelho Quadrangular.
2: É que eu andava com muito cansaço, muita dor e muita perturbação no sono. E graças a Deus, hoje eu estou dormindo bem, estou descansando. Aquela aflição já acabou.
3: O milagre que eu recebi aqui na igreja foi através da oração das quinta-feira, né? Que o pastor orou para mim, eu tinha um queimor muito grande nas minhas pernas. E a partir daquele momento, tudo se cessou. Graças a Deus, estou livre.
4: O milagre que eu recebi na igreja é que quando eu entrei aqui, eu estava separada do meu esposo. Estava muita turbulência na minha vida, mas graças a Deus, hoje a gente está na paz. E graças a Deus, tudo está ótimo hoje.
5: Olha, desde que eu entrei na igreja, eu era funcionário e com o passar do tempo eu fui conquistando. Deus foi me dando tudo. Hoje eu tenho a minha empresa para a glória do Senhor.
6: Minha esposa não podia engravidar e tá essa benção aqui, que é essa criança aqui.
2: E eles tinham roubado meu carro, estava com 3 meses. Comecei a fazer as correntes e achei meu carro de volta.
7: Graças a Deus, a igreja só tem me feito bem. Batizei e estou ao lado do Senhor para sempre. Amém.
8: Nós estamos muito felizes com a igreja. No começo viemos só para visitar mesmo e acabamos nos apaixonando com a igreja, com toda a estrutura da igreja. Deus tem nos abençoado muito. Temos sido prosperados aqui na casa do Senhor. Temos recebido palavras de edificação e por isso nós somos mais quadrangular.
10: Fui curada de um câncer. Hoje estou aqui pela honra e glória do Senhor. Fui curada. Então estou muito feliz de estar aqui.
29: Ah, de depressão. Eu saí da depressão. E graças a Deus, hoje eu tenho minha saúde muito boa. E fui curada também, Deus trocou meu sangue aqui.
30: Tomava remédio forte para transtorno de ansiedade e comecei a frequentar. Para a honra e glória do Senhor, hoje eu não tomo nada.
31: Meu marido era desviado e ele voltou para a igreja.
32: Sexta-feira agora, uma documentação da minha empresa que era impossível... É impossível ter saído pelas mãos dos homens, mas pela graça de Deus, sexta-feira agora foi liberada em nome de Jesus, pela graça de Deus.
33: Olha, eu recebi uma bênção muito grande, que eu estava desempregada e Deus abriu uma porta para mim. E estou trabalhando, graças a Deus. Já assinei minha carteira, estou muito feliz com Jesus.
34: Foi um milagre da depressão, quando eu saí da depressão, foi um dos grandes milagres na minha vida aqui.
35: Ah, eu tinha muita depressão, eu não dormia à noite, eu era muito nervosa, tomava remédio controlado. E aí eu pedi o pastor fazer uma oração para mim e eu fui curada na mesma hora.
36: Eu comprei um lote, eu não tinha condições de comprar nem uma bicicleta velha. Aí eu comprei um lote, comprei um carro, tenho uma moto, tudo aqui ganhado depois que eu vim para a igreja. Tudo eu recebi essa bênção foi aqui. Eu não tinha nada, era cachaceiro, bebia, fumava, fazia doideira. Entendeu? E graças a Deus hoje eu tô e não saio nunca mais.
37: O milagre que eu consegui aqui na igreja foi na minha casa própria.
38: A minha casa própria que o Senhor me deu aqui em Governador Valadares, um dos melhores lugares aqui no Santo Agostinho, em Governador Valadares. Estou muito feliz.
39: Eu estava desempregada e agora dia 3 eu entrarei na empresa. Graças a Deus.
40: Eu não tinha nem ideia de comprar uma moto, aí coloquei e tirei minha carteira e comprei minha moto está ali. A honra e glória do Senhor Jesus. Não estava conversando com minha filha, ela voltou a falar comigo. E muita coisa tem acontecido.
41: Eu, graças a Deus, hoje eu concluí o meu curso de corretor de imóvel. E Deus tem nos abençoado muito. Conquistei mais uma casa depois que eu estou participando aqui da igreja do Evangelho Quadrangular.
42: Eu recebi a cura de um câncer. Cheguei aqui muito doente, passando muito mal. E graças a Deus hoje eu estou curada.
43: Recebi a cura da minha coluna, que eu não podia nem agachar, nem levantar, nem deitar. Aí eu recebi a cura do Senhor Jesus.
44: O milagre que eu recebi aqui foi, quando eu entrei na igreja, eu vinha com, tinha um esporão há um ano e o Senhor me curou.
45: Eu tive minha vida restaurada, totalmente restaurada. Eu estava um homem ao ponto de cometer suicídio, mas quando eu cheguei aqui, Deus me restaurou, me renovou para a glória e honra do Senhor.
46: O milagre que eu recebi aqui na igreja do Evangelho Quadrangular foi a salvação da minha vida, né? Que tava, bebia, fumava, me drogava. Hoje, graças a Deus, Deus me resgatou das garras do inimigo.
47: O milagre que eu recebi é que eu saí dos vícios, era viciado, consegui parar.
48: Na diabetes, irmão.
0: A diabetes chegou 509, Deus me curou. Hoje eu estou liberto, graças a Deus.
1: Quando cheguei na igreja do Evangelho Quadrangular, é exatamente 1 ano e 3 meses atrás, e eu estava procurando emprego. Hoje nós temos o nosso próprio negócio, temos uma loja próspera. 3 meses depois de Deus ter nos presenteado com a loja, Deus nos presenteou com a casa. Então a experiência que eu tenho obtido aqui na Quadrangular é que Deus é um Deus poderoso e que pode realmente nos abençoar, fazer milagres. Deus é um Deus provedor.
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4: Glória a Deus, maravilha, né? Estamos na presença do Deus vivo de Israel, que criou os céus, criou a terra e tudo que existe. Nós vamos estar neste momento recebendo o alimento do céu, a palavra do Senhor que exorta, que edifica, que corrige, que restaura, que renova. E eu quero estar lendo com vocês no livro de Salmos 57, verso 2 e verso 3. Por favor, abra sua Bíblia. Bíblia aberta é Deus falando. Quando nós abrimos a Bíblia, nós lemos, ouvimos alguém ler, ministrar sua palavra, Deus fala ao nosso coração. E dentro do período que Deus está falando, nós devemos estar atentos para não perder sequer uma palavra. A palavra de Deus, ela não volta vazia, antes ela cumpre o resultado a qual ela foi mandada. Por favor, Salmo 57, verso 2 e verso 3, diz assim as Sagradas Escrituras: clamarei ao Deus Altíssimo, ao Deus que por mim tudo executa. Ele dos céus me envia o seu auxílio e me livra. Cobre de vergonha os que me ferem, envia a sua misericórdia e a sua fidelidade. Amém? Olha para cá, quantos aqui creem que Deus está trabalhando neste momento para te dar vitória na causa em que você está vivendo, na dificuldade que se levantou contra a tua vida, mesmo você achando que não tem ninguém trabalhando por você, você acredita que Deus é o seu auxílio, que Ele executa tudo por você? Então diga glória a Deus, diga aleluia. Amados irmãos, nós passamos por dificuldades, por adversidades, muitas vezes por tribulações. Mas o interessante é que Deus está sempre cuidando de nós. Os olhos do Senhor, a palavra de Deus declara que Ele está sobre todos na terra, tanto sobre os justos quanto sobre os injustos. Então Deus, Ele não dorme, a palavra de Deus declara que o guarda de Israel, Ele não dorme, certamente a palavra de Deus declara que Ele está sobre todos na terra, tanto sobre os justos quanto sobre os injustos. Então Deus, Ele não dorme, a palavra

Nós não entendemos, mas nós sabemos que Deus está trabalhando e não deixamos de acreditar que a nossa vida está bem guardada e protegida por Ele. Por muito tempo, Davi fugiu do rei Saul, que com muita fúria tentou várias vezes matá-lo. Quem escreveu esse Salmo 57 foi o rei Davi, e ele sabe muito bem que às vezes mesmo Saul prevalecendo na perseguição contra ele, Deus estava trabalhando. Todavia, Davi cria no propósito de Deus, sabia que já era o rei escolhido e ungido pelo Senhor para ocupar o trono de Israel. Tudo era uma questão de tempo, de propósito do seu Deus. E é na fuga de Saul que ele se confirma sua crença nos propósitos de Deus sobre a sua vida. Não importava se o momento era de perseguição, de viver escondido em cavernas, esse era um tempo que iria em breve se findar e o seu destino era o trono de Israel. Por mais que Davi tivesse que esconder, tivesse que fugir da presença de Saul para salvar, para poupar a sua própria vida, ele já tinha convicção de que ele era o rei de Israel, pois foi Deus que o escolheu quando enviou Samuel na casa de Jessé, seu pai, para ungi-lo como rei de Israel. Ele tinha convicção. Uma coisa, abre aqui um parênteses. Você pode estar na dificuldade, você pode estar passando por momentos difíceis na sua vida, por perseguições, em lutas constantes, mas uma coisa você não pode deixar de crer, que você tem um chamado, você tem um legado para deixar para a geração futura, e quem te chamou e quem vai ajudar você a deixar esse legado é o Deus que te escolheu. O Deus que te escolheu, ele é poderoso para te sustentar até o dia final, até o dia em que for concluído você ser coroado. Assim a palavra declara que há uma coroa de justiça reservada para cada um dos filhos de Deus. Então o propósito de Davi ia se cumprir sendo o rei de Israel. Precisamos aprender com Davi como é importante confiar nos propósitos de Deus quando tudo parece indicar o contrário. Ah, meu Deus, mas eu estou vivendo essa vida aqui, estão dizendo que eu sou vencedor, estão dizendo que eu fui chamado para uma grande bênção, para uma grande vitória, mas tudo está mostrando o contrário, tudo está me levando a entender que a derrota está prestes a acontecer. Não, não pense desta forma, pense da seguinte forma: Deus me escolheu, Ele vai me sustentar e a promessa dEle vai se cumprir, pois a palavra do Senhor declara que aquele que prometeu Deus é fiel para cumprir. Aquele que começou a boa obra é poderoso para concluir. Glória a Deus, aleluia. Quem crê, bate palma. Quem recebe, dá glória. Quantas vezes deixamos de alcançar as promessas de Deus porque desistimos no meio do caminho, fugindo das lutas, nos deixamos abater pelas vozes dos inimigos, nos acovardamos na hora de mostrar convicção e firmeza. Davi sabia que ao seu clamor, Deus viria em socorro, porque tinha propósito em sua vida, e seus inimigos não prevaleceriam sobre ele, pois a fidelidade de Deus cumpriria nele a promessa estabelecida. Oh, glória! Eu sinto a presença de Deus, eu estou vendo Deus agindo em favor de cada um aqui, neste dia de hoje, o dia que o Senhor escolheu para nos garantir vitória. Sua vida também é alvo dos cuidados de Deus. Ele tem propósito para você, então não se deixe abater pela perseguição.

0: que são dos inimigos, pois breve eles serão derrotados e Deus cumprirá em você o que ele prometeu. Quem recebe, levanta as mãos aos céus, abra a tua boca dando glória, dizendo que o Senhor é poderoso para te garantir vitória. Oh, aleluia! Fique de pé no seu lugar. Eu quero orar por você neste momento. Deus está trabalhando, Deus está te dando condições para ser conquistador, para fugir do inimigo, para escapar com vida e cumprir o seu propósito. Senhor, nosso Deus e nosso Pai, toma cada vida aqui presente em tuas mãos, dá direção, dá sabedoria, dá conhecimento, meu Deus, e habilidade para cada um, meu Deus, se defender, sair fora, se proteger contra o inimigo, meu Deus e meu Pai. Entra com o teu poder agora, encaminha esta pessoa, meu Deus, cheio de virtude, cheio de ousadia, para caminhar firme na tua presença, de cabeça erguida, rumo à vitória, meu Deus, cantando, glorificando e exaltando o nome do Senhor. Receba esta palavra no teu coração e seja abençoado em o nome de Jesus.
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0: Senhor nosso Deus e nosso Pai, neste momento eleva minha voz até o trono da tua graça, invocando o teu santo nome, em favor, meu Deus, desse que clama, desse que crê, este amado ouvinte que está acompanhando agora esta programação Visita o Seu Lar, na rádio 104,9 FM. O Senhor possa liberar grandes bênçãos e grande vitória na vida dessa pessoa. Eu repreenda todo o mal. Meu Deus, levanta esse que está caído e sustenta esse que está de pé para que ele não caia. Meu Deus, que ele possa olhar para a frente e seguir a sua jornada firmemente na tua presença, sem olhar para trás. Meu Deus, segura nas mãos desta pessoa. Meu Deus, faça com que ele alcance os benefícios que o Senhor tem reservados para ele, meu Deus. Alcança esta família, abençoa de uma forma poderosa, não permita que o inimigo venha prevalecer contra eles, que o Senhor possa dar, meu Deus, a bênção do Senhor, que enriquece e não acrescenta dores na vida desse que crê. Eu oro neste momento para que haja paz no seio desta família, para que haja alegria, para que haja comunhão, para que haja, meu Deus, felicidade de uma forma expressa, de uma forma extraordinária. Não deixe que nada de mal venha acontecer. Assim sendo, eu falo de uma forma muito especial a todos esses que estão nos ouvindo, que o meu desejo é que todos sejam alcançados e abençoados em o nome de Jesus. Amém? Graças a Deus.
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5: 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Meio-dia e 55.
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37: Olá, povo de Deus, boa tarde para você que se liga na sua 104. A minha rádio, a sua rádio, a rádio que tá sempre no coração do povo de Deus. Eu sou Alessandro e estamos chegando. Vamos juntos, até logo mais às 5. Vem aí para você, nosso show da tarde, muito louvor, alegria e informação aqui, ó. 104.

0: Gabriel Guedes, para você, abrindo nosso show da tarde, Santo para Sempre. Antes da Maris, eu quero ver o seu milagre. Também tivemos Get Worship, uma carta viva, Enche-la Deus no controle. E assim começamos o nosso show da tarde para você. E vamos juntos até logo mais às 5, com muito louvor, alegria e informação e muito mais nessa sua tarde super especial de quinta-feira, hoje dia 10 de setembro de 2026. Dá só um minutinho, eu volto já, trazendo mais louvores para você. Afinal de contas, nosso show da tarde está só começando. Não sai daí!
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0: 104, a número 1 no coração do povo de Deus. Mais uma sequência especial para você aqui no nosso show da tarde. Tivemos Pagode Restaura, Bondade de Deus. Aliás, Pagode Restaura, né, que vai estar em Valadares depois de amanhã, sabadão, dia 12. E você não pode perder, vai ser no Parque de Exposições, na área coberta. Quem ainda não adquiriu o seu ingresso aí, adquira, tá bom? Ainda tivemos Júlia Vitória de Dentro para Fora, Morada é Tudo Sobre Você. Já já tem mais louvores.
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1: A número 1 no coração do povo de Deus, mais uma vez, boa tarde para você, agora 1h44, continuamos por aqui com o nosso show da tarde e muito louvor nessa sua tarde maravilhosa de quinta-feira. Mais uma vez, boa tarde para você.

0: Mais uma sequência maravilhosa para você aqui no nosso show da tarde. Tivemos Suede Silva, Existe Vida Aí Antes, Ministério na Graça, A Fé e Renascer Praise, Mil Graus. Bom, nós vamos dar agora uma pequena pausa no show da tarde. Vem aí o Visita ao Seu Lar, mas a gente volta já já trazendo mais louvores para você. Não sai daí!
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2: Olá, Deus abençoe a sua vida poderosamente. Mais um dia de vida na presença do Senhor. Isso é motivo para nos alegrarmos, para glorificarmos e exaltarmos o nome do Deus Todo-Poderoso, que nos deu condições de estarmos de pé, respirando e tendo a oportunidade de propagar o Evangelho. Faça com que o reino de Deus seja expandido através da sua vida, pregando a palavra, dando testemunho do que Deus tem feito na sua vida, na sua família. Essa é a nossa fé, que o Senhor, Ele trabalha para aqueles que nele esperam e confiam. Faça algo diferente no dia de hoje, para que as pessoas que estão em tua volta possam ver Cristo em você. Nós somos chamados para fazer a diferença nessa terra.
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9: Você já reparou que hoje em dia o mundo está com muitas ofertas e muitas bandejas e está destruindo as famílias? Muitas famílias sendo desfaceladas. É pai com filho brigando, irmão com irmão, e a palavra vai se cumprindo como está escrito. Hoje em dia a pessoa mata o outro por qualquer coisa, com uma palavra. Por isso que a Bíblia diz que é melhor nós ouvirmos do que falar. Tem que ouvir mais do que falar. Tem questões que eu preciso ouvir algo e ficar calado, para não gerar atrito. Ontem mesmo eu fui afrontado, palavras, e na hora dá vontade de você responder. A gente tem resposta, a gente é servo de Deus, Deus dá sabedoria para a gente falar o que é certo, mas tem momento que você tem que ficar calado. Tem uma charge aí no meio de redes sociais, um burro discutindo com um tigre. O burro fala que a grama é azul, o tigre começa a debater com ele, fala assim: a grama é verde, não, a grama é azul. Aí levaram a questão para o líder deles, que era o leão, rei da selva. Ele deu causa ganha para o burro, que a grama é azul. falou, mas só deu causa pro burro. E falou assim, você vai discutir com quem não tem nada para oferecer, com quem não vai falar nada que te edifica? A pessoa fala um negócio, você vai começar uma contenda, um debate, fica calado, concorda, deixa ele embora, continue servindo a Deus. Então às vezes a gente, em silêncio, a gente vence batalhas. A Bíblia diz que uma palavra branda, ela cessa uma guerra, mas conforme o que você fala, você incendeia, vira um caos. Então tem muita coisa sendo oferecida aí através da rede social para destruir as famílias, mas com Jesus é o contrário, você constrói uma família. E o texto que eu vou ler aqui, muito conhecido, ministrado sempre aqui, é um texto de João capítulo 2, a festa em Caná da Galileia. Todos os dias nós pregamos, ouvimos pregações sobre este texto, mas todo dia Deus fala algo conosco através dessa palavra. Todos os dias a palavra do Senhor, ela se renova a cada manhã. É uma festa que começou com um tempo determinado para acabar. Você já pensou que um casamento começa e de repente deu errado a organização? Já está fadada ao fracasso. Tem pessoas que começam a briga no dia do casamento porque não convidaram Jesus para estar no casamento. Mas quando eu convido Jesus para estar no casamento, casamento é o início da construção de uma família, é projeto de Deus. É que a palavra de Deus diz assim, não é bom que o homem viva só. Ele contrai uma companheira, e ali a ordem do Senhor para a nossa vida, crescer e multiplicar, e para quê? Para que se gerem filhos e se constituem famílias. Então, construir uma família é você estar dentro do projeto de Deus. Toda vez que eu faço algo para destruir uma família, eu estou fora do projeto de Deus. E isso aí é o trabalho de Satanás. Ele que trabalha para tirar a gente do projeto de Deus, para destruir a família. Mas toda maldição será quebrada no poder e na autoridade do nome de Jesus. Que esta palavra venha entre nossos corações, para que nós possamos ter entendimento e agir dentro do projeto de Deus. João 2, capítulo 2, diz assim a palavra do Senhor: e ao terceiro dia fizeram-se umas bodas em Caná da Galileia, e estava ali a mãe de Jesus, e foram também convidados Jesus e os seus discípulos para as bodas, e faltando o vinho, a mãe de Jesus lhe disse: não tem vinho. Disse-lhe Jesus: mulher, que tenho eu contigo? Ainda não é chegada a minha hora. Aqui já vem uma mensagem. Em momento da nossa vida, a gente quer para ontem, né? Fala assim, eu preciso disso aqui, mas está atrasado, não aconteceu. Será que Deus me esqueceu? Deus não está me ouvindo? Bom, Deus não esquece de ninguém. A Bíblia diz que pode uma mãe que amamentou um filho se esquecer dele? É difícil, mas ainda acontece, pode acontecer isso. Mas Deus fala assim: porém eu jamais esquecerei de ti. É difícil a mãe que amamentou o filho se esquecer dele, mas tem algumas que esquecem. Mas Deus está falando assim: eu jamais me esquecerei de ti.
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2: Ó grande Deus e poderoso Pai, eu apresento a vida de cada um dos teus filhos que estão nos ouvindo aqui através da Rádio 104,9 FM. Meu Deus, abençoe a vida de cada um, Libera, meu Deus, tudo que está travado no mundo espiritual. Repreenda tudo aquilo que não presta e não provém do Senhor. Abre as comportas do céu sobre a vida deste que crê. Meu Deus, dá condições favoráveis para que eles possam prosseguir na jornada, para que possam receber os benefícios do céu sobre a vida deles. Meu Deus, eu oro neste momento com a certeza e a convicção de que o Senhor ouviu esta oração e já liberou resposta dos céus. Eu te agradeço em nome de Jesus. Amém e graças a Deus.
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0: Agora 2h10, de volta com você, o nosso show da tarde. Tivemos aí o Visita Seu Lar com o pastor Sávio Souto, sempre trazendo aí uma bela mensagem para edificar as nossas vidas, para edificar aí as nossas tardes. Continuando com você por aqui, até logo mais às 5, com muito louvor, alegria e muito mais nessa sua tarde especial de quinta-feira. E a partir de agora tem...
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0: Tá no ar mais uma edição do nosso Pediu Ouviu pra você, hein? Tá afim de ouvir aí aquele louvor especial, dedicar pra aquele irmão, pra aquela irmã que você sabe estão ligados aqui no nosso show da tarde, aqui na sua 104. Faz o seguinte, a partir de agora até logo mais às 3 da tarde, você pode pegar aí seu smartphone, mandar uma mensagem de áudio pro nosso WhatsApp, DDD 33, número 999610104. Diz aí seu nome, o bairro, a cidade onde você mora, qual louvor você gostaria de ouvir, pra quem você dedica esse louvor, encerrando com a seguinte frase: eu sou mais 104, tá bom? E hoje tá valendo pra você aí ingressos para o Pagode Restaura. É, o evento especial aí que vai acontecer, né? Depois de amanhã, sabadão, dia 12, evento Metamorfose com a banda Pagode Restaura. Pela primeira vez aqui em Governador Valadares, acontecendo na área coberta da exposição. Vai ter louvor, alegria e comunhão, tá bom? Você não pode perder. Você pode estar adquirindo, inclusive, o seu ingresso à venda ainda. Você encontra na loja Basque Chique, também Açaí Cia, loja Arden Prime, Kelly Temperos e na Pop Cell. Agora, se você quiser ganhar aí o seu ingresso, você faz o seguinte, você manda então, participa aí do nosso Pediu Ouviu de hoje, tá bom? Pediu Ouviu hoje, valendo então ingressos para o Pagode Restaura, né? Evento especial aí que vai acontecer então, o evento Metamorfose com a banda Pagode Restaura. Vai ser maravilhoso, momento de comunhão aí, muita alegria e também, né, muito louvor, tá bom? 33 999610104, tá liberado pra você. Lembrando, mensagens de áudio de até 30 segundos.

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3: Boa tarde, Alessandro. Olha aqui, olha ali, em Santa Terezinha. Gostaria de ouvir um hino com Marcos Nascimento, que é Vitória, vai chorando e já me chora. E oferecer pro meu amigo Vaguinho. Sou mais 104.

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3: De volta com você, o nosso Pediu Ouviu aqui na sua 104, agora 2h25. Tem mais participações por aqui. Olá, boa tarde.
4: Oi, Alessandro. Boa tarde, rapaz do Senhor.
3: Paz.
4: Sou Clemildo, do bairro Vila Mariana. Queria ouvir aquele hino, Se Eu Não Te Ouvi. Eu esqueci agora o nome da cantora agora. Aí eu ofereço para todos os aniversariantes do dia e para vocês da rádio.

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3: Olá, boa tarde, Alessandra. Aqui é a Júlia.
4: Oi, Júlia.
3: Gostaria de ouvir no seu programa Eu Clamo Jesus, com o Paulo César Baruque. E eu quero oferecer para todos vocês, e da rádio, para todos os ouvintes, e dizer que está bem somar 104, a rádio do povo de Deus.

0: Paulo César Baruque, participação de Marcena, Clamo Jesus, em mais uma sequência especial para você aqui do nosso Pediu, Ouviu. Daqui a pouquinho tem mais louvores agora. 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
0: 104 2:41.
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2: Agora 2h44, de volta com você, nosso Pediu Ouviu. Tem mais participações por aqui nessa sua tarde maravilhosa aí de quinta-feira. Olá, boa tarde.
3: Paz o senhor, Alessandro, boa tarde. Quero pedir um louvor aí. É, Voz da Verdade, Escudo. Moro no Veracruz, meu nome é Leonardo. Eu sou mais 104, a rádio do povo de Deus.

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1: Alessandro, olha aqui no Vila Isa. Chamo Berenice.
2: Oi, Berenice.
1: Olha, deixa eu escutar um louvor. Quero escutar. Deus está comigo. Gisele Nascimento. Quero oferecer para todo mundo que escuta essa rádio. Os meus cunhados estão nos Estados Unidos. Para todo mundo de Valadares está lá. O mundo inteiro escutando, né? Sou mais 104, a Rádio do Povo de Deus.
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2: Oi, boa tarde. Eu sou Ivanilza do Bar Santa Paula. Eu quero oferecer um hino, amigo Espírito Santo, oferecer para minha filha Linária e para toda a minha filha e principalmente para o meu pastor Zé Maria e minha pastora Elizabeth. E quero dizer que eu sou a mais a Rádio 104, a Rádio do Povo de Deus.

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5: Esse é o nosso Pede Ouvir pra você aqui na sua 104, né? Sempre de segunda a sexta-feira, de 2h10 até as 3 da tarde. Liberando espaço pra você tá nos ajudando a fazer cada vez melhor a programação da sua 104, com seu pedido de louvor aí, dedicando pra aquele irmão, pra aquela irmã que você sabe, que estão sempre ligados aqui na nossa programação, não é mesmo? Bom, e hoje então chegamos ao final do nosso Pediu Ouviu, mas ó, lembrando o seguinte, ó, tá valendo agora, tem sorteio pra você que enviou sua mensagem, pra você que participou, mesmo que não tenha dado tempo, né, de colocarmos aqui o seu pedido de louvor no ar, tá participando aqui do sorteio de um kit, né? Ah, é um kit, rapaz, eu achei que fosse só um ingresso, é um kit, vem com ingresso, mais camisa e o que mais? Mais brindes aí, é, do evento Metamorfose, que acontece aí no próximo sabadão, dia 12, aqui em Governador Valadares, com a banda Pagode Restaura. Tá valendo então pra você um kit, hein? Então, nós estaremos realizando sorteio então de 3 kits agora, 3 kits aí, desse evento maravilhoso, né? O evento aí Metamorfose, que vai ter a banda Pagode Restaura. Legal, né? Esse pagodinho aí da banda Restaura, né? Muita alegria e comunhão aí, louvor ao nosso bom Deus, esse fim de semana então, lá no Parque de Exposições aqui em Governador Valadares. E pra você que participou comigo hoje então, dentro do nosso Pediu Ouviu, tá na hora de sorteio pra você, valendo aqui 3 kits, né, com o ingresso, ou seja, ingresso com mais brindes aí pra você. Nós estamos sorteando aqui 3 ouvintes, cada um ganhando um kit, tá bom? Vamos lá pro nosso primeiro sorteio de hoje. Atenção, quem será que vai ganhar? Quem será que vai ganhar? Girando aqui o nosso WhatsApp. Atenção, parou! Quem vai ganhando aqui, olha, atenção, hein? Telefone 33 é o DDD, número 99902, final 60. 99902, final 60. Quem vai faturando aqui um kit do Metamorfose é a Júlia Alves! Parabéns, Júlia! Faturando então aqui um kit especial. O kit vem com um ingresso, tá bom? Pra você curtir aí, né? Pra você estar junto com o Pagode Restaura, louvando aí ao Senhor nesse sabadão, dia 12 de setembro, lá no Parque de Exposições. E ainda tem mais camisa, né? Tem outros brindes aqui especiais pra você, tá bom? Júlia Alves, então, faturando aqui um dos kits. Vamos pra mais um kit? Vamos lá? Mais um sorteio? Atenção, girando aqui o nosso WhatsApp. Atenção, a gente sorteia aqui pro número do WhatsApp, né? Vamos lá. Parou. Quem vai ganhando aqui agora um kit? Telefone 33997 14, final 66. 33997 14, final 66. Ninguém mais, ninguém menos que a Veronice, lá do Vila Isa. Parabéns aí, Veronice! Faturando também aqui um kit do Metamorfose, tá certo? Parabéns aí. Vamos para mais um sorteio. Vamos lá, girando rapidinho. Girando aqui. O nosso show da tarde hoje sorteando 3 kits para você, hein? Atenção, pá!

0: 47. Será que vai dar tempo de vir buscar, hein? DDD 47 988 85, final 98. 47 988 85, final 98. Ninguém mais, ninguém menos do que o Anderson. Anderson Vitali faturando também aqui mais um kit especial aí do Metamorfose. Parabéns então aí pro Anderson. Bom, detalhe é o seguinte, olha, para os nossos ganhadores desses três kits aqui do evento Metamorfose, que vamos ter aí, né, o Pagode Restaura no próximo sábado. Parabéns, muito obrigado pela participação. Você que de repente participou, mas não ganhou, não fica chateado. A qualquer momento tem mais sorteio para você desse kit especial aqui do Metamorfose, tá bom? E aos ganhadores, olha, fiquem atentos aí ao seu WhatsApp, né? Nossa produção, a Cris, vai entrar em contato com vocês, tá bom? Para passar tudo direitinho aí, como fazer para poder retirar o kit de vocês aqui na 104, tá bom? Lembrando, gente, o seguinte, olha, dia 12 então, depois de amanhã, sabadão, tem evento Metamorfose com a banda Pagode Restaura, pela primeira vez aqui em Governador Valadares, na área coberta da exposição. Vai ter louvor, alegria, comunhão e muito mais. Sabadão, dia 12 de setembro, você não pode perder. 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Nosso pediu, ouviu? De volta amanhã, a partir das 2h10, aqui na programação da sua 104.
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0: Sequência super especial para você aqui no nosso show da tarde. Que sequência, né? Aliás, estamos aqui sempre trazendo os melhores louvores para você. 24 horas por dia, juntinhos, louvando e agradecendo cada vez mais o nome do Senhor. Dá só um minutinho, já tô de volta trazendo mais louvores. Não sai daí.
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0: Mais uma sequência maravilhosa para você aqui no nosso Show da Tarde. Onde quer que você esteja, Deus abençoe grandemente a sua tarde. Muito obrigado pelo carinho, muito obrigado pela audiência. Já já tem mais louvor para você, não sai daí.
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0: 104, 3:39.
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0: De volta com você aqui na programação 104, sempre trazendo os melhores louvores. Aliás, a 104 você confere os melhores louvores 24 horas por dia, louvando, engrandecendo cada vez mais o nome do Senhor. E por aqui, nossa programação não para. Vamos de mais louvor para você.

0: programação da sua 104 e o nosso show da tarde. Louvores e mais louvores para juntos engrandecermos e louvarmos o nome do Senhor nessa tarde super especial. Dá só um minutinho, nós vamos para um rápido intervalo e eu volto já já trazendo mais louvores para você. Não sai daí!
1: André e Felipe. 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
22: 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E por aqui tem mais louvores. A nossa programação. Boa tarde.

0: 24 horas por dia. Aqui na programação 104 é assim, né? Juntos, louvando o nome do Senhor Jesus, trazendo aqui também mensagens maravilhosas para juntos estarmos aqui passando esse momento especial, né? De comunhão e louvando o nosso Senhor. Dá só um minutinho, já eu tô de volta trazendo mais louvores para você. Não sai daí.
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0: 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Boa tarde pra você, Deus abençoe grandemente onde quer que esteja.

0: 94, a número 1 no coração do povo de Deus. Daqui a pouquinho tem mais louvor pra você.
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0: Mais uma sequência super especial pra você aqui no nosso Show da Tarde. Bom, e assim, com essa sequência, vamos chegando ao final do nosso programa de hoje. Muito obrigado a você que esteve conosco desde uma da tarde. Valeu de montão mesmo o carinho da audiência, né? Você que nos acompanhou desde uma da tarde ou você que ouviu apenas um pedacinho aqui do nosso programa, tá valendo de montão carinho sempre. Deus abençoe grandemente a sua vida. Muito obrigado. Continue ligado. Ele já tá chegando por aqui. JW, pra comandar aí seu fim de tarde, início de noite, com Top Gospel, Game 104, também Flashback, aqueles louvores que nós estávamos quase esquecendo, o Jota trazendo de volta daqui a pouquinho pra você, tá bom? Um grande abraço, se o nosso bom Deus permitir, amanhã nós estaremos de volta, a partir de uma da tarde, com mais uma edição do nosso Show da Tarde. Grande abraço, quem sabe a gente se encontra por aí. Tchau, tchau!
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9: Fala, povo de Deus, fala comigo. Bora lá começar mais uma super programação aqui na sua rádio. Top Gospel, Game 104, as melhores de hoje. Eu sou o JW. O telefone está liberado para vocês conversar comigo no Game. Faturar pelas melhores do dia. Confira aqui os grandes hits em até às 7. Tem muito mais para você ligado comigo aqui no som da sua. 104.
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0: Kemily Santos Limite, Gerson Rufino, Quarto de Guerra e o Paulo César Baruch com Teu Amor Não Falha. Bacaneira, né? Agora tá chegando a Cadeia da Pressa, que é rapidão. Eu vou e já volto em seguida pra trazer os flashbacks, aquelas antigas do fundo do baú, pra gente matar a saudade. Se você ainda não mandou um alô pra galera, você pode mandar um alô até 6h20 com mensagem de texto e mensagem de voz. Diga-nos por aqui no Zap qual é o seu nome, de onde você fala e pra quem você manda um salve pelo 99961-0104 e eu volto rapidinho.
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2: Olá, Deus abençoe a sua vida poderosamente. Mais um dia de vida na presença do Senhor. Isso é motivo para nos alegrarmos, para glorificarmos e exaltarmos o nome do Deus Todo-Poderoso, que nos deu condições de estarmos de pé, respirando e tendo a oportunidade de propagar o Evangelho. Faça com que o reino de Deus seja expandido através da sua vida, pregando a palavra, dando testemunho do que Deus tem feito na sua vida, na sua família. Essa é a nossa fé, que o Senhor, Ele trabalha para aqueles que nele esperam e confiam. Faça algo diferente no dia de hoje, para que as pessoas que estão em tua volta possam ver Cristo em você. Nós somos chamados para fazer a diferença nessa terra. Nós somos a imagem.
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4: Ô pastor, todo ano eu faço e todo ano é uma benção. 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
5: 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E uma das grandes bênçãos foi a minha casa, que eu coloquei no prédio de vida, e o Senhor me deu do jeito que eu pedi. Consumindo
6: década. A minha filha, pastor, chegou aqui há 2 anos atrás, estava essa campanha. Ela chegou no último dia da campanha e ela lutando no banco ali para poder não fazer. Eu falei, minha filha, vai lá e faz. E hoje ela tem o comércio dela próprio, trabalha por conta própria.
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8: Você já reparou que hoje em dia o mundo está com muitas ofertas e muitas bandejas que está destruindo as famílias? Muitas famílias sendo desfaceladas. É pai com filho brigando, irmão com irmã, e a palavra vai se cumprindo como está escrito. Hoje em dia a pessoa mata o outro por qualquer coisa, por uma palavra. Por isso que a Bíblia diz que é melhor nós ouvirmos do que falar. Tem que ouvir mais do que falar. Tem questões que eu preciso ouvir algo e ficar calado para não gerar atrito. Ontem mesmo eu fui afrontado com palavras. E na hora dá vontade de você responder. A gente tem resposta, a gente recebe de Deus. Deus dá sabedoria para a gente falar, falar o que é certo. Mas tem momento que você tem que ficar calado. Tem uma charge aí no meio de redes sociais, um burro discutindo com um tigre. O burro fala que a grama é azul, o tigre começa a debater com ele, fala assim: a grama é verde, não, a grama é azul. Aí levaram a questão para o líder deles, que era o leão, rei da selva. Ele deu causa ganha para o burro, que a grama é azul. Ele falou: mas só deu causa para o burro? Ele falou assim: você vai discutir com quem não tem nada para oferecer, com quem não vai falar nada que te edifica? Pessoa fala um negócio, você vai começar uma contenda, um debate, fica calado, concorda, deixa ele embora, continue servindo a Deus. Então, às vezes, a gente, em silêncio, a gente vence batalhas. A Bíblia diz que uma palavra branda, ela cessa uma guerra, mas conforme o que você fala, você incendeia, vira um caos. Então tem muita coisa sendo oferecida aí através da rede social para destruir as famílias. Mas com Jesus é o contrário, você constrói uma família. E o texto que eu vou ler aqui, muito conhecido, ministrado sempre aqui, é um texto de João capítulo 2. A festa em Caná da Galileia. Todos os dias nós pregamos, ouvimos pregações sobre esse texto, mas todo dia Deus fala algo conosco através dessa palavra. Todos os dias a palavra do Senhor, ela se renova a cada manhã. É uma festa que começou com um tempo determinado para acabar. Você já pensou que um casamento começa e de repente deu errado a organização? Já está fadada ao fracasso. Tem pessoas que começam a briga no dia do casamento, porque não convidaram Jesus para estar no casamento. Mas quando eu convido Jesus para estar no casamento, casamento é o início da construção de uma família. É projeto de Deus. O que a palavra de Deus diz assim? Não é bom que o homem viva só. Ele contrai uma companheira, e ali a ordem do Senhor para nossa vida: crescer e multiplicar. E para quê? Para que se gerem filhos e se constituem famílias. Então, construir uma família é você estar dentro do projeto de Deus. Toda vez que eu faço algo para destruir uma família, eu estou fora do projeto de Deus. E isso aí é o trabalho de Satanás. Ele que trabalha para tirar a gente do projeto de Deus, para destruir a família. Mas toda maldição será quebrada no poder e na autoridade do nome de Jesus. Que esta palavra venha entre nossos corações, para que nós possamos ter entendimento e agir dentro do projeto de Deus. João 2, capítulo 2, diz assim a palavra do Senhor: e ao terceiro dia fizeram-se umas bodas em Caná da Galileia, e estava ali a mãe de Jesus, e foram também convidados Jesus e os seus discípulos para as bodas, e faltando o vinho, a mãe de Jesus lhe disse: não tem vinho. Disse-lhe Jesus: mulher, que tenho eu contigo? Ainda não é chegada a minha hora. Aqui já vem uma mensagem. Em momento da nossa vida, a gente quer para ontem, né? Fala assim: eu preciso disso aqui, mas está atrasado, não aconteceu. Será que Deus me esqueceu? Deus não está me ouvindo? Bom, Deus não esquece de ninguém. A Bíblia diz que pode uma mãe que amamentou um filho se esquecer dele? É difícil, mas ainda acontece. Pode acontecer isso, mas Deus fala assim: porém eu jamais esquecerei de ti. É difícil a mãe que amamentou o filho se esquecer dele, mas tem algumas que esquecem. Mas Deus está falando assim: eu jamais me esquecerei de ti.
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9: Receba agora a oração da fé. Senhor nosso Deus e nosso Pai, o Senhor é aquele que está com os ouvidos abertos para nos ouvir e com as mãos estendidas para nos abençoar. Eu aproveito este momento para interceder em favor de cada um desses que estão nos ouvindo através da Rádio 104,9 FM. Meu Deus, eu peço que o Senhor visite o coração de cada um, que o Senhor venha tocar de uma maneira especial sobre a vida desse que crê, desse que acredita que a vida dele pode ser mudada. Libera, meu Deus, as bênçãos celestiais sobre a vida de cada um. Dá, meu Deus, condições favoráveis para que eles e a sua família possam viver e desfrutar do melhor do Senhor nesta terra. Prepara, meu Deus, uma bênção especial para cada um neste dia de hoje, em nome de Jesus. Amém e graças a Deus.
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11: 6:13.
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1: Pergunta pra quem tá do teu lado: você já chorou?

0: Leia Mendonça, Chora que a Vitória Vem. E Ludmilla Ferber,
1: Chora que o Senhor Responde.
0: Nunca Pare de Lutar.
1: Aleluia.
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0: 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É hora de passar o pano no zap. Conferir quem nos mandou a mensagem aqui pelo 999610104. Na tarde de quinta-feira, 10 de setembro, já se passaram 253 dias de 2026. E da estação, hein? Já se passaram 82 dias do inverno. Tá no finalinho do inverno, né? A 37ª semana do ano. A lua hoje é minguante. Até hoje a lua é minguante, mas não era pra ter mudado, não. Vai ser amanhã. Amanhã dia 11. Então amanhã que nós teremos uma lua nova, né? Porque a lua de hoje ainda é minguante. O que se comemora no dia de hoje? O que é que comemora no dia de hoje? Fala aí, fala aí. Hã? Ah, não. Isso aqui eu não vou falar, não. Porque é preconceito. Hã? Eu não vou falar isso, não. Para com isso. Hoje é dia do gordo. O que que é isso? Você conhece algum gordo? Quem é o gordo? Você é gordo? Ó. Hoje é o chamado Dia do Gordo, uma data que ganhou outro significado ao longo do tempo. Mais do que fazer piada com o peso, a data passou a abrir espaço para falar sobre gordofobia, respeito, saúde e diversidade corporal. E tem uma coisa curiosa, hein? Ninguém sabe exatamente quando ou por que o Dia do Gordo foi criado. A data já circulava informalmente e, em alguns lugares, ganhou posteriormente o caráter de combate ao preconceito. Bora entender mais sobre isso. Primeiro, o gordo não é sinônimo de doente, viu? Esse é um detalhe importante. Ter um corpo maior não significa automaticamente ter uma doença. Ao mesmo tempo, a obesidade é reconhecida pela Organização Mundial da Saúde como uma doença crônica e multifatorial. Ou seja, não é simplesmente uma questão de falta de força de vontade. Então, ó, genética, alimentação, ambiente, sono, medicamentos e diversos outros fatores podem influenciar o peso. É como aquela história, né? Tem gente que olha para o prato do outro e já quer fazer o diagnóstico. Olha, o máximo que deveria diagnosticar é se o feijão está bem temperado. Segundo, o Brasil tem muita gente acima do peso. Segundo o Ministério da Saúde, dados da Pesquisa Nacional de Saúde mostram que 60,3% dos adultos brasileiros tinham excesso de peso, enquanto 25,9% apresentavam obesidade. É um problema de saúde pública importante e que exige prevenção e tratamento, mas sem transformar a pessoa em alvo de culpa ou discriminação. Ou seja, o assunto é sério, mas também não precisa transformar a balança em inimiga da humanidade. Às vezes, ela só está ali fazendo o trabalho dela, e a gente é que não gosta do relatório, né? Terceiro, a data também virou símbolo contra a gordofobia. Nos últimos anos, o 10 de setembro passou a ser associado também à luta contra a gordofobia, que é o preconceito, a discriminação e a exclusão de pessoas gordas. Recife, por exemplo, criou em 2021 o seu Dia Municipal de Luta contra a Gordofobia, justamente em 10 de setembro. E isso envolve até situações bem concretas, né? Roupas que não servem, assentos inadequados, constrangimentos e até discriminação no trabalho e no atendimento de saúde. A ideia é simples: ninguém precisa ser magro para merecer respeito. Aí um sujeito subiu na balança depois do almoço. A balança apitou, travou e mostrou escrito assim na sua tela: uma pessoa de cada vez, por favor. O homem desceu da balança, olhou para a esposa e falou: amor, eu acho que essa balança está com defeito. Ela respondeu: não, tá não. Ela só pensou que tinha três pessoas subindo sobre ela ao mesmo tempo, né? Moral da história: o tamanho do corpo pode mudar. O respeito não deveria mudar nunca. E se for para perder alguma coisa hoje, que seja o preconceito. Parabéns a todos aqueles que num dia como esse se empenham também, né, lutando contra a gordofobia e defendendo o direito à saúde e à diversidade corporal. Agora vamos lá verificar os fatos do dia e procurar aqui se tem alguma coisa interessante, marcante, relevante que aconteceu no dia 10 de setembro na história do Brasil ou do mundo. Tem alguma coisa aqui do 10 de setembro? Não. Aqui, ó. Em 1808, é lançada a Gazeta do Rio de Janeiro. Impresso pelas máquinas da recém-fundada Imprensa Régia, trazida por Dom João VI. Este foi o primeiro jornal impresso em território brasileiro. Então estamos falando aqui do primeiro jornal, né? É isso, primeiro jornal brasileiro. É por isso que se fala sobre a ideia do nascimento da imprensa brasileira, né? Num dia como esse, lá em 1808. O que nós tínhamos em 1808? O que você lembra aí de 1808? A chegada do Dom João VI, não é isso que a gente tem em 1808? Mas vem cá, já chegou trazendo o jornal? Não pode ser. Nós estamos falando aqui de 10 de setembro. Porque o Dom João VI chegou no Brasil quando? Foi no janeiro, no final de janeiro, né? 22 de janeiro. Em janeiro ele chega no Brasil, essa caravana lá do Dom João VI, em Salvador. Em março eles vão para o Rio de Janeiro. E é isso mesmo. E aí num dia como esse aqui, eles já estavam tirando tudo do navio e falaram: mas vem cá, vamos tirar as máquinas também de fazer impressão, né? Vamos ter que colocar aqui agora uma imprensa, um jornal funcionando aqui. Aí nasce a Gazeta do Rio de Janeiro. Pois bem, né? Até então, o que a gente tinha? Nós tínhamos os jornais que... Porque a colônia, aqui, Brasil então era a colônia, era proibido, né? Era proibido aqui se fazer impressão de jornal e tal. Com a chegada da imprensa, né, dessa máquina, desse recurso para poder fazer o jornal e imprimir, aí nós passamos a ter os livros sendo produzidos, os documentos oficiais, os jornais também, né? Então a Gazeta do Rio de Janeiro acaba marcando aí o início da imprensa brasileira. Mas não pode ser, não. O início da imprensa de tudo, não. Porque a gente já tinha, você lembra lá, isso mesmo, o Correio Brasiliense, ele é mais antigo. Porque nós tínhamos a seguinte situação. Os jornais que vinham da Europa. O Correio Brasiliense, ele era impresso certamente na Inglaterra, em Londres, possivelmente. Exatamente. Então o Correio Brasiliense... Por que estamos falando aqui da primeira... Ah, ok, vamos separar. porque o primeiro jornal impresso no Brasil foi a Gazeta, porque já tínhamos o Correio Brasiliense que vinha de Londres. Então essa é a história. Pois bem, então agora aqui colocamos os pingos nos is. É só a gente lembrar direitinho, né? Porque o Correio Brasiliense é mais antigo. Mas tá certo. É, impresso no Brasil, Gazeta do Rio de Janeiro, tá de parabéns hoje, num dia como esse, em 1808. Aproveitando a chegada aí de Dom João VI, vamos ter a nossa própria imprensa, né? Nascida aí a partir do jornal. E o curioso que Portugal se preocupava, né? De ter aqui a nossa própria imprensa, sem depender desses jornais vindo de fora para ser distribuído aqui. E a imprensa já vem ganhando relevância desde lá.
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5: Oi, eu tô dando, vou mandar minha banda especial para o aqui para você, essa equipe, pastor Elisinho Azul, Tony Oliveira. Boa noite, pastor Roberto Berlândia, Zé Batista Porto Alegre, a Marinete Bato Palmeira. Que Deus nos dá uma noite de quinta-feira abençoada, meu irmão. Fique na paz, hein?
0: Opa, bacana demais, geral, ter você comigo por aqui, dando aquelas moral. Boa noite pra você e pra família aí também, viu? Quem mais tá mandando salve aqui pelo 999610104, ligados na Rádio do Povo de Deus? O José Batista mostrando pra gente aqui, ó, como tá o tempo em Pouso Alegre. 18 graus agora, lá tá frio, hein? E chovendo a currumaça lá, olha isso, ele tá mostrando o vídeo aqui. Obrigado, meu caro José Batista, ele que deixa sempre um abraço aqui pro Davo, pro Geraldo, pra todos os queridos, pra família Batista também, família Pomarola, essa galera toda. Obrigado pela companhia, meu amigo José Batista. Quem mais tá mandando alô aqui pelo 999610104? O Romildo, tá ligadinho na programação aqui com a gente, apreciando as antigas com a gente também. Obrigado pela companhia, Romildo. Mais alguém mandando seu alô pelo 99961-0104. Deixa eu ver quem mais? Quem é que tá aqui nos acompanhando? O Lucas tá ligadinho na programação aqui comigo, hein? Fala comigo, Lucas. Obrigado pela sintonia, hein? Um grande abraço pra você e pra família aí também, meu amigo. Mais alguém ligados por aqui, mandando salve pra gente pelo 999610104. Ligados aqui na Rádio do Povo de Deus. Deixa eu ver quem mais. O Rodrigo também tá ligado na programação, hein? Fala comigo, Rodrigo. Tá mandando um grande abraço aqui pra gente. Obrigado pra mim aqui, pro Tony, pra todos que trabalham aqui na rádio também. Obrigado pela companhia, Rodrigo. Um abração pra você e pra galera que nos acompanha aí nos Estados Unidos. Quem mais tá mandando alô pelo 99961-0104? São estes nos acompanhando. Se não deu pra você participar comigo aqui hoje... Opa, Maria também mandou sua mensagem aqui. Deixa eu ver se eu consigo colocar no ar, hein?
6: Boa noite, Jota, a todas as equipes aí, boa noite, Toy, boa noite, Pastor Elias, boa noite a cada um de vocês, todos encontrei na rádio aí, 74, boa noite, Eliane, minha filha, de João Bonho do Prata, Maria Priscila, mãe de Deus, Maria das Dores, na Vila Mariana, Sandra, no Espírito Santo, boa noite, um abraço pra vocês todos, que Deus abençoe a todos vocês, tá? É, todos aí de Coroaci, e todos tiver alcance a nossa voz, um abraço a todos, que Deus abençoe, eu sou mais 74, Rádio Povo de Deus.
0: Opa, obrigado, Maria, que bom demais da sua companhia por aqui, um forte abraço pra você e pra família também, viu? Quem mais mandou salve aqui pelo 999610104, mais sumido que nota de 200, chega por aqui o João Carlos. Oi, João Carlos, tudo beleza? Pô, meu amigo, meu nome não, e bom demais ter você comigo por aqui, um forte abraço, João Carlos. Foram estes nos acompanhando hoje, então, pra fechar aqui, com quem chegou bem na hora do amém, foi a Paula, com a Rebeca e a Isabela, nos acompanhando no Elvamar. Então tá limpo.
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0: 20 para 7 já, hein?
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Novo som, Melo de Amor, legal demais, é o ritmo bacaneira pra gente matar saudade neste final de tarde de quinta-feira, né? Vamos lá então trazer aquela clássica belíssima canção então, é hora daquela melodia mágica, né? É hora daquela canção que tocava, que toca e que certamente continuará tocando profundamente a nossa vida, essa maravilhosa aqui, ó. É a música do dia.

Certa vez, um funcionário com muitos anos de empresa, ele estava irritado porque um jovem rapaz que havia sido contratado há pouco tempo, esse jovem fora indicado pelo patrão para uma nova vaga, uma vaga que esse empregado antigo desejava muito. E com essa vaga,

0: teria um aumento salarial importante e outras responsabilidades também. Mas o funcionário escolhido para essa oportunidade foi o funcionário novato e não aquele mais antigo. E esse funcionário mais antigo então se apresentou diante do chefe para reclamar e começou a falar que ele teria algo para tratar com o chefe. Mas o patrão não permitiu que ele continuasse a expor ali sobre o motivo da conversa. Em vez disso, o patrão fez para ele um pedido dizendo o seguinte: olha, tem um vendedor de abacaxis parado ali do outro lado da rua. Veja lá quanto está o abacaxi. Meio assim a contragosto e até um tanto indignado pelo estranho pedido, esse funcionário mais antigo foi lá para verificar sobre o abacaxi e voltou quase uma hora depois, pois ele havia aproveitado para fumar um cigarro, tomar um café na padaria da esquina, conversar com os conhecidos que passavam por ali. E quando esse funcionário retornou, o patrão perguntou para ele: então, qual é o preço do abacaxi pérola? E o funcionário respondeu: olha, eu não sei bem sobre o abacaxi pérola, mas o que o abacaxi que ele tem lá custa R$3 cada. E o patrão então voltou a te perguntar: mas ele fornece para a empresa? E o funcionário respondeu: olha, eu não sei não. E aí o chefe pediu para que esse funcionário mais antigo aguardasse ali e mandou chamar lá o outro funcionário mais novo que havia sido indicado para a promoção. E então, o chefe pediu para esse funcionário mais novo, quando ele se apresentou, ele disse para ele então: olha, tem uma pessoal vendendo abacaxi ali do outro lado da rua. Você poderia verificar lá qual é o preço do abacaxi? O funcionário foi lá e voltou em pouco mais de 10 minutos. E o patrão então fez para ele a pergunta: qual é o preço unitário do abacaxi pérola? Ele respondeu: R$3. Mas ele fornece para a empresa? Sim, fornece. Eu até dei o meu cartão para ele, fiquei com o contato dele também. E ele oferece algum desconto? E o funcionário responde: sim, para compras acima de 100 unidades, ele oferece 20% de desconto para o abacaxi pérola e dá 25% de desconto para o abacaxi Cayenne. Tá, mas em quanto tempo que ele entrega? E o funcionário responde: entrega até às 8 horas da manhã do outro dia. E o patrão ainda pergunta: mas tem alguma outra coisa que eu preciso saber? E ele diz: ó, ele também fornece outras frutas e dá descontos conforme a fruta e conforme a quantidade que for pedida e a disponibilidade também. Daí então, depois desta última resposta, o chefe se dirige para o funcionário mais antigo e pergunta para ele: era o que mesmo que você queria falar comigo? E o funcionário mais velho agora responde que não era nada de muito importante e se retira dali humilhado, mas tendo aprendido uma valiosa lição. Hoje, se quisermos ir mais longe ou até mesmo permanecer onde estamos, não podemos nos acomodar. Não podemos ter medo de descascar abacaxi todos os dias. Muito pelo contrário, devemos tirar uma lição a cada machucado, pois o nosso objetivo é tornar o abacaxi mais seguro para quem consome, em nossa constante busca por um abacaxi mais doce. Conclusão: seja crítico. Não aceite as coisas como são. Não leia um caso ou um uso de caso e saia fazendo dele como se fosse uma lição antes de entender cada detalhe. Comunique-se, não se esconda atrás do computador, mostre a cara, peça ajuda quando necessário, não negue ajuda e não só negue informações. Estude, não ache que já sabe tudo. Aquele que acha que não tem mais nada a aprender será atropelado por um jovem motivado. Seja humilde, não ache que só porque conseguiu resolver um problema você é estrategicamente importante para o negócio e pode ficar cheio de si. Tenha paixão, agarre toda a tarefa com unhas e dentes e faça o melhor possível. Não esqueça, não há tarefa chata. Chato é não ter tarefa. Gospel. A frase do dia de hoje para você parar e pensar comigo é sobre melhore, de Pablo Alves de Souza, que sobre melhore teria dito: fortaleça suas fraquezas e aperfeiçoe suas forças. Top Gospel. final do Top Gospel com Game 104, os flashbacks, a sua participação e as melhores do dia. Obrigado pelo carinho da sua companhia. Eu sou o JW e amei ter você por aqui mais uma vez. Vem chegando a Voz do Brasil na sequência do Show Musical 104. Nos encontraremos amanhã a partir das 5, se o Senhor Jesus nos permitir. Forte abraço, uma ótima noite e até lá. Tchau, tchau.
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2: Facetes, cilindros de gás natural e extintores de incêndio contam ainda com selo digital. Quem explica é Márcio Oliveira, presidente do Instituto.
3: Ele vai pegar a câmera, fazer a foto no QR Code e imediatamente vai ser direcionado para a nossa atendente virtual. Ato contínuo, ela vai dizer selo falso ou vai dizer produto aprovado.
1: Hoje, na apresentação da Voz do Brasil, Luciano Seixas e Mariana Jungmann.
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1: A chamada taxa das blusinhas agora foi zerada de forma definitiva.
2: O imposto de 20% era aplicado sobre importação de compras de até $50, ou seja, R$250.
1: E agora serão aplicadas apenas taxas estaduais, o que reduz o custo desses itens.
4: O texto aprovado pelo Congresso Nacional e sancionado nesta quinta-feira acaba com um imposto de 20% sobre compras internacionais de até $50, a chamada taxa das blusinhas. A cobrança já estava suspensa desde maio com a edição da medida provisória. Agora, com a sanção, se torna definitiva. O ministro da Fazenda, Dario Durigan, explica como funciona hoje o acompanhamento dessas mercadorias que vêm para o Brasil.
5: O desembaraço, ele é expresso. A gente recebe a informação do que vem das empresas desde antes de sair do porto de origem. Todas as empresas sentaram conosco e disseram: não, nós vamos padronizar a caixa. Então a gente sabe o que está dentro, de que empresa que vem, que está cumprindo com regra de proteção criança e adolescente.
4: O fim da cobrança vale apenas para o imposto federal. As compras internacionais continuam sujeitas ao imposto sobre circulação de mercadorias e serviços, o ICMS, com alíquotas definidas pelos estados e pelo Distrito Federal. Serão realizadas avaliações periódicas dos impactos econômicos da lei e, caso sejam identificadas consequências, medidas poderão ser adotadas. A lei também zera impostos de importação de medicamentos destinados a doenças raras e negligenciadas sem similar nacional. Reportagem Luciana Colares de Holanda.
2: Os vales do programa Gás do Povo referentes ao mês de setembro já estão disponíveis. O prazo começou hoje.
1: A informação é do Ministério do Desenvolvimento e Assistência Social, Família e Combate à Fome.
6: A frequência de recebimento do vale varia de acordo com a quantidade de pessoas que compõem a família. Por isso, a orientação é consultar os canais oficiais e verificar se há um vale disponível e até quando ele pode ser usado. Os canais oficiais são o aplicativo Meu Social, o portal Cidadão Caixa, o Disque Social 121 com ligação gratuita e o site gasdopovo.mds.gov.br. Repetindo, gasdopovo.mds.gov.br. Por estes canais, também é possível localizar as revendas credenciadas ao programa. A Secretária Nacional de Integração e Articulação de Plataformas Sociais Eletrônicas do MDS, Ana Lúcia Alonso, fala sobre a quantidade de vales disponíveis para cada tamanho de família.
7: O período é definido pela quantidade de pessoas na família. Famílias com mais de 4 pessoas, a cada 2 meses tem um novo vale. Família de 2 ou 3 pessoas, a cada 3 meses. E todo dia 10 tem vale novo. Então é só ficar atento com a data fim e receber a nova recarga do gás, garantindo assim a alimentação do dia a dia e a qualidade de vida, dignidade para as famílias brasileiras.
6: Os vales garantem a recarga do botijão de gás de cozinha de 13 quilos. Para fazer a recarga, a família deve levar o botijão vazio até a revenda credenciada. Para trocar o vale pela recarga, os beneficiários podem usar o cartão do Bolsa Família com chip, o cartão de débito da Caixa ou o CPF da pessoa responsável familiar. Neste caso do CPF, o responsável familiar vai receber um código enviado por SMS para o celular cadastrado na Caixa Econômica. O código recebido por SMS deve ser utilizado somente no momento da validação da recarga. O MDS orienta que o código não seja compartilhado por WhatsApp, telefone ou com outras pessoas. Acesse gov.br/MDS e saiba quem pode ser beneficiário do Gás do Povo. Reportagem Érica Brás.
8: Nesta semana, comemora-se o Dia Mundial da Alfabetização, fase do ensino que é a base para o desenvolvimento de um indivíduo.
9: Ela garante o acesso a informações básicas e aos direitos fundamentais e abre portas para o futuro, mesmo quando ocorre depois da idade recomendada.
8: E é sobre a educação de jovens e adultos que vamos falar nessa reportagem, a partir da história de Nelma Maria, que nasceu no interior de Pernambuco.
9: Para que essa modalidade de ensino chegue a mais pessoas, foi criado um cadastro online, acessível a qualquer um que quer voltar ou começar a estudar.
10: Filha única, na infância, Nelma Maria não teve outra opção que não trabalhar para ajudar em casa. Uma fase da vida que ficou marcada na memória.
11: Eu nasci e me criei na roça, trabalhando. Com 7 anos, tomava conta de um monte de bicho. E dali não era para sair para lugar nenhum.
10: Foi na terceira idade, aos 65 anos, que Nelma conseguiu, enfim, sentar em uma sala de aula. Ela é aluna da Educação de Jovens e Adultos, no Centro de Ensino Médio 3 da Ceilândia, cidade que fica a cerca de 35 quilômetros do centro de Brasília.
11: Era o meu sonho estudar. E depois que eu vim para essa escola, pronto, foi a minha felicidade, foi a minha alegria. E quando eu entrei, eu não sabia de nada. Eu errava tudinho. Agora não, tá tudo mais fácil para mim. Prova de português, passei e ganhei 9,5. Na outra ganhei 7. Matemática, eu só errei 3. Eu fiquei tão feliz que eu saí daqui, eu tava flutuando.
10: A educação de jovens e adultos atende pessoas dos mais diferentes níveis de alfabetização e é um direito garantido por lei. Como lembra a secretária de Educação Continuada, alfabetização de jovens e adultos, diversidade e inclusão do Ministério da Educação, Zara Figueiredo.
12: Quando a gente tem, por exemplo, na Constituição, o artigo 205, dizendo que a educação é um dever do Estado e um direito do indivíduo, esse direito é para todos aqueles que estão na idade educacional, mas também aqueles que não tiveram acesso na idade considerada recomendada. Portanto, a EJA está dentro desse bojo constitucional.
10: Segundo o Censo Escolar de 2025, o país tinha mais de 2 milhões e 200 mil estudantes matriculados na EJA em quase 30 mil instituições de ensino. Fernando Lourenço, diretor do Centro de Ensino Médio 3 da Ceilândia, onde estuda a Nelma Maria, que conhecemos no início desta reportagem, explica que a escola se preparou para acolher as diferentes realidades dos alunos. Mais da metade das 64 turmas da instituição de ensino são turmas da educação de jovens e adultos.
13: São dois mundos diferentes. O ensino médio regular é uma coisa e a educação de jovens e adultos é outra. O público é diferente, os professores são diferentes, todo o planejamento é diferente.
10: Professora da instituição, Etienne Melina, afirma que aprende todos os dias com os alunos da EJA. Ela diz que para manter o aluno dentro de sala de aula, a motivação precisa ser constante.
14: É um trabalho diário, porque todos os dias para eles vem alguma coisa diferente que acontece na vida deles, uma situação ou uma promoção no trabalho que modifica toda a rotina deles. Então é sempre um trabalho diário de manter aquele aluno ali.
10: Para facilitar o acesso de pessoas que não tiveram a oportunidade de concluir a educação básica na idade regular, foi criado o Cadastro da Educação de Jovens e Adultos. A plataforma é um auxílio para o aluno encontrar a oportunidade de matrícula mais adequada à sua realidade. O endereço é cadeja.mec.gov.br. Reportagem Luana Karen.
15: Uma solução inovadora para um problema grave e bastante comum, o chamado pé diabético.
9: Cientistas da Universidade de Brasília uniram látex natural e luz de LED em uma tecnologia que acelera a cicatrização de feridas causadas pela doença.
15: Os curativos desenvolvidos pelos pesquisadores prometem reduzir o caminho da recuperação dos pacientes.
9: Saiba mais no quadro Ciência na Prática.
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17: Uma tecnologia desenvolvida no coração do Brasil promete transformar o tratamento de feridas crônicas. Uma combinação de látex e luz de LED acelera a cicatrização do chamado pé diabético.
18: Eu sou o professor Adson da Rocha, professor e pesquisador da Universidade de Brasília e coordenador adjunto do projeto RAFA, desenvolvido especialmente para auxiliar no tratamento de feridas associadas ao pé diabético. O projeto RAFA nasceu a partir da experiência e das pesquisas voltadas para o tratamento de feridas de difícil cicatrização. A ideia fundamental foi combinar dois elementos que já são reconhecidos por seu potencial de favorecer o processo de cicatrização. O primeiro é uma película produzida a partir do látex natural e o segundo é a luz vermelha emitida por LED. No projeto RAFA, esses dois elementos são utilizados de maneira combinada.
17: A pesquisa alia o poder regenerativo da borracha natural e a capacidade de recuperação de tecidos pela luz de LED. O projeto caminha para se tornar um tratamento disponível para toda a população.
18: Os resultados obtidos até agora foram bastante positivos. Nesses estudos, nós observamos uma melhora significativa no processo de cicatrização e uma redução de tempo necessário para a cura das feridas quando comparado ao tratamento convencional. Atualmente, a tecnologia passou já por testes clínicos, né? E ele foi licenciado para uma empresa. A expectativa é que, concluídas essas etapas regulatórias necessárias, essa tecnologia possa chegar à população e tornar-se mais uma alternativa para o tratamento das complicações do pé diabético.
17: Acompanhe a pesquisa na página da Universidade de Brasília. E esse foi o Ciência na Prática, com produção de Warby Kalil e edição de Edinaldo Júnior. E nosso encontro com o Saber Científico volta na próxima semana. Até lá!
15: Em 2025, a Polícia Rodoviária Federal registrou mais de 22.700 infrações por motoristas não estarem usando cadeirinha e equipamentos de retenção, como o Bebê Conforto.
9: O Bebê Conforto é um dos primeiros equipamentos onde a criança fica e é colocada após o nascimento. Por isso, deve oferecer segurança aos pequenos.
15: Na hora de comprar, é importante ficar de olho se o equipamento está dentro das regras e possui o selo do Inmetro, o Instituto Nacional de Metrologia, Qualidade e Tecnologia.
19: Na hora de comprar o Bebê Conforto, segurança deve vir antes do preço ou da aparência. Para escolher o modelo certo, pais e responsáveis precisam observar as características da criança e as orientações do fabricante. Um dos primeiros itens a conferir é o selo de identificação da conformidade do Inmetro. No Brasil, os dispositivos de retenção para crianças têm certificação obrigatória e precisam atender os requisitos técnicos definidos pelo Instituto. O chefe de divisão de regulamentação e qualidade regulatória do Inmetro, Hércules Souza, explica que o selo significa que o produto passou por todos os testes de segurança.
20: O selo do Inmetro, né? Ele é evidência de que, de fato, esse objeto, componente, esse equipamento, o e-conforto, de fato, passou pelos ensaios, né, estabelecidos pelos requisitos técnicos do Inmetro e atendem, portanto, a esse requisito estabelecido de maneira compulsória no país. Então, dispositivo de retenção para criança, incluindo aí Bebê Conforto, é um produto que tem que ser certificado compulsoriamente no Brasil.
19: Também é preciso conferir no produto e no manual os limites de peso e altura indicados pelo fabricante. As informações são importantes para para saber se aquele modelo é adequado para a criança. A Diana Carajá, empresária de uma loja de bebês em Brasília, destaca que os pais precisam ficar atentos à segurança e o conforto dos aparelhos.
0: É um dos primeiros ambientes que o recém-nascido vai ter que se adaptar. Segurança, conforto são prioridade. A marca é algo que você pode considerar como um ponto mais secundário.
19: Para bebês de até um ano ou com até 13 quilos, dentro do limite definido pelo fabricante, o bebê conforto deve ser usado no banco traseiro e de costas para o movimento do veículo. Em caso de dúvida ou irregularidade, o consumidor pode procurar os canais oficiais do Inmetro. Reportagem Pablo Mundim.
9: Não são só os bebês conforto que precisam de selo de conformidade. São 600 produtos que passaram a receber o selo do Inmetro, que atesta a qualidade e a confiabilidade do produto.
15: E para reformar a segurança, capacete, gás veicular e extintor de incêndio contam também com um QR Code, onde o consumidor pode checar na palma da mão se o selo é verdadeiro ou se houve falsificação.
9: Nós conversamos com Márcio Oliveira, presidente do Instituto, sobre essas inovações e o trabalho de testagem e garantia realizado pelo Inmetro. Acompanhe.
15: Presidente, bem-vindo à Voz do Brasil, um prazer ter o senhor com a gente aqui. Vamos falar sobre essa nova exigência dos capacetes para motociclistas, que agora eles têm que ter o selo de conformidade do Inmetro, né? O que esse selo garante em relação aos capacetes?
21: Obrigado pelo convite, é uma grande satisfação poder falar um pouco das ações do Inmetro a toda a população, a todos os consumidores. Bom, na verdade, o capacete, ele é um dos 600 produtos regulamentados pelo Inmetro. Isso significa que capacete, brinquedo, gás natural veicular, cilindro, só pode ser fabricado ou comercializado no Brasil se for certificado. Nós criamos uma plataforma chamada Inmetro na Palma da Mão. E na primeira etapa, nós envolvemos os capacetes, daí a nova exigência, capacetes, cilindros de gás natural veicular e extintores de incêndio. Esses três produtos foram escolhidos face às grandes denúncias e às grandes notificações de acidentes. Criamos essa nova marca, que é o selo digital do Inmetro, onde possui 5 itens de segurança que o consumidor pode identificar na hora, no simples fato de movimentar o capacete. Então, quando o consumidor movimenta o capacete, o selo aparece aprovado, ou então aparece a marca do Inmetro. Se não aparecer nessa logomarca, já é um indício de reprovação. Mas o item de maior segurança é exatamente o QR Code. Então, o consumidor, por meio de um aplicativo chamado Inmetro na Palma da Mão, que pode ser baixados no Android e iOS, de forma muito simples, sem muitas etapas, ele vai pegar a câmera, fazer a foto no QR Code e imediatamente vai ser direcionado para a nossa atendente virtual, chamada A Medida. A Medida, com uma linguagem muito simples, vai perguntar: está com dúvida na compra desse capacete? O consumidor vai falar sim. Ato contínuo, ela vai dizer selo falso, ou vai dizer produto aprovado.
15: O Inmetro realiza testes que atestam a segurança. A gente está falando aqui dos capacetes, mas a gente poderia estar falando, por exemplo, de brinquedos, ou o senhor falou dos cilindros de gás natural, ou seja, coisas muito sensíveis do ponto de vista do estrago, né, que podem causar. Então, eu queria que o senhor falasse um pouco mais sobre esses testes de segurança, como que eles são feitos, como que o Inmetro atesta a segurança dos produtos.
21: Além do fortalecimento da economia do nosso país, porque deixa a concorrência de forma competitiva, eliminando exatamente a pirataria, a concorrência desleal, mas além de toda essa questão econômica, existe o principal, que é a segurança. Nós temos, nos anos anteriores, registros de acidente doméstico com brinquedo, por exemplo. Brinquedo que, ao cair de uma altura pequena, solta a parte pequena. É muito comum uma criança até 3 anos de idade colocar na boca e causar um sufocamento. Então, são situações que jamais esse brinquedo seria aprovado pelo Inmetro. Nós temos ensaios em nossos laboratórios que simulam a garganta da criança. Então, são realizados vários ensaios. Nós identificamos material tóxico na tinta. Também é comum a criança colocar o brinquedo na boca e ali estaria sendo contaminada. Brinquedos elásticos, já aconteceram casos de sufocamento, de enforcamento. Então, são riscos que são eliminados quando existe a marca do Inmetro. Daí, a grande relevância desse projeto. O consumidor levar para casa um produto certificado, achando que está aprovado e, na verdade, o selo é falso, é um risco realmente em potencial. Mariana, são 600 produtos regulamentados pelo Inmetro, fora os instrumentos de pesar e medir, como a balança, que você paga em função do peso, os radares no Brasil, que você paga em função da velocidade que foi medida. O radar está mostrando que você a limite da via 80 km e você recebe uma multa dizendo que você ultrapassou essa velocidade. Será que esse radar está verificado pelo Inmetro? Isso é a população que tem que tomar conhecimento, solicitar do órgão de trânsito as informações ou visitar o nosso site do Inmetro. Então lá existem todas as informações. Ao abastecer seu veículo, aparece na bomba 20 litros. Será se saiu esses 20 litros, foi colocado no seu tanque? Então nós temos toda essa infraestrutura da qualidade no país, são mais de 12 mil técnicos realizando de forma preventiva esse trabalho em todo o país.
3: Muito bem, nós conversamos com Márcio André Oliveira, presidente do Inmetro. Muito obrigada, presidente, pela sua entrevista à Voz do Brasil.
21: Mais uma vez, agradecemos muito a oportunidade e no caso de dúvidas, reclamações, denúncias, também nós temos à disposição da população a nossa ouvidoria. O número é o 0800-285-1818. 0800-285-1818. Muito obrigado.
3: E o Inmetro alerta sobre uma mensagem falsa que vem sendo enviada em nome da instituição.
9: O comunicado tem como alvo empresas e cidadãos e simula uma comunicação oficial relacionada a uma suposta inspeção.
3: A mensagem apresenta dados como número de processo, data de fiscalização, possíveis penalidades e prazo para regularização.
9: E inclui um botão com a indicação acessar notificação. O recurso pode ser utilizado para induzir o destinatário a clicar em links maliciosos ou fornecer informações.
3: O Inmetro esclarece que não emitiu o documento e reforça que a mensagem não deve ser considerada uma comunicação oficial.
9: Qualquer dúvida, a ouvidoria do Instituto pode ser acionada pelo site gov.br/inmetro ou pelo telefone 0800-285-1818.
3: Uma operação do Ministério do Trabalho e Emprego resgatou mais de 400 trabalhadores de condições análogas à escravidão.
9: Desse total, mais da metade foram registrados apenas em Minas Gerais.
5: A operação resgatou 479 trabalhadores de condições análogas à escravidão. Entre os resgatados estavam 75 mulheres, 13 crianças e adolescentes e 66 migrantes, vindos de países como Argentina, Uruguai, Venezuela e Guiné-Bissau. Para realizar esse resgate, foram feitas 231 ações de fiscalização. As ações se concentraram principalmente no meio rural, no cultivo de café, cebola e batata inglesa. Houve resgate também no meio urbano, sobretudo nas construções. Há ainda casos de trabalho doméstico forçado. Em uma das situações, uma mulher de 51 anos era mantida trabalhando para uma família desde os 10 anos de idade, sem salário regular. Os empregadores foram notificados a rescindir os contratos de trabalho e a pagar aos trabalhadores um total de mais de R$1.400.000 em verbas trabalhistas e rescisórias. Os resgatados também receberão um seguro-desemprego especial. Se você desconfia de alguma ação de trabalho forçado, faça sua denúncia de forma sigilosa pela internet, no sistema IP, no site ip.city.com.br. www.trabalho.gov.br. Márcia Fernandes, para a Voz do Brasil.
15: E o Ministério do Trabalho e Emprego estabeleceu prazo de 60 dias para que todos os nutricionistas, empresas beneficiárias, empresas fornecedoras e empresas facilitadoras realizem o recadastramento integral no PAT, o Programa de Alimentação do Trabalhador.
9: O prazo termina em 9 de novembro e o não cumprimento resulta na exclusão automática do cadastro no programa.
15: O recadastramento deve ser realizado em novopat.trabalho.gov.br.
9: E essas foram as informações, as notícias do Governo Federal.
15: Uma realização da Secretaria de Comunicação Social da Presidência da República.
9: Com produção da empresa Brasil de Comunicação.
15: Fique agora com as notícias do Poder Judiciário e do Congresso Nacional. Boa noite.
9: Boa noite, até amanhã.
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4: Ministro Flávio Dino, do Supremo Tribunal Federal, o STF, retira sigilo da investigação de repasse de emendas ao filme em homenagem ao ex-presidente Jair Bolsonaro.
22: Terceira turma do Superior Tribunal de Justiça, o STJ, veda a interrupção repentina de cobertura de tratamento a paciente com TDAH após encerramento de contrato.
4: Justiça do Trabalho reforça a campanha Setembro Amarelo sobre a saúde mental nas empresas.
22: Boa noite, eu sou o Arthur Filho.
4: E eu sou Walter Lima.
22: O ministro Flávio Dino, do Supremo Tribunal Federal, retirou o sigilo da decisão proferida que autorizou a operação da Polícia Federal realizada nesta quinta-feira no âmbito de ação que investiga o repasse de emendas parlamentares para empresas ligadas ao filme Dark Horse, que retrata a trajetória do ex-presidente Jair Bolsonaro.
4: De acordo com a Polícia Federal, as investigações apontam a existência de uma organização criminosa formado por agentes públicos e privados, suspeita de direcionar verbas públicas para empresas subcontratadas de forma irregular, sem comprovação da efetiva prestação dos serviços contratados.
22: Entre os alvos dos mandados de busca e apreensão da operação estão o deputado federal Mário Frias e a da produtora de Dark Horse, Karina Gama.
4: Na decisão, o ministro Flávio Dino destacou que, por envolver a autoridade conforme por prerrogativa de função, impõe-se a remessa imediata ao Supremo Tribunal Federal.
22: A terceira turma do Superior Tribunal de Justiça, o STJ, decidiu que o plano de saúde não pode interromper de forma repentina o tratamento multidisciplinar de um paciente com TDAH.
4: Essa regra se aplica mesmo quando a operadora tenha exercido regularmente o direito de rescindir um contrato coletivo. Kátia Gomes.
23: O caso envolveu uma criança que fazia acompanhamento multidisciplinar para TDAH quando o contrato do plano de saúde foi rescindido. A operadora alegou que o acompanhamento não seria indispensável à sobrevivência da paciente. O colegiado deu parcial provimento ao recurso. Segundo a relatora, ministra Nancy Andrighi, a legislação prevê a necessidade de acompanhamento integral de pessoas com TDAH, inclusive com equipe multidisciplinar. Ela ressaltou que a proteção não significa assistência vitalícia, mas a cobertura deve durar por tempo razoável até alta médica, estabilização clínica ou uma alternativa que garanta a continuidade do tratamento.
22: A campanha Setembro Amarelo reforça a importância de falar sobre saúde mental também nas empresas.
4: A Justiça do Trabalho tem acompanhado de perto essa realidade. Larissa Batista.
24: Em 2025, mais de 546 mil benefícios por incapacidade temporária foram concedidos pela Previdência Social, relacionados a transtornos mentais e comportamentais. Em um caso recente, o TST determinou indenização a um bancário após reconhecer que a pressão por metas, os anos em cargos de chefia e os afastamentos médicos contribuíram para agravar o seu quadro depressivo. Atenta a esse cenário, a Justiça do Trabalho promove ações em defesa da saúde mental por meio do programa Trabalho Seguro. Se precisar de ajuda, ligue 188.
22: Ministério Público Federal fecha acordo que destina mais de R$1.800.000 ao Sistema Único de Saúde, o SUS, no Rio Grande do Sul.
4: O acordo prevê ainda 12 meses de prestação de serviços à comunidade. Vanessa Pereira.
1: O acordo de não persecução penal foi firmado entre o Ministério Público Federal e duas investigadas, a sócia proprietária e a supervisora comercial de uma empresa fornecedora de materiais médico-hospitalares por corrupção ativa e associação criminosa em esquema de pagamento de propina a médicos do SUS no município de Passo Fundo, no Rio Grande do Sul. Segundo o acordo, os mais de R$1.800.000 serão repassados ao SUS. Além das obrigações financeiras, cada investigada deverá prestar 4 horas semanais de serviços à comunidade durante um ano.
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22: A você uma boa noite.
4: E até amanhã.
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6: Eu sou Paula Groba.
7: E eu sou Humberto Pinheiro.
6: E estes são os destaques de hoje do Jornal do Senado, que começa agora.
7: Sancionada lei que acaba com taxa das blusinhas para compras internacionais de até $50.
6: União terá fundo para ampliar acesso gratuito à justiça.
7: Setembro Amarelo. Senado debate prevenção do suicídio e valorização da vida.
6: Boa noite.
7: Boa noite.
6: Foi sancionada a lei que acaba com a chamada taxa das blusinhas sobre compras internacionais de até $50.
7: A norma acaba com a cobrança de 20% de imposto de importação. O texto foi aprovado pelo Congresso Nacional na semana passada. Senadores defenderam que a medida deve beneficiar os consumidores com menor poder de compra. Repórter Lana Dias.
8: Foi oficializado em lei o fim do imposto de importação de 20% sobre compras internacionais de até $50, a chamada taxa das blusinhas. A norma também diminui de 60% para 30% a tarifa sobre mercadorias de até $3.000. A lei altera a cobrança do imposto de importação, mas as compras ainda continuam sendo tributadas pelo ICMS, imposto que pode variar de acordo com o Estado. Quando a proposta foi aprovada no plenário do Senado, a relatora, senadora Leila Barros, do PDT do Distrito Federal, afirmou que a medida deve beneficiar os consumidores com menor poder de compra.
11: E nós sabemos quem são muitos dos brasileiros que utilizam essas compras de pequeno valor. São pessoas que procuram um produto mais barato, são famílias que precisam fazer o orçamento caber no final do mês, são trabalhadores que pesquisam preço, comparam alternativas e encontram no comércio eletrônico uma maneira de ampliar o seu poder de compra.
8: A princípio, as regras foram determinadas por medida provisória do Poder Executivo, que estava em vigor desde maio. Mas o texto recebeu modificações no Congresso Nacional. Uma delas foi a isenção da tarifa sobre medicamentos importados para tratamento de doenças raras ou negligenciadas que não tenham similar nacional. Também foi incluída a avaliação periódica pelo Ministério da Fazenda para verificar os efeitos econômicos da medida. A primeira deverá ser feita no prazo de 3 meses e as próximas em um intervalo de até 6 meses escada, abrangendo setores de têxteis e vestuário, calçados, acessórios, brinquedos e cosméticos. O regime de tributação também deve passar por avaliação anual do Congresso Nacional. O Poder Executivo fica autorizado a estabelecer limites de frequência nas compras, para evitar o fracionamento de remessas e a utilização da isenção para fins comerciais.
6: Uma nova lei também sancionada mudou as regras da relação entre contribuintes e o fisco. Na prática, a ideia é ter multas mais proporcionais e dar mais caminhos para resolver divergências sem precisar ir à justiça. A regra geral agora é que a multa não ultrapasse 75% do imposto devido e quem regularizar a situação por conta própria poderá ter desconto na penalidade. O desconto é maior para quem paga ou parcela a dívida logo no início da discussão. Em casos mais graves, como fraude ou sonegação, a multa poderá chegar a 100%. Para quem é reincidente, pode chegar a 150%.
7: A lei lei também amplia a possibilidade de acordos entre o contribuinte e o fisco por meio de mediação e transação tributária e prevê a arbitragem especial tributária em que um terceiro imparcial poderá decidir o conflito sem que a disputa precise chegar ao judiciário. Para o relator da proposta, senador Efraim Filho, do PL da Paraíba, as mudanças reduzem a burocracia e dão mais segurança jurídica ao bom contribuinte.
10: O objetivo não é enfraquecer a administração pública, também não é criar privilégio para o contribuinte. O objetivo é construir equilíbrio, cobrar corretamente de quem deve, combater fraude e sonegação, mas preservar garantias mínimas para o contribuinte de boa fé.
6: O senador Flávio Arnes, do PSB do Paraná, destacou a importância da proposta que permite o saque do FGTS quando o trabalhador ou seu dependente for diagnosticado com esclerose múltipla ou esclerose lateral amiotrófica, conhecida como ELA. O projeto já foi aprovado pelo Senado e atualmente está em análise na Câmara dos Deputados.
7: O parlamentar enfatizou que a medida reconhece que as consequências do diagnóstico não se limitam a questões de saúde, mas atingem outras áreas da vida do paciente. Dados da Associação Brasileira de Esclerose Múltipla apontam que cerca de 40 mil brasileiros convivem com a condição autoimune, que afeta o sistema nervoso central e pode gerar desde dificuldades motoras até problemas cognitivos e visuais.
12: Essa proposta reconhece que o diagnóstico de uma doença crônica produz impactos que ultrapassam a dimensão clínica e atingem toda a organização familiar e financeira.
6: E uma nova lei criou um fundo para ampliar o acesso gratuito à justiça para pessoas que precisam de assistência.
7: A norma ainda determina que a execução dos recursos do fundo seja divulgada em um portal público de transparência. Repórter Patrícia Oliveira.
13: Para fortalecer a Defensoria Pública da União, um novo fundo deverá promover a prestação de assistência jurídica gratuita a quem não tem condições de pagar. O fundo teve origem em projeto de lei aprovado no Senado e de iniciativa da própria Defensoria. Entre as fontes de recursos estão dotações do orçamento e 5% das custas recolhidas na Justiça da União. Em plenário, o senador Eduardo Gomes, do PL de Tocantins, destacou que o fundo deve aumentar a capacidade de atendimento à população,
14: contribuindo para ampliação e qualificação do acesso à justiça e para a promoção dos direitos fundamentais, especialmente das pessoas em situação de vulnerabilidade.
13: A nova lei também determina que a execução dos recursos do fundo seja divulgada em um portal público de transparência. A lei entrará em vigor em outubro, 45 dias após a publicação.
6: E as futuras polícias municipais poderão ter mais autonomia para serem criadas. O Senado analisa uma mudança na PEC da Segurança Pública que retira a exigência do aval dos conselhos estaduais para a criação dessas corporações.
7: A emenda será analisada na próxima reunião da Comissão de Constituição e Justiça. Repórter Bruno Lourenço.
18: A PEC da Segurança diz que os municípios poderão constituir polícias para o policiamento ostensivo e comunitário e que essas corporações passarão por uma certificação periódica pelo Conselho Estadual de Segurança Pública e Defesa Social. O senador Alessandro Vieira, do MDB de Sergipe, apresentou um pedido para retirar o dispositivo.
25: Ao criar uma nova instância política de controle e fiscalização de um ente federado por outro, porque observe, esse conselho estadual, ele vai interferir na autonomia de um órgão municipal, e isso não faz sentido do seu ponto de vista jurídico.
18: O relator Rogério Carvalho, do PT de Sergipe, defende a chamada acreditação para buscar padronização e qualidade.
26: É para garantir que as normas federais únicas, ou seja, um sistema de referência, uma norma federal, se aquelas normas estão ou não sendo aplicadas por aquela corporação que está nascendo.
18: A emenda que retira a acreditação das polícias municipais por um conselho estadual deve ser analisada na próxima reunião da CCJ.
6: O silêncio também pode ser um sinal de alerta quando o assunto for depressão e ansiedade. No Setembro Amarelo, a Comissão de Direitos Humanos debateu formas de prevenir o suicídio e de fortalecer a valorização da vida.
7: Especialistas destacaram a importância de identificar situações de fragilidade emocional e apresentaram redes de apoio que podem ajudar quem enfrenta momentos de crise. Repórter Douglas Castilho.
27: Amarelo é a cor que representa um sinal de alerta.
0: São 720 mil pessoas no mundo todo ano, segundo a OMS, vítimas de uma dor às vezes visível só para quem sofre. A presidente da Comissão de Direitos Humanos, senadora Damares Alves, do Republicanos do Distrito Federal, destacou que a questão é mais complexa do que a depressão e precisa de uma abordagem também complexa.
3: Prevenir significa, portanto, atuar também nas escolas, nas famílias, nas comunidades. Enfrentar o bullying, o cyberbullying e as violências. Promover competências socioemocionais e identificar precocemente sinais de sofrimento e garantir acesso oportuno ao cuidado.
0: O representante do Centro de Valorização da Vida, CVV, Alan Teixeira Lima, apresentou o trabalho da instituição, que é referência internacional no tema.
5: Nós somos mais conhecidos pelo telefone 188. No último ano, a gente fez 2 milhões de apoios emocionais. Uma pessoa pode ligar quantas vezes quiser para o CVV.
0: Outro canal de apoio é a rede Pode Falar, voltada ao apoio a jovens que tenham de 13 a 25 anos, período em que o suicídio figura entre as principais causas de morte. Se precisar, peça ajuda.
7: Com edição de Paula Groba e trabalhos técnicos de Eliseu Caires, o Jornal do Senado fica por aqui. Acompanhe agora as notícias da Câmara dos Deputados. Boa noite.
6: Boa noite e até amanhã.
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17: Câmara pode incluir sardinha em lata na lista de produtos da cesta básica.
19: Proposta prorroga bolsas de ensino superior por nascimento de um filho.
17: Projeto cria política para acompanhar tecnologias criadas pela sociedade.
20: Boa noite. Avança na Câmara a proposta que institui uma política nacional para o acompanhamento de tecnologias desenvolvidas pela sociedade. A repórter Mônica Tati tem os detalhes.
21: Proposta em análise na Câmara institui a Política Nacional de Tecnologia Social. O projeto, apresentado pela deputada Jandira Fegali, do PCdoB do Rio de Janeiro, define a tecnologia social como o conjunto de processos coletivos, colaborativos e interdisciplinares que priorizam a inovação tecnológica voltada à democratização do desenvolvimento. Jandira Fegali fala sobre a importância de criar uma política para o setor, aproveitando a criatividade da sociedade.
27: Por exemplo, nas comunidades, nas favelas, em todo canto, período da enchente semiárido, que tecnologia o povo usa para dar suas soluções. A moeda complementar foi uma solução popular que começou no Ceará. E muitas outras soluções, inclusive medicinais. Então, a tecnologia social é aquela que vem inovado pelo povo e que precisa estar regulamentado em lei para que seja valorizada, reconhecida, fomentada e que a gente consiga, inclusive, dar a propriedade intelectual, que para eles é coletiva, para que essa inovação seja, de fato, respeitada.
21: As iniciativas previstas na proposta incluem áreas como água, alimentação, educação, energia, habitação, saúde, meio ambiente, inclusão digital e de assistência para pessoas com deficiência. A proposta prevê a prioridade na análise de pedidos de patente ou de registro dessas tecnologias no INPI, o Instituto Nacional da Propriedade Industrial. A titularidade dos direitos de invenção será decidida nos próprios contratos de fomento, garantindo que as comunidades que ajudaram a criar a solução também participem dos benefícios. Também estão previstos mecanismos que permitem que estados e municípios possam aderir às ações e que recebam apoio técnico do governo federal. A deputada Jandira Fegali explica que a construção do projeto envolveu vários setores da sociedade e governamentais.
27: Fizemos uma construção com o Ministério de Ciência, Tecnologia e Inovação e com os movimentos que representam essas várias tecnologias que surgiram no mundo, inclusive com alguns bancos de fomento, como o Banco do Brasil, como a Embrapa, Caixa Econômica, também participaram dessa construção. E, finalmente, a gente aprovou um projeto que identifica esse conjunto de contribuições, essa comunhão de contribuições que nós fizemos aqui na Comissão de Ciência, Tecnologia e Inovação.
21: O texto aprovado pela Comissão de Ciência, Tecnologia e Inovação da Câmara retirou o repasse de recursos do Fundo Nacional de Desenvolvimento Científico e Tecnológico para a Política, mas manteve a possibilidade de apoio através de dotações orçamentárias e por instrumentos de fomento já existentes. O projeto, que institui a Política Nacional de Tecnologia Social, ainda será analisado pelas comissões de Finanças e Tributação e de Constituição e Justiça. E, se for aprovado, pode seguir direto para a votação no Senado. Da Rádio Câmara de Brasília, Mônica Tati.
1: Desenvolvimento Regional.
4: A Comissão da Amazônia aprovou o projeto que prevê a criação de cooperativas têxteis comunitárias. Relator do texto no colegiado, Zezinho Barbarido, PP do Acre, acredita que com a medida, famílias vulneráveis financeiramente terão mais renda e trabalho nas regiões Norte e Nordeste.
9: Zezinho Barbarido informa que os órgãos federais vão dar preferência à compra de uniformes feitos por essas associações locais. Além disso, o deputado acrescenta que o programa incentiva o reaproveitamento ecológico de tecidos.
4: Proposta de Paulo Alexandre Barbosa, do PSD, quer o reconhecimento de Ibirá, cidade do noroeste de São Paulo, como capital nacional das águas medicinais. Em sua justificativa, ele afirma que o poder terapêutico das águas termais do município é conhecido desde 1909.
9: Segundo Paulo Alexandre Barbosa, as condições geológicas locais determinam os altos índices de vanádio, de ação antioxidante e controle glicêmico e o pH alcalino das águas. Para ele, a concessão do título busca também estimular o turismo e a preservação do patrimônio natural.
1: Consumidor.
4: Saulo Pedroso, do PSD de São Paulo, defende a criação de um sistema para rastrear e autenticar bebidas alcoólicas importadas. A medida prevê selos físicos e digitais com informações sobre origem, produtor, importador e lote, além de um aplicativo para que o consumidor possa verificar a autenticidade do produto.
9: Para Saulo Pedroso, a proposta ajuda no combate à falsificação de bebidas e aumenta a segurança dos consumidores. O sistema também deverá integrar informações com os órgãos de fiscalização e permitir a identificação de irregularidades ao longo de toda a cadeia de distribuição.
1: Direitos Humanos.
4: Eros Biondini, do PL de Minas Gerais, apresentou projeto para assegurar a livre manifestação de crenças religiosas, incluindo pregações e citações de textos sagrados. A proposta determina que a simples expressão de dogmas ou convicções religiosas não seja enquadrada como crime.
9: O texto de Eros Biondini também pede que plataformas digitais retirem conteúdos exclusivamente por reproduzirem textos sagrados ou ensinamentos religiosos. A remoção poderá ocorrer por ordem judicial quando houver intenção comprovada de incentivar a prática de crimes violentos.
1: Educação.
4: Avança na Câmara a proposta que permite a prorrogação de bolsas de ensino superior por nascimento de um filho. A repórter Silvia Munhato tem os detalhes.
15: A Comissão de Educação da Câmara dos Deputados aprovou o projeto de lei que garante a pesquisadores e estudantes do ensino superior o direito de prorrogar o prazo de suas bolsas de estudo em caso de nascimento de filho. Pelo texto, bolsas de estudo com duração mínima de 12 meses poderão ter seus prazos estendidos por até 180 dias se houver comprovação de afastamento por nascimento, adoção ou obtenção de guarda judicial. A legislação atual já permitia a prorrogação dos prazos de vigência das bolsas de estudo em caso de adoção. A proposta também permite que dois bolsistas usufruam do benefício simultaneamente pelo mesmo evento de adoção ou guarda. O relator, deputado professor Alcides, do PSDB de Goiás, diz que o texto é do interesse do sistema educacional.
16: Do ponto de vista educacional, a proposição é meritória, uma vez que apresenta medidas concretas para favorecer, de um lado, a participação dos pais no cuidado dos filhos, desde o nascimento ou adoção, ao mesmo tempo em que favorece a continuidade e conclusão de estudos e pesquisa dos estudantes pai, Ademais, na hipótese de ambos os pais da criança, nascida ou adotada, serem bolsistas, a matéria tem o mérito de assegurar aos dois o direito do afastamento das atividades acadêmicas e a prorrogação da bolsa de estudos.
15: O projeto que permite a prorrogação de bolsas de estudo do ensino superior pelo nascimento de filhos dos estudantes será analisado agora pelas comissões de Previdência, Assistência Social, Infância, Adolescência e Família e de Constituição, Justiça e de Cidadania. Da Rádio Câmara de Brasília, Silvia Minhato.
20: Tarcísio Mota, do PSOL do Rio de Janeiro, apresentou o projeto que garante tempo de planejamento para professores da educação básica. O texto estabelece que, quando a jornada for organizada por horas-aula, o limite de atividades em sala deve ser calculado pelo mesmo critério.
8: Tempo de planejamento para professor é decisivo para que a educação de qualidade aconteça. E nós não podemos deixar a covardia que alguns governos estão fazendo de contar o tempo de forma a obrigar o professor a pegar mais turmas sem receber um centavo a mais por isso. Esse projeto, portanto, garante a proporcionalidade. 3 aulas dadas, 1 aula de planejamento.
10: Tarcísio Mota sustenta que a regra mínima de proporcionalidade permite ao professor preparar aulas, elaborar provas e cuidar da saúde mental. Ele reforça que condições mais justas de trabalho para docentes asseguram melhor qualidade aos estudantes.
1: Trabalho.
20: Bibo Nunes, do PL do Rio Grande do Sul, é favorável ao projeto que amplia a licença paternidade para pais de recém-nascidos prematuros ou que precisem de internação hospitalar após o parto. O deputado explica que a prorrogação seria equivalente ao período de internação do bebê.
10: Ele acrescenta que para ter direito ao benefício será necessário comprovar a prematuridade ou a internação por meio de documentação hospitalar. Bibo Nunes explica que a ideia é garantir a presença do pai ao lado da mãe e do bebê durante um período de maior vulnerabilidade.
11: Um prematuro tem que ter uma necessidade reconhecida de atenção especial. E o pai tem que estar junto com a mãe nesses momentos difíceis. Não é fácil ter filho prematuro. Imagine gêmeos, que normalmente são prematuros. E como é que ficam os pais se não tem o pai ao lado da mãe o tempo todo? Se o recém-nascido precisa de 1 mês, 2 meses, 3, 4, o tempo que for, isso é fundamental. Filho prematuro, imagine gêmeos, que normalmente são prematuros. E como é que ficam os pais se não tem o pai ao lado da mãe o tempo todo? Se o recém-nascido precisa de um mês...

0: prioridade para ocupar funções de confiança. Fábio Garcia afirma que a intenção é melhorar a qualidade dos serviços públicos sem alterar os planos de carreira dos servidores.
1: Economia.
2: O plenário da Câmara pode votar projeto que inclui a sardinha em lata na lista de produtos da cesta básica isentos de impostos. Quem explica os detalhes é o repórter Antônio Vital.
3: Ganhou o regime de urgência e pode ser votado a qualquer momento no plenário da Câmara projeto que inclui a sardinha em lata na lista de produtos da cesta básica. Se a proposta virar lei, a sardinha passa a ter alíquota zero no pagamento de dois novos impostos criados pela reforma tributária e que passam a ser cobrados no ano que vem: o Imposto sobre Bens e Serviços, o IBS, e a Contribuição sobre Bens e Serviços, a CBS. O IBS será distribuído a estados e municípios. Já a CBS será um imposto federal. Eles vão incidir sobre mercadorias e serviços, inclusive importados. A reforma criou ainda outro tributo, o Imposto Seletivo, que será cobrado sobre produtos que fazem mal à saúde. Esses tributos vão substituir o PIS, a COFINS, o IPI, o ICMS e o ISS. A reforma tributária, aprovada no ano passado, isentou da cobrança do IBS e da CBS os artigos da cesta básica, inclusive carnes, o que não estava no texto e foi acrescentado durante a votação. Outros produtos com alíquota zero são alimentos como arroz, leite, manteiga e queijos. O projeto que ganhou o regime de urgência foi apresentado pelo deputado Luiz Nishimori, do PSD do Paraná, presidente da Frente Parlamentar da Pesca. A proposta será analisada junto com outra, parecida, apresentada pela deputada Ana Paula Lima, do PT de Santa Catarina. Ainda será designado um relator para apresentar um texto único. A justificativa dos autores é que a sardinha em lata é uma fonte de proteína importante para pessoas com menor renda, além de relevante para o setor pesqueiro nacional, que por ano produz mais de 100 mil toneladas do produto. O deputado Pedro Lupion, do Republicanos do Paraná, coordenador da Frente Parlamentar da Agropecuária, defendeu o regime de urgência para a proposta.
4: No dia da votação da reforma tributária nesse plenário, a questão da sardinha estava no texto. Nós trabalhamos isso junto com as carnes, da mesma maneira que foi feito em relação às outras carnes, com a inclusão na cesta básica, e uma questão de texto prejudicou o setor inteiro pesqueiro, justamente nessa questão da sardinha.
3: Com o regime de urgência, o projeto pode ser votado diretamente no plenário, sem passar pela análise das comissões permanentes da Câmara. Mas a medida não foi unânime no plenário. O deputado Hildo Rocha, do MDB do Maranhão, criticou a urgência, que pode acelerar a análise do projeto e alterar a reforma tributária.
5: Essa matéria, além de não tramitar nas comissões, o que já está errado, essa proposta de lei complementar, ela altera uma regulamentação da reforma tributária que fizemos recentemente. Reforma tributária que entra em vigor a partir do ano que vem, de 2027. Ou seja, ainda nem entrou em vigor e já estamos mudando para beneficiar interesses particulares, não interesses da nação brasileira.
3: Ainda não há data para votação no plenário da Câmara do projeto que inclui a sardinha em lata na lista de produtos da cesta básica. Da Rádio Câmara de Brasília, Antônio Vital.
1: Segurança Pública.
0: Delegado Palumbo, do Podemos de São Paulo, defende criminalizar a transmissão intencional de treinamento operacional a organizações criminosas. O deputado explica que a proposta também alcança agentes públicos que repassarem esse tipo de conhecimento.
2: Delegado Palumbo argumenta que facções têm atuado de forma cada vez mais profissional com o apoio de agentes que se corrompem. Essa prática, segundo ele, eleva o grau de letalidade das ações criminosas, comprometendo a efetividade das políticas públicas de segurança.
6: O indivíduo que faz isso tem que ficar preso. A pena é estipulada em 12 anos e tem que ficar preso mesmo. Todos aqueles que se corrompem, sejam policiais, agentes públicos, se corrompem e ensinam criminosos a matarem usando um fuzil, que é uma arma de guerra, tem que ficar preso sem benefício. Nós estamos lutando com o apoio do meu partido, que é o Podemos, para que esse projeto vire lei. Porque hoje os criminosos não estão mais agindo de forma amadora, não. Eles estão treinando e com a ajuda, infelizmente, de agentes que se corrompem.
0: Luiziane Lins, da Rede do Ceará, defende aumentar a pena para quem submeter trabalhadores a condições semelhantes à escravidão. Ela explica que a punição passaria a ser de 10 a 20 anos de prisão, além de multa, e o crime seria considerado hediondo e inafiançável.
2: Luiziane Lins também propõe detalhar na lei as situações que caracterizam esse crime, como trabalho forçado, jornada exaustiva, condições degradantes e restrição da liberdade por dívida. Pela proposta, a pena deve ser aumentada quando a vítima for criança ou adolescente.
0: Kiko Seleguin, do PT de São Paulo, quer proibir que

0: pessoas que cometeram crimes hediondos recebam pagamento pela divulgação de seus delitos. A proposta prevê nulidade de contratos com produtoras, editoras e plataformas de streaming para livros, séries, filmes ou entrevistas sobre os crimes.
1: Pelo texto de Kiko Seleguin, os valores pagos aos criminosos ou a seus herdeiros deverão ser revertidos ao Fundo Penitenciário Nacional ou ao Fundo Nacional de Segurança Pública. Segundo o deputado, o objetivo é evitar que condenados lucrem com a violência e com a dor das vítimas.
0: Projeto de Pedro Lucas Fernandes, do União do Maranhão, determina que as unidades da Casa da Mulher Brasileira ofereçam acesso facilitado à perícia médico-legal para as vítimas de violência doméstica. O deputado explica que o exame poderá ser feito na própria unidade.
1: A ideia, segundo Pedro Lucas Fernandes, é evitar que a vítima se desloque para diferentes órgãos e enfrente novos constrangimentos, além de reduzir o risco da perda de provas. O texto também prevê atendimento humanizado e cooperação entre União, Estados, Distrito Federal e municípios.
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3: Justiça.
0: Marcelo Crivella, do Republicanos do Rio de Janeiro, destaca a promulgação de lei que responsabiliza civilmente pais ou mães por abandono afetivo dos filhos. O parlamentar afirma que o pagamento de pensão não substitui a presença familiar na rotina da criança.
4: Não basta pagar a pensão para o filho. É preciso que o pai ou a mãe participem da vida dele. Uma criança adoece, então o pai não vai estar lá para dar apoio a ela? Uma criança passa numa prova ou fica reprovada, ela não vai ter o carinho do pai? E uma criança que vai disputar uma competição na escola, os pais dos outros estão presentes e o dela ausente? Essa lei do abandono afetivo tornou um ilícito civil. Eu gostaria que fosse crime, mas o Congresso assim não aprovou. Ficou apenas o ilícito. Portanto, terá que pagar indenização pelo abandono afetivo.
1: Marcelo Crivella avalia que a nova lei pode reeducar responsáveis que cumprem obrigações financeiras, mas se afastam da vida dos filhos. Ele observa que a indenização passa a ser aplicada quando a ausência afetiva causar prejuízo à criança ou ao adolescente.
0: Termina agora o jornal Câmara dos Deputados, produzido pela Rádio Câmara, com trabalhos técnicos de Wellington Teles e apresentação de Luciana Vieira e Val Monteiro. Boa noite.
1: A Voz do Brasil está de volta amanhã. Uma boa noite para você.
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5: FM, 8 horas.
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1: 104, 8h23.
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1: 104, 18 para as 9.
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